0: Coimbra.
1: Boa noite.
0: Aqui é o Manuel de Pindorama, São Paulo.
1: Ô, Manuel.
0: Estamos aqui na escuta do programa, ouvindo o teu programa aqui.
1: Obrigado, meu irmão, pelo carinho, viu?
0: Valeu, Marcão.
1: Pindorama,
0: valeu,
1: São Paulo.
0: Valeu, Roberto Fernandes. Um abraço a todos.
1: Valeu, meu amigo. Ai, gente boa, né? Ele sempre participando do programa lá de Pindorama, São Paulo. É mole. 21 e 2, daqui a pouco tem mais música bacana.
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3: 9:02.
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Aê, 21 e 23. Essa música é linda demais, né, gente? Van Lins cantando pra gente. É, Vitoriosa é o nome da música, é o nome da canção, gente boa. Programa Romance na Cidade, segunda a sexta, a partir das 20 horas, depois da Voz do Brasil. Hoje o Geraldão não vem, viu, gente? Geraldão, ele está aí, né? Já mandou até uma mensagem pra gente aqui, aí, comunicando a sua não presença hoje. Mas, se Deus quiser, vai estar amanhã, né? São 21 e 33.

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0: 10 horas.
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0: Meia-noite e um.
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Pai nosso que estás no céu, santo é o teu nome. Que o teu reino venha sobre nós e a tua vontade seja feita aqui na terra, assim como é feita no céu. Dá-nos hoje o alimento de que precisamos. Perdoa as nossas ofensas, como também nós perdoamos os que nos ofenderam. E não nos deixes cair em tentação. Livra-nos do mal.

0: Deus que nos ama seja a nossa permanente companhia neste dia. Eu gostaria de conversar sobre a solidão. A nossa condição humana é solidão. Por mais que queiramos nos cercar de pessoas, sempre as decisões mais importantes da vida quase sempre são tomadas na solidão. Muitas vezes temos dificuldade de conviver com ela. Precisamos da televisão, do rádio, da internet. Nós precisamos preencher o nosso tempo e o nosso espaço com algum som ou barulho. Em alguns momentos, o mergulho na tagarelice do mundo é necessário, pois temos de cumprir um papel social. Em outros, porém, afasta-nos de nós mesmos. É saudável curtir a nossa própria solidão e ter momentos de tranquilidade e silêncio. Só poderemos ouvir a voz do coração quando mergulhamos no silêncio, percebendo aquilo que somos, percebendo as nossas emoções, conversando com elas e compreendendo-nos como seres humanos. As pessoas ao nosso lado podem nos incentivar a casar, a mudar de emprego, a correr novos riscos, a fazer uma coisa ou outra, mas, no entanto, sabemos que somente nós teremos que arcar com todas as responsabilidades e consequências dos nossos atos. As decisões fundamentais da nossa vida devem ser tomadas quando nós nos encontramos com o silêncio, com a meditação, com a oração e com Deus, portanto, e ali nós vamos tendo a melhor decisão. Dizem que o momento mais delicado da vida é o momento da morte, e ali se sente a maior solidão de todas. Por mais que se queira confortar o paciente que está morrendo, no fundo sabe-se que a experiência da morte é uma vivência solitária e que nenhum de nós terá como fugir desse momento ou adiá-lo. Por isso, caro ouvinte, nada mais sábio do que aprendermos também a gostar da nossa própria companhia e, ao mesmo tempo, de estar livre das exigências dos outros. Esse é um sinal de que estamos de bem conosco mesmos e com a vida. Isso, porém, não é isolamento. Isolamento é doentio, é diferente. A cada um cabe aprender a ter momentos de solidão e fazê-los, torná-los fecundos, encontrar formas de conviver com essa realidade o mais saudavelmente possível. Pensemos nisso neste dia. Que Deus te abençoe e te guarde. Em nome do Pai, do Filho e do Espírito Santo. Amém.
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0: uma hora.
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0: Uma hora e um minuto.

0: duas horas.
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0: Duas horas e um minuto.

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0: 3:02.
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0: 3:04.

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0: varre a casa Samaria. Zeca enfeita o terreiro para receber a folia do divino padroeiro.
1: Gostou? Você já girou numa folia assim pra você ver o tanto que é bom?
2: Ih, rapaz, quando você topa assim uma companheirama ranchada mesmo, é um trem bom demais, né?
1: Ih, menino, se você acompanhar um, você não perde mais,
2: não? Não, quer ir todo ano.
1: É uma festa das melhores.
2: É.
1: Deixa esses meninos cantar essa folia aí, rapaz. Eu lembrei de um passado. Faz muito tempo, no tempo de um moleque, mas eu vou principiar o trem do começo.
2: Tá bom.
1: Então, nessa época, rapaz, lá morava um vizinho lá perto, criou uma menina.

0: criança, aquilo nós topava miudinho assim pros caminhos. E deu até, rapaz, que nós pegou a breganhão uns arroz. E quando deu nessa posição, eu fiquei com medo, porque nesse tempo o trem era perigoso mesmo. A gente não podia facilitar, não. E aí, porque eu tinha uma outra, rapaz, que eu zelava dela pra casamento mesmo. Era um tipo que ia dar um mulheraço mesmo pra azurra. E aí, eu fiquei com medo da outra ficar sabendo daquele rolo meu e de estrangular minha ideia. Aí eu apertei, pedi o casamento, nós marcou ele assim com uns dias a pouco e casei e mudei pra longe. Aí eu arrumei lá um recurso com um fazendeiro longe, fiz um ranchinho lá numa invernada e mudei. Mas agora nós vai custar encontrar, ela esquece disso. Aí tô pra lá, pai, depois de uns 7 ou 8 meses por aí. Um dia eu tava lá mesmo, mexendo ali pro terreiro, quando ela chegou lá no meu rancho.
1: Ih, rapaz.
0: Menino, quando eu vi ela chegando, eu já fiquei assim meio geaco, mas essa moleca veio e busca uma mais querença aqui. E aí eu fiquei arisco assim, assuntando ali pro terreiro. Quando eu escutei a prosinha dela lá com a mulher, aí eu vi que ela foi fazer uma visita mesmo. Aí eu fui lá pra dentro também, fiquei satisfeito com aquela visita. Aí sentei lá atrás, assim num banquinho, e a mulher deu na tenda de coar um café. Pô, pôs a caçarolinha lá na fornainha e pegou aquelas outras quiçaças e falou pra ela: ó, eu vou lá na guardinha lavar os trem e você atira o fogo aí pra nós. E a fornainha baixinha.
1: Olha esses cachozinhos mesmo.
0: É, nós ficou só nós dois lá. Quando ela pegou no cantinho da fornalha, que ela moigou pra soprar o fogo, rapaz. Aqui a muniçãozinha de vedar tá muito regrada. Quando ela moigou, ela sungou uma perninha no meu rumo, assim. Tô sentado pra trás, quando eu vi que ele tem aimu no meu rumo, aí eu já fiquei meio afadigado com aquilo. Não queria olhar, mas o zóio queria. Eu pelejava para olhar pra outra banda, mas o zóio queria ver aquilo. Aí eu fui ficando com fogo curto de olhar aquilo, menino. Fui ficando sufocado. E pelejando para ver se eu tolerava aquilo. Aí uma hora a menina, a paciência mingou e eu não atolerei.
1: Rapaz.
0: Eu levantei, só e vim por trás de ela e vi o braço pro bar do trapinho dela. O bule lá na goelinha dela. E aí eu vim arrastando a mão assim, lerdo pra trás, arrastando. Quando chegou no bim dela, macinho, eu enzonei um pouquinho e fui arrastando. Quando chegou no embiguinho dela, o embiguinho dela tá fundo, ainda puleguei ele com a ponta dele. E é que eu tava animado, porque ela quietinha mesmo, e sem mais festa. Quando eu cheguei no subaquinho da perna dela, aí eu garrei em zonar. Não sei se eu fiquei meio estorvado ou que ela mudou a ideia de uma hora pra outra, rapaz. Ela firmou na fornainha e me chamou os dois pés no imbigo e tacou eu canuca numa pastilheirinha que tinha atrás e cuia, coité, debulhou em riba de mim. E eu levantei louco no meio daquele aranzé de imundiça e já fiquei aimado na portinha de sair pra Sarova. manejar essa mulher aqui.

enredar pra mulher, daqui mesmo eu vou vestir no mundo e não volto mais nunca. E fiquei assuntando. Aí a mulher escutou aquele barulhão e apertou a toalha, ela já vinha. Chegou lá e falou, uai, que barulhão foi aquele que eu escutei? Menina, aí Deus me deu uma de mão, rapaz. Que ela disse que eu tinha em Porto Rum, falou, não, foi... E eu quis barrei numa latinha de condição, e mal já arrumei. E aí, e a mulher acreditou, né? Eu fiquei assim, sem graça lá na salinha do rancho. Mulher coou o café, deu ela e levou pra mim lá, e eu fiquei ressabiado assim, de vez em quando ela ainda me olhava lá na sala com aquela carinha lerda, maniaba, boa. E aí, nisso, ela saiu logo, e aí deu, só que nós não topou mais também. Passou muitos anos, há pouco tempo é que nós encontramos. Ela casou e mudou também para outras bandas. Agora há pouco tempo eu topei com ela num posto de folia. Aí nós já tinha jantado, rezado o terço, e eu cansado. Então, no roteiro das mulheres navegar lá para a bica d'água, tinha um giralzinho assim lá perto, eu encostei lá, tô ali descansando, e o povo tá ali, passando, vai. Quando eu vi, parou aquela veinha diante de mim. Quando ela prosseguiu que eu conheci, aí eu já falei pra menina, mas é o seu, aí é eu. A mais diferençou muito, né? Virou um tapeirão descanchelado. Aí eu garrando na prosa ali, ali nós foi lembrar daquele tempo que nós era vizinho, topava todo dia, e tampando na prosa ali, uma hora ela foi e me perguntou, você ainda é levado daquele jeito, Geraldinho? Aí eu lembrei da maçaroca, rapaz, aí eu falei, você ainda é coiceira daquele tanto?

0: Aí ela ainda deu um tapa ali e falou, você ainda lembra disso? Falei, eu tenho seu rastro no umbigo até hoje.
1: Quem que esquece, né?

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1: 5 horas.
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1: 5 horas e 4 minutos.

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1: 5:22.
2: Bom dia, muito bom dia. Bom dia, Deus. Bom dia, Guanambi. Bom dia, Bahia. Bom dia, Brasil. Bom dia a todos os ouvintes sintonizados na 104.9 Rádio Cidade FM. Muito bom dia. Hoje, dia 29 de setembro de 2026, começando mais um programa diretamente da Cidade Sertaneja.
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2: E eu por cá, Dalva Produções. E agora, com vocês, a irreverente, a alegria, a correria, a rainha do sertanejo.
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2: Eu por cá, Dalva Produções. E você aí é o meu convidado, você é a minha convidada mais que especial para fazer parte desta nave sertaneja que começa agora com muito

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1: Acorda, meu povo, porque a hora hoje passou, já são 5 horas 24 minutos. Olha! A galinha hoje, o puleiro não cantou, a rainha não chegou, a rainha chegou agora, mas a rainha tá aqui pra fazer esse programa maravilhoso com vocês. Eu sei que ainda tem muita gente dormindo, tem muita gente com preguiça. E cadê o meu puleiro que não cantou hoje de madrugada pra rainha chegar às 5 horas? Cadê? Ah, agora cantou?

0: aí, ó, a rainha chegou, o sol já tá nascendo, o dia já tá claro. Então acorda, porque, gente, hoje eu vim mais tarde um pouquinho, quando eu vi, o céu já tá claro, gente. 5 horas da manhã, o céu já tá claro, parece que já é 7, 8 horas da manhã. Então acorda, porque o dia agora promete, viu? O dia tá correndo. Você tem que fazer muita coisa. Foi bom hoje pra me ver o dia mais tarde. Quando eu cheguei na rádio, era 5h10. Eu vi, o dia já tava clarinho, parecendo que já era 8 horas. É desse jeito. Então acorda, meu povo. E você que já acordou antes das 5, já fez aquele cafezinho no escuro, hein? Que delícia. Mas se você não acordou aquela hora, pode acordar agora, pode colocar água no fogo, ainda dá tempo. O programa só tá começando. E o modão tá tomando conta do programa. É agora. É Viola Cabocla com Tonico e Tinoco.
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0: 5:29.
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1: 5:39.
2: De volta aqui com mais um programa hoje, né? Programa de maior audiência desse horário do Rádio Guanambiense, com ela,
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2: E agora são 5:39. 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E mandar um alô pra dona Regina. Tô sumida, hein, dona Regina? Tô sumida, hein, Monique? É, meu possante tá me deixando na mão. Mas logo, logo eu apareço aí, viu? 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Você que tem

0: quero mandar um alô pro chefe Rinaldo, Delícias da Juju. Ele me mandou uma mensagem ontem que vai ser sorteado um bolo. Essa é a última semana do bolo. Depois, quem quiser o bolo agora tem que comprar na mão dele, porque é o último que eu vou fazer esse mês, né? Mês de setembro. Fechar aí já com mais um bolo. Deixa eu ver os sabores que ele falou. É maracujá. Oh, maracujá, deixa eu ver, chefe Rinaldo, cadê você, chefe Rinaldo? Olha ele aqui, mandou ontem. Boa noite, amiga. Amanhã você anuncia que os ouvintes vão escolher um bolo. Pode ser de limão, de maracujina ou brigadeiro, viu, gente? Pro sorteio quinta-feira. Então tá na hora de você começar a participar, já fala o seu. E quando for quinta-feira, a gente vai fazer o sorteio. Então você pode ser um sorteado. 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E agora, fala baixinha.
1: Bom dia, Dalva. Bom dia a todos os ouvintes. Gostaria muito de ouvir a música Majestade o Sabiá. Ofereço para você e a sua família, para minhas queridas filhas, para meus amigos em Palmas de Monte Alto, Morrinhos, Seraima, Fazenda Lagoa do Urubu, Fazenda Jacaré, Fazenda Lagoa da Onça, e a todos os amigos que estiver ouvindo este maravilhoso programa. Aqui fica o abraço da amiga Bastinha do Acarajé.
0: Valeu, Bastinha. Ela chama é Bastinha, eu chamo ela de Bastinha. Bastinha do Acarajé. Tá sempre presente nas cavalgadas, né, Bastinha? Gente, você que tem aí também, tá fazendo algum evento, precisa de alguém para ajudar na cozinha, para ajudar aí no evento, Bastinha tá se oferecendo para trabalhar, viu, gente? Se souber de alguém, manda no grupo, Bastinha, porque muita gente conhece muita gente aí, então coloca no grupo aí. Cidinha, manda um áudio para mim, minha amiga. Cidinha aí, manda um alô especial pra Cidinha, lá do bairro Santa Catarina. Manda um áudio para mim pegar seu número para te colocar no grupo, viu, amiga? E agora, quem chegou cedinho, era 4h45, foi Carleone.
2: Bom dia, Dava Produções, a rainha sertaneja. Ô, Dava, eu quero participar do kit do Café Bom Sabor, que eu nunca ganhei, do Marmitec do restaurante da Regina, da linguiça Luciano Frio, ou frango do Luciano Frio, Ox 2021, Parmilhão 3, no Mercado Municipal. E Luciano Frio. E quero pedir uma música aí, oferecer para Dimalves, minha irmã Vanessa, minha mãe Dona Wanda, do Bar Belo Horizonte, Edmalves. E para Eva, minha esposa, para Dava Produções, para meu compadre Jugoma, da Chaca do Vovô, do Bar Brija Flor. E para toda a galera linda do grupo de Dalva. Quero curtir uma música hoje de A Menina da Aldeia, Dava. Oferecer pra você, Dava. E pra todos os pessoal do grupo. Falou, Dava. Fica com Deus, abração, que Deus protege você e toda sua família. Falou, tchau, tchau.
0: Tchau, tchau, valeu.
2: Hoje eu quero ganhar. Falou.
0: Hoje não tem sorteio, a partir de amanhã. Essa semana teremos sorteio do restaurante Regina, um Marmitex, do bolo, da Delícias da Juju e do chefe Rinaldo, e da linguiça do Luciano Frios, a linguiça mais gostosa, a linguiça, e agora tripa de porco, viu, gente? Pessoal no grupo tava procurando onde que encontra tripa de porco lá no Luciano Frios. É o anunciante do programa da Rainha Sertaneja. E eu falei ontem, mandei um áudio lá pro grupo, falei, cadê a galera?

0: do grupo que não me mandou uma mensagem ontem. Eu fiquei sentindo muita falta e tava aguardando vocês chegarem e dar um alô pra mim hoje. Hoje eu quero ver com a galera do grupo pra me mandar um alô. E agora fala comigo, meu amigo, como vai?
1: Bom dia com Jesus, minha querida. Tudo de bom pra você. Deus te abençoe e fica com Deus.
0: Amém, Pitinga. Pitinga acorda cedo, já deixa o rádio ligado, né, Pitinga? É isso aí, valeu, viu? Obrigada, coraçãozinho pra você, viu? Gente, mandar um alô pra Solange. Solange já acordou, já tá com o rádio ligado aí me ouvindo. Quero mandar um alô pra Vanessa. Vanessa, ela faz entrega lá na feira, gente. Se você fizer uma feira, ela vai levar. Ontem eu estava na Casa Ramalho, encontrei com ela. Tá ouvindo, Vanessa? É, ela faz, ela carrega, ela leva compras. Então, só chegar lá na feira e procurar a Vanessa, né? Ó, um alô pra você, viu, Vanessa? Tá todo dia ligadinha, obrigada aí pela sua sintonia, coraçãozinho da rainha sertaneja. E agora, quem tá aí?
2: Bom dia, minha rainha sertaneja da produção, que é Lucélia do Ipiranga, tô na escuta do programa. Tô passando pra desejar uma feliz terça-feira pra você e pra todos nós. Tá na 104, tá feliz.
0: Valeu, minha amiga Lucélia. Ontem a gente se falou pelo zap, né, Lucélia? É isso aí. Valeu, obrigada aí pelas dicas, viu? Da minha dieta. Ontem a gente colocou dicas lá no grupo e foi muito bom aquele bate-papo. Mandar um alô pra Norminha lá na Fazenda Chico Fernandes. Ela acorda cedinho e o radinho já tá lá na cabeceira da cama dela. Valeu, Norminha. Beijos, coraçãozinho da rainha sertaneja. A sua, ela chegou aí, ó. Ah, ela disse que acordar cedinho a partir de hoje ia mandar o áudio. Su, obrigada pela sua amizade, minha linda, viu? Coraçãozinho da rainha sertaneja. Essa aí tem palavra, acordou cedo e mandou o áudio dela.
3: Bom dia, Davo Produções, bom dia, minha loura, bom dia, minha rainha, quem vai?
0: Vou bem,
3: essa pra mim, Zezé de Camargo Luciano, é um amor. Dedicar pra minha amiga Marzinha, Ana Brito, Pauli Rocha, você na rádio e todos os seus ouvintes. E as meninas lá do grupo de Davo Produções. Valeu, Dalva.
0: Valeu, minha linda. Ana tá lá, né? Passeando. Tá lá no Pernambuco. Ei, Ana Brito, tá me ouvindo? Ela tava acordada, capaz de tá aí dormindo. Lá na aldeia dos índios.
4: Bom dia, Dalva.
0: Bom dia, Suzy.
4: A nossa rainha sertaneja. Sou Suzilândia do bairro Brasília. Dalva, gostaria de ouvir uma música com Léo Magalhães. Oi. Só pra curtir.
0: Oi, é mesmo, eu já ouvi essa
4: melhor
0: música.
4: Melhor pão de caseira de Guanambi.
0: Ah.
4: Café Bom Sabor. Melhor café que há. Luciano Frios, que fica ali no box 20 e 21 do Mercado Municipal. E delícias da Juju e do chefe Reinaldo. Tá no 104, tá feliz. Que tenhamos um dia abençoado.
0: Valeu, minha linda. E agora, Roberta Miranda, a Majestade o Sabiá. Vou dedicar pra Cid. Cid Correia, Cid Produções, a mulher do cabelo de fogo, a Majestade o Sabiá. Eu lembrei de você, Cid, você gosta dessa música? Cid tá sempre aí com o radinho ligado, é o ouvinte número 1 aqui do programa da Rainha Sertaneja.

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1: 5:55.
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1: 6:07.
2: Estamos de volta com esse programa de maior audiência das manhãs do Rádio Guanambiense. E agora são 6:07. E cadê meu jumentinho? Cadê você, Pitoco? Vamos acordar o povo, Pitoco.

0: É isso aí, acorda meu povo, tá na hora de você colocar tudo em ordem, porque hoje o dia promete, hoje é terça-feira, muito trabalho pela frente, tem que cuidar das crias, dar comida pra cria, limpar a casa, sair, resolver os problemas. Já fez sua caminhada de hoje? Ainda não, tá esperando o programa da rainha acabar? Ótimo, hora que acabar vai fazer sua caminhada, viu? Mandar um alô pras garis que estão na rua hoje, a partir das... hoje não, todos os dias, né, gente? Essas mulheres guerreiras, eu admiro muito, viu? Um coraçãozinho pra toda a turma aí da... que estão na rua, né, das garis aí de Guanambi, viu? Beijos da rainha sertaneja. Mandar um alô especial pra você que é ouvinte, que todos os dias liga o raidinho e fica na minha companhia e me deixa entrar na sua casa, ser a melhor companhia quando você acorda. Então, pra você, um coraçãozinho da rainha sertaneja. E agora tem muita gente mandando áudio. Juninho, cadê o pessoal do grupo da rainha sertaneja? Gente, o grupo da rainha sertaneja é pra gente conversar durante o dia. É tão bom esse grupo é abençoado por Deus. Mas eu quero vocês aqui no meu programa. O povo tá sumido? Tá com preguiça de acordar cedo, é? Só foi sua até agora que mandou um alô especial aqui pro programa. E agora, meu amigo Juninho, fala comigo, Juninho.
1: Bom dia, minha amiga Dalva.
0: Bom dia.
1: Bom dia a todos os ouvintes aí do programa mais estourado que tem. Beleza, Dalva? Ô, Dalva, se for possível, mandar um salve pra nosso grupo lá, Dalva. É o grupo mais badalado que tem na região aqui. Não tem outro, não. Você tem outro, desconheço. Ô, Dalva, eu queria ouvir a música que aquele dia eu não ouvi, viu? Passa ali, é uma aventureira aí de Rick e René, viu? Beleza?
0: Ah,
1: um bom trabalho pra você, viu, Dalva?
0: Valeu.
1: Tudo de bom. Tão por cá. Guanabi é o palco do momento.
0: Valeu. Ei, Carleone, você pediu Menina da Aldeia, eu vou ver se dá tempo de passar, viu? Porque, como eu disse pra vocês, o mês de setembro é um mês muito corrido, horário eleitoral, mas eu tô tentando passar as músicas, viu? Não fique chateado comigo. E aí, outubro, tudo volta ao normal, porque no dia 4 de outubro eu quero ver todo mundo exercendo o direito de cidadania, exercendo o direito de ser brasileiro, escolhendo quem vai governar o nosso país. É isso, eu quero ver vocês lá na urna, viu? E você que tem mais de 60 anos, que não é obrigado a votar, mas esse ano, quem é? Eles colocaram a regra aí, né, gente? Quem for mais de 60 anos, né, e 65, né, que não precisa votar mais, não é melhor você ir votar. Sabe por quê? Porque vai entrar como prova de vida. Aí você não tem que ir no INSS, não tem que ir no banco, é só ir lá e exercer o seu direito. Você vai fazer a prova de vida, já vai mandar diretamente pros bancos, viu? Porque no final do mês, todo mundo quer aposentadoria, né? E pra ter aposentadoria, tem que provar aí a prova de vida, viu, gente? É um recadinho aí da rainha sertaneja. E escolha os seus deputados, viu? O meu, todo mundo sabe quem é. Entra lá no meu Instagram pra ver quem é que eu tô aí, quem é que eu escolhi pra ser deputado estadual e deputada federal, viu? Deputada estadual e deputado federal, viu? Então vocês entram lá e olham pra ver quem é. Valeu, e você fala comigo.
2: Bom dia.
0: Ah, você chegou. Você também, obrigada.
2: Bom dia, produções. Bom dia, bom dia.
0: Bom dia, minha linda Naís.
2: Quero participar
0: aí
2: do sorteio do bolo aí. O delicioso bolo aí da Juju com Reinaldo, o chefe Reinaldo.
0: Isso.
2: E do Café Bom Sabor.
0: Isso.
2: E do Luciano Frio.
0: Isso.
2: Bloco 2021, programa 3. Quero ganhar. Naís da Vila Nova. Nunca ganhei esse bolo aí, viu? Quero ganhar esse bolo.
0: Oi, ó.
2: Oh. E manda um endereço pra mim que eu vou também comprar.
0: Ah, vou mandar pra você, viu? Aí, ó. Naí já vai comprar o dela, já que já comprou. Quero ver o pessoal do grupão da rainha aí. Pessoal que tá ouvindo esse programa de maior audiência. Os anúncios que eu passo, gente, que eu faço o sorteio, é pra você comprar também. Não é só pra sortear. Porque se ele ficar só sorteando, você já pensou se ninguém comprar? O comércio acaba, né? Então, vocês que são ouvintes desse programa, como de Juninho, desse maravilhoso programa, eu dou a dica pra você. 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Fala comigo, minha linda. Naí, obrigada, você chegou do grupão e Mazinha também, hoje ela passou o áudio.
3: Bom dia, Dalva. Bom eu dia. Daí de Balagoinha, gostava. Oi, de ouvir uma música aí de Guilherme Silva, qualquer um de Guilherme Silva. Toque pra nós e Dalva, toque pra você. Odaí de Balagoinha.
0: Valeu, Odaí, obrigada aí pela sua sintonia, viu, meu amigo?
4: Bom dia, Dalva, que é Luciene, da Fazenda Olho d'Água, Igaporã, que você tenha ótimo dia, abençoado por Deus. Se tiver o sorteio do bolo, da delícia da Juju, kit café bom sabor, a linguiça de Luciano Esperil e a marmita do restaurante Regina, quero participar.
0: Gostei, valeu, minha amiga. A partir de amanhã, viu?
5: Bom dia, Dalva. Bom dia. Coloque meu nome no sorteio e um abraço para todos do grupo.
0: Valeu aí. Agora o pessoal do grupo chegou hoje. Simone, né? Simone, deixa eu ver. Simone é. É, Simone, isso aí. Valeu, Simone. Coraçãozinho. Agora meu amigo chegou, Gil Gomes. Fala, Juju, tá todo bonitão nessa foto, todo de preto, é, Gil?
6: Bom dia, rainha sertaneja. Dava produções, aqui é Gil Gomes do bairro Beija-Flor. Dava, eu quero oferecer a próxima música aí para meu compadre Carlos Leone, no bairro Alvorada, para minha amiga Martina Romitamel, para Dona Cida, a mãe de Robinho, no bairro Brasília, para Cidinho, no bairro Belo Horizonte, Novo Horizonte, e para todos que eu escuta. 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
0: Valeu, Gil. Gil, gostei, viu? Foi bom você falar. Vai ser sempre assim. Vai mandando todo dia dicas aí de Luciano Frios. Gente, aproveitei, ele mandou a agenda completa aqui, a agenda de outubro do nosso amigo Thiago Almeida, da banda Nós no Samba. Só que eu vou olhar aqui para passar agora para vocês. Olha só essa banda de maior sucesso aqui em Guanambi. Eu admiro muito, viu? Os meninos são guerreiros, viu? Outubro 2026, dia 10 do 10, casamento, um evento público, ai que legal. Dia 11 do 10, espetinho, boi na brasa, show ao vivo, gente, dia 11, anota aí na sua agenda esse encontro marcado. Dia 11 do 10, donas do bar, minha amiga, valeu, gata. Dia 11 do 10, vai estar lá também, donas do bar, então dia 11 você tá... No dia 11, vocês estão bem, bem na fita, hein, meus amigos? Tá com espetinho boi na brasa e donos do bar. No dia 18, Yuyu. E no dia 31, casamento, um evento particular. Que legal, Nós no Samba. Essa é a banda de sucesso. É aquele sambinha caprichado. E o meu amigo também ainda tem os dotes, né? O talento de fazer tatuagem. Thiago Tatu. Um alô da rainha sertaneja, meu amigo, e obrigado pela sua sintonia. Todos os dias ele tá com o rádio ligado lá, sintonizado. Valeu, valeu. E agora quem tá aí é você, fala comigo.
7: Bom dia, Rainha.
0: Ah, você já falou. Eu pensei que era Claudecino com os pássaros, hoje ele não mandou pra mim. Ana Brito, você tá por onde, mulher? Tá lá na aldeia, é? Mandou beijinhos. E Cid também mandou. Tá na sintonia diretamente de Pernambuco, escutando pelo aplicativo. Quero participar dos sorteios. Valeu, meu amigo. Amanhã você participa também, viu? Não deixa de participar, não. Porque quando você chegar, vocês pegam o prêmio. Eu guardo pra vocês, viu? Ai, Ana Brito tá viajando. Foi pro Pernambuco. É isso aí, minha amiga. Que legal. Fico feliz, viu? Eu vi as fotos todas ontem lá. É, bom dia, Dalvinha. Sou Luiz Felipe do bairro Paraíso. Quero participar do sorteio do Marmitex do restaurante Regina e da Delícias da Juju e do chefe Rinaldo. Agora vamos ouvir a música aí de Guilherme Silva que meu amigo me pediu. Hoje é terça-feira, vamos começar a animar esse programa. Gente, a primeira vez que eu ouvi essa música, eu gostei muito. É Meu Cavalo Sabe. Meu Cavalo Sabe. Olha, é um pedaço da música, viu? Que essa música é muito grande. Mas vamos curtir um pouquinho? Guilherme Silva.

quando? Ai, foi só um pouquinho hoje pra você curtir. E agora vamos ouvir a música do nosso amigo Júnior, que pediu já tem 2 dias, Amor Aventureiro, de Rick Renner.

0: É isso aí, amor aventureiro Rick Renner. Valeu, Juninho. 2 dias pediu, hoje eu passei. E amanhã eu vou passar a música Menina da Aldeia pra você, viu, Carleone? Amanhã. Fala comigo, Mazinha. Mazinha chegou. Como é que é, Mazinha?
1: Boa, boa vista, dava.
0: Diga.
1: É, passou uma música aí de Amado Batista, Pode Chorar, pra me oferecer para meu esposo, para minha filha, para minha amiga Ana Brito, Poli Rocha, Sueli, para Anaí. E para todo que está ouvindo esse maravilhoso programa, viu, Davo?
0: Valeu,
1: meu
0: linda.
1: Nome no sorteio da linguiça de Luciano Frio, da marmita de Dona Regina. E tô sorteio. Valeu, Davo. Tá na 104, tá feliz. Bora, Davo.
0: Valeu, Má. Hoje você vem, Má. Você falou que hoje vinha. Ontem você tava atarefada, não foi, minha linda? Cansada, é assim mesmo. Mas hoje tá aí. Que foi, Naí?
2: Obrigada, Mazinha. Mandou um alô pra mim aí, obrigada. Oi, viu,
0: eu gosto assim. Que programa legal. Que programa sensacional. A gente conversa, faz aquele bate-papo. Você daí, eu de cá, junto e misturado. Todos os dias com a rainha. E agora vamos para mais um apoio cultural.
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4: 6:26. 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
1: 6:37.
2: É isso aí, meu povo, tá na hora de acordar. Cadê Pitoco? Pitoco, você anda por onde, Pitoco? Você tá com sono, Pitoco? A rainha hoje tá com sono e você tá, Pitoco? Eu tô não. E você, Pitoco? Tá também não, né? Então vamos acordar o povo, Pitoco.

0: É isso aí, meu povo. 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Quem tá aí, Eva? Fala comigo, minha linda.
1: Bom dia, Dalva.
0: Bom dia.
1: Residencial Urungas, gostaria de participar do sorteio, pedido café bom sabor, do Marmitex, do restaurante Regina, na rua Deoclaciano de Andrade, da Linguiça, oferecimento Luciano's Fios, Bloco 2021, Mercado Municipal, da Delícia, da Juju, do chefe Reinaldo. Está no 104, está feliz.
0: Valeu, aquele bolo saboroso. Fala comigo, João.
2: Bom dia, minha rainha da
0: Alô. Bom dia. Manda um alô. Ei, João, ontem eu encontrei com um rapaz, aí eu tava lá na Casa Ramada, ele chegou, ele escuta o meu programa, ele falou que é seu primo, viu? Eu falei, essa família de João Nogueira é grande, viu? Diz que é seu primo. Foi lá pra poder, me viu anunciando, né, gente? Toda segunda eu tô na Casa Ramalho, na rua 15 de novembro. A Casa Ramalho continua firme e forte. Já tem um ano, já tem um ano que nós estamos lá, e ontem eu tava lá.
2: Pra todos meus irmãos lá da Fazenda Chico Fernandes, manda pra Norma Nogueira, minha prima, manda também um alô pra todos meus amigos lá das Corujas, manda também um alô pra todos meus amigos lá no Morro do Carro, e manda também pra um amigo meu, Jim, professor, na Tiradentes, viu, na Avenida Tiradentes, e manda também um alô pra Gil Gomes, meu amigo, beijo, tal do Pastel, Luciano Silva no Boxe de Mercado Municipal, Léo do Coro lá no Boxe de Spau. Manda também pra Nils, também lá no Boxe 19, Mercado Municipal, vizinho lá do Luciano Frio. E pra todos meus amigos, todos os seus ouvintes, Dalva, uma boa terça-feira, muita paz, saúde, felicidade pra você e sua família e pra todos da 104. E bota também um nome, não vamos botar agora, sabe de quê? Na galinha que você tem aí também, né? Botar o nome dela, Cocota. Minha mãe tinha uma galinha, chamava Cocota, da mãe. Era mansinha, botava só em cima da cama e em cima da mesa. Não saía dentro de casa. Um abraço, minha rainha, uma boa terça-feira, muita paz, saúde, felicidade.

0: Alvinha, tá na 104, tá feliz. E pô, melhor no sorteio aí, viu, Dalvinho? Abraço, minha linda.
1: Abraços, beijo, minha linda. Para você também. Você fala comigo. Rapidinho, agora não vai dar mais tempo. 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Mandar um alô, Pedmar Alves. Chegou, meu amigo. Deu tempo hoje. Tá na escuta. Valeu, viu? Valeu pra você. E agora, vamos, que chegou a nossa hora. Daqui a pouquinho, às 7 horas, fica com Val Rodrigues. É o jornalismo de maior credibilidade da 104.9. E agora, curte o nosso hino.

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1: E 46 minutos.
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0: 6:55.
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0: Deus que nos ama seja a nossa permanente companhia neste dia. Eu gostaria de conversar sobre a solidão. A nossa condição humana é solidão. Por mais que queiramos nos cercar de pessoas, sempre as decisões mais importantes da vida quase sempre são tomadas na solidão. Muitas vezes temos dificuldade de conviver com ela. Precisamos da televisão, do rádio, da internet. Nós precisamos preencher o nosso tempo e o nosso espaço com algum som ou barulho. Em alguns momentos, o mergulho na tagarelice do mundo é necessário, pois temos de cumprir um papel social. Em outros, porém, afasta-nos de nós mesmos. É saudável curtir a nossa própria solidão e ter momentos de tranquilidade e silêncio. Só poderemos ouvir a voz do coração quando mergulhamos no silêncio, percebendo aquilo que somos, percebendo as nossas emoções, conversando com elas e compreendendo-nos como seres humanos. As pessoas ao nosso lado podem nos incentivar a casar, a mudar de emprego, a correr novos riscos, a fazer uma coisa ou outra, mas, no entanto, sabemos que somente nós teremos que arcar com todas as responsabilidades e consequências dos nossos atos. As decisões fundamentais da nossa vida devem ser tomadas quando nós nos encontramos com o silêncio, com a meditação, com a oração e com Deus, portanto, e ali nós vamos tendo a melhor decisão. Dizem que o momento mais delicado da vida é o momento da morte, e ali se sente a maior solidão de todas. Por mais que se queira confortar o paciente que está morrendo, no fundo sabe-se que a experiência da morte é uma vivência solitária e que nenhum de nós terá como fugir desse momento ou adiá-lo. Por isso, caro ouvinte, nada mais sábio do que aprendermos também a gostar da nossa própria companhia e, ao mesmo tempo, de estar livre das exigências dos outros. Esse é um sinal de que estamos de bem conosco mesmos e com a vida. Isso, porém, não é isolamento. Isolamento é doentio, é diferente. A cada um cabe aprender a ter momentos de solidão e fazê-los, torná-los fecundos, encontrar formas de conviver com essa realidade o mais saudavelmente possível. Pensemos nisso neste dia. Que Deus te abençoe e te guarde. Em nome do Pai, do Filho e do Espírito Santo. Amém.
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4: 7 horas.
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3: Olá, bom dia. Em Guanambi, 7:25. 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Terça-feira, hoje são 29 de setembro de 2026. Eu me chamo Val Rodrigues e até as 9 da manhã estou aqui para poder apresentar a vocês esse programa que alcança cada canto desse município. Você que nos acompanha pelos aplicativos na Bahia, no Brasil, sejam todos bem-vindos. O nosso programa tá chegando.
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3: Mais de 70% das motos apreendidas com adolescentes em Malhada teriam origem em furtos ou roubos. Mulher morta a tiros dentro de casa na frente do filho e ex-companheiro é apontado como suspeito. Esse fato foi em Guajeru. Motociclista morre após bater contra a carreta na BR-030 em Brumado. Reprovação ao STF atinge maior índice da série histórica, diz Datafolha. IMET coloca Bahia em alerta máximo por onda de calor nesta semana. Dois homens são presos por violência doméstica em menos de 8 horas em Guanambi. Motorista bate em 3 veículos estacionados. Foge capota carro em Licínio de Almeida. Denúncia de compra de votos com caminhão de caixas d'água gera briga na BR-030 em Brumado. Instalação de energia solar em escolas de Licínio de Almeida é alvo de investigação do Ministério Público Federal. Governo processa 17 BETs e pede 1 bilhão de indenização por danos morais coletivos por vício de apostadores. Qualquer problema na sua rua, no seu bairro, na sua comunidade, participe, fala com a gente. Nosso zap é o 99 29 1049. Participe, me fale como é que estão as coisas, onde você mora, sua comunidade, seu bairro, fique à vontade, conte sempre com a gente. Repórter Marcos Coimbra. Olá, bom dia.
4: Muito bem, bom dia, Bocão, bom dia, ouvintes, bom dia para todo mundo. Manhã de terça-feira, ainda início da semana. Hoje é 29 do mês de setembro, ano 2026. Daqui a pouquinho, o Marcos Coimbra, no giro de algum ponto da grande GBI, falando aí o jornalismo verdade do 104 Notícias, que começa agora. Já, já.
3: Valeu, Coimbra, a qualquer momento já falo com você. Um outro colega nos chama direto da redação, Rony Santos. Bom dia.
5: Alô, muito bom dia, meu caro amigo Val Rodrigues. Bom dia para você ligado na Rádio Cidade FM. Daqui a pouquinho vamos fazer mais um comentário no programa que tem a participação direta do povo. Val Rodrigues, o Bocão de Guanambi começa agora.
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1: Muito bem, agora 7:31. 7:31. Violência doméstica é o que mais cresce em Guarambi. Algo indescritível. Duas ocorrências de violência doméstica terminaram com dois homens presos em flagrante entre a noite de domingo e a madrugada desta segunda-feira em Guarambi. Os casos foram registrados nos bairros Lagoinha e Belo Horizonte e envolveram mulheres de 61 e 26 anos. O primeiro caso aconteceu por volta das 18 horas, na rua Governador Valdir Pires, no bairro Lagoinha. Conforme informações do 17º Batalhão de Polícia Militar, uma mulher de 61 anos relatou que o companheiro de 39 foi até a frente da residência para buscar seus pertences. Após ser impedido de entrar no imóvel, houve um desentendimento e, segundo a vítima, ela sofreu agressões físicas e verbais. O suspeito foi conduzido à delegacia territorial, onde teve a prisão em flagrante formalizada. Horas depois, por volta de 1:45 da manhã de ontem, uma nova ocorrência mobilizou a Polícia Militar. Desta vez, na rua Ezequiel Francisco de Oliveira, no bairro Belo Horizonte. Uma jovem de 26 anos contou aos policiais que o companheiro de 19 chegou à residência alterado e passou a agredi-la. De acordo com a ocorrência, a vítima apresentava lesões na boca, pescoço, cabeça e costas. O suspeito foi localizado pelos militares dentro da própria residência e preso. Nos dois casos, os envolvidos foram encaminhados à delegacia de Guarambi. Os autos de prisão em flagrante foram lavrados para os dois suspeitos. É, de fato, lamentável, mas os casos de violência doméstica, como eu disse, é algo presente na área policial de Guarambi. E nós lamentamos profundamente tudo isso. É, tudo isso. E para você ter uma ideia de como as coisas estão, às 10:55 da manhã de ontem, acionados pelo SICOM, policiais militares do 17º BPM deslocaram-se até uma residência localizada à rua Francisco de Macedo, no bairro Novo Horizonte, para averiguar uma situação envolvendo um homem de 60 anos que estaria em aparente estado de embriaguez e apresentando comportamento agressivo. No local, uma mulher de 61 anos, esposa do envolvido, relatou aos policiais que ele havia apresentado comportamento agressivo, mas já havia deixado a residência. Diante da ausência do homem, não havendo naquele momento situação que demandasse intervenção policial, a guarnição prestou as devidas orientações à moradora, que foi informada de que poderia acionar novamente o 190 caso ocorresse nova situação. Aparentemente, mais um caso de violência doméstica. Neste boletim, ontem pela manhã, bairro Novo Horizonte. 7:35, 7:35. Qualquer problema na sua rua, no seu bairro, na sua comunidade, participe, fala com a gente. 99-29-1049.
2: Bom dia, meu amigo Val Rodrigues, aqui é Edinho Souza, comunidade Porto Colher. Eu perdi uma chave de mediações daqui da comunidade Porto Colher até chegar no bairro Lagoinha, sabe? Que mercearia Caminho da Roça, quem encontrou, hein? Acho que achou, encontrou aí. Pode entregar no caminho na mercearia Caminho da Roça, um dia, ó. Ou entregar na rádio mais próxima que tiver, entendeu? Ou então ligar pro 99-44-2737. Perde a chave de ninguém em cima da moto. E tinha uma chave também do cadeado do portão da roça também, da porteira de arame.
1: Valeu, amigo, valeu, tá dado um recado. Agora são 7:36. 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

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Vamos saber do Marcos como é que tá o clima, como é que estão as coisas nas ruas de Guanambi. Por falar no clima, vocês notam que os dias estão cada vez mais com muito sol, muito calor, e esta previsão, ela pode nos próximos dias trazer pra gente uma temperatura maior. A Bahia está entre os 8 estados sob alerta vermelho do Instituto Nacional de Meteorologia, IMET, por causa de uma onda de calor que pode elevar as temperaturas para mais de 40 graus. O aviso, considerado nível máximo de perigo, começou a valer desde o último sábado 26 e deve permanecer até quarta-feira, dia 30. Então, amigos, a Bahia está nesta relação. A previsão que temos nos próximos dias é uma temperatura mais elevada. Quer dizer, se você acha que o sol tá quente, a previsão é do sol vir mais quente nos próximos dias. Temperaturas elevadas, é preciso ter o máximo de cuidado, passar protetor, se proteger do sol, beber muita água, porque você precisa estar hidratado. A pessoal que trabalha no sol, né? Precisa se proteger, porque o sol, de fato, as temperaturas estão cada vez mais elevadas. 7:46, 7:46. 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

Manda um abraço aqui ao pessoal da feira, sinalizando o Mercado Municipal, feira, mandando aqui a mensagem, um abraço a Dona Rosa, aí da feira. Obrigado, Dona Rosa, pelo carinho, pela sintonia, tá acompanhando o nosso programa, colocou bocão, nós na feira não perdemos seu programa, mande um alô para todos nós, um abraço às mulheres, homens, trabalhadores da feira, pessoal chega de madrugada e para deixar as mercadorias arrumadas, e fica aí o nosso abraço muito especial a cada um de vocês da feira do mercado do nosso município. Muito obrigado sempre pelo carinho da audiência. Atenção!

0: Ontem, segunda-feira, policiais do 24º Batalhão de Polícia Militar atuaram em uma ocorrência de interceptação de um caminhão carregado com caixas d'água sob suspeita e acusações mútuas de compra de votos, o que resultou em um episódio de agressão física entre dois homens na BR-030, trecho da zona rural de Brumado. Em entrevista ao site Achei Sudoeste, o tenente coronel Ronivaldo Pontes relatou que a PM foi acionada até o local para averiguar a situação. A vítima deslocou-se até a delegacia de Brumado para registrar a ocorrência e o autor responderá pelo fato. Segundo o comandante, a PM constatou se tratar de um conflito político. Ele pediu calma à população diante da proximidade das eleições. Nós fizemos a mediação do conflito político que foi verificado e a justiça dará prosseguimento. Precisamos baixar temperatura, caso contrário, isso poderá causar grandes problemas na sociedade. Nesses casos, o tenente coronel disse que a PM atua para mediar os conflitos sem beneficiar ninguém. Vamos pela justiça, pelo que é correto e pelo que a lei prevê. Trabalhamos com o Ministério Público e o Juiz Eleitoral para que possamos deliberar da forma mais coerente possível, assegurou o tenente coronel da 24ª BPM do município de Brumado. Foi um pega pra capar na BR-030. Um caminhão carregado com caixas d'água. Meu irmão, pensa numa confusão. Aí um dizia, é compra de voto. O outro falou, não, eu tenho a documentação das caixas. Resumindo, semana que antecede eleição, esse caminhão com caixas d'água estava indo para onde? Aí o dono do caminhão é que vai se entender com a justiça, vai ter que dizer para onde essas caixas d'água estavam indo, vindo de onde, por aí vai. Um monte de explicação. 7:51. Saindo de Brumado, vamos para Licínio de Almeida. Licínio de Almeida, o bicho tá pegando lá. O Ministério Público Federal em Guanambi converteu um procedimento preparatório em inquérito civil para apurar a suposta prática de atos de improbidade administrativa por parte do ex-gestor do município de Licínio de Almeida, o Dr. Fred. De acordo com o documento publicado nesta segunda-feira, a investigação foca na contratação de uma empresa responsável pela implantação de um sistema de energia solar destinado a atender escolas da rede municipal de ensino. A portaria, assinada pelo Procurador da República, Dr. Fábio Conrado Lula, teve como base uma representação protocolada por um vereador do próprio município. O procedimento investigativo original teve seu prazo vencido, o que motivou a abertura formal do inquérito civil para dar continuidade ao cumprimento de novas diligências, esclarecer se houve dano ao patrimônio público ou violação aos princípios da administração pública. Com a instauração da nova fase vinculada à 5ª Câmara de Coordenação e Revisão do Ministério Público Federal, o órgão ministerial dará prosseguimento às apurações previstas nos despachos internos da Procuradoria da República no município de Guanambi. As conclusões do inquérito poderão embasar futuras ações judiciais ou o arquivamento do caso, a depender dos elementos de prova produzidos. 7:53, faltam 7 minutos, 7 minutinhos, faltando para as 8 da manhã. Repórter Marcos Coimbra já está me chamando. Peraí, Coimbra, que eu já vou com você. 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Olha, o governo brasileiro decidiu mover uma ação nesta segunda-feira no valor de 1 bilhão contra 17 operadoras de apostas online, as Bets, para cobrar danos morais coletivos pelos efeitos causados nos apostadores, como vício, endividamento e agravamento da saúde mental. A União também pede o ressarcimento de despesas do SUS atribuídas aos danos causados pelo jogo. A ação foi ajuizada pela Advocacia Geral da União na Justiça Federal em Pernambuco e pede ainda a restituição em dobro dos valores apostados por pessoas diagnosticadas por ludopatia, que é transtorno do jogo patológico. Segundo a ação, cerca de 28 milhões de brasileiros apostam atualmente e 10,9 milhões apresentam padrão de risco ou problemático de jogo. Entre janeiro de 2018 e dezembro de 2025, os atendimentos do SUS ligados aos diagnósticos de jogo patológico e comportamento de jogo excessivo cresceram aproximadamente 140%. Na ação, a AGU argumenta que a compensação prevista pela legislação para as BETs é insuficiente para cobrir os custos do sistema de saúde e que das destinações obrigatórias sobre a receita das operadoras, apenas 0,12% vão para o Ministério da Saúde. Levantamento preliminar indica um prejuízo mínimo de cerca de 2,6 bilhões. Olha, eu quero de público dizer que eu sou a favor do fim das bets. Quantos pais de família se endividaram por conta desses jogos? Quantas vidas perdidas por conta das bets? Quantas famílias perderam as suas casas por vício em jogos, por vício nas bets? O governo está agindo corretamente. E agora o governo pede 1 bilhão de indenização por danos morais coletivos por vício de apostadores. Pais de família que estavam tão viciados nestas bets que pegavam o salário do mês, em vez de abastecer a geladeira, em vez de colocar o pão na mesa da família, gastava tudo com bets, gastava tudo com esses jogos. Se tem um mal do século, se chama jogos. Eu sei que estou no areia movediça. O que é isso? Alguns vão discordar, mas o vício é um mal do século. O cara está viciado, vai jogando, imaginando ganhar, só vai perdendo. E quando ganha, o que já jogou não cobre. Então o governo federal botou para lenhar com relação a essa questão envolvendo as bets no Brasil. São 7h59. 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
4: Muito bem, agora são 8:11. 8:11. 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Eu quero dar um pulinho às ruas de Guanambi para falar com ele. Repórter Marcos Coimbra.
1: Muito bem, bom dia, Bocão, bom dia, ouvintes, bom dia para todo mundo. Manhã de terça-feira, como nós já dizemos, né? Hoje é 29, tá chegando aí o finalzinho deste mês de setembro. Vamos entrar no mês de outubro e nós estamos registrando temperaturas bem acima, meu amigo Bocão, do que nós esperávamos. Inclusive, para os próximos dias, tem previsão de uma temperatura bem agressiva, né? Bem agressiva, não só em Guanambi, no sudoeste da Bahia, mas em todo o Nordeste e em boa parte do Brasil. Inclusive, há previsões de sol muito quente para Minas Gerais também. Bom, nós já giramos, estamos ainda girando, movimento grande, enorme, mas por onde passamos até agora, graças a Deus, tudo pela ordem. É aquele movimento frenético da cidade que é polo de uma região. Meu amigo Bocão, veja bem, hoje nós queremos discorrer sobre um assunto. É claro que não vamos citar nomes porque nós estamos no período eleitoral, mas eu acho que o que nós vamos falar é inclusive de interesse público e com certeza muita gente não aprova e não vai aprovar isso. Está chegando o domingo, domingo é eleição em todo o Brasil. Nós vamos escolher 5 representantes. Isso é muito bom. É a festa da democracia. Mas aqui em Guanambi tem um candidato, eu não vou citar nome, repito, mas ele está concorrendo aí ao governo do estado. E o que os trabalhadores dele, acho que o Ministério Público deve saber disso, conversar lá no comitê desse cidadão com as lideranças locais para evitar isso. O que a gente está vendo é um adesivaço nos postes, nos muros, colocando aquele adesivo redondo, né? Um bocado de gente ontem chegou para mim, olha, pelo amor de Deus, encheu o portão de uma mulher sem a permissão dela, encheu o portão da mulher de adesivos. É nos postes, é nos muros, é nos portões, é em árvores. Quer dizer, está sujando a cidade, avacalhando a coisa toda. Eu passei em uma rua, em uma determinada rua, e eu fiquei abismado com tanto. Quer dizer, é um desespero isso aí, sabe? É uma coisa que não haveria necessidade nenhuma. Esse adesivo depois dos portões não sai fácil, não sai muito fácil não. Aí o dono do portão, o dono da casa, o dono do... Enfim, tem que estar fazendo aquilo, aquela limpeza. A maioria é sem a permissão do dono. Eles encontraram um portão ali, a cidade está deserta, aquela rua naquele momento está deserta, mesmo não estando, é uma coisa descabida. Enche de adesivo. Adesivo, adesivaço, para tudo quanto é canto. Os postes de Guanambi tá todos imundos, cheio de adesivo. E por incrível que pareça, é mais desse candidato. Os outros também devem estar cometendo o mesmo erro. No mínimo, está copiando a ideia. Mas a gente vem para cá, a gente vai falar no ar de maneira veemente que a maioria da população é contra esse descalabro aí. Essa imundice, essa sujeira, sabe? Sujeira. Aí não tem um poste nessa cidade que não tem esses adesivos. Um tempo atrás aí, tinha uma mulher aí que vendia os seus trabalhos, né? No mínimo, de tarô, cartomancia, também encheu os postes de Guanambi dessa coisa aí. Tem que ter um respeito, gente. Hoje tem as redes sociais, tem as mulheres com as bandeiras, justamente para evitar isso, porque está na lei. A lei diz que não se deve fazer esse tipo de coisa, sujar a cidade, os muros, sair. Inclusive, antigamente, os pintores pintavam, né? O nome dos políticos. Nessa época, esses profissionais ganhavam um dinheirinho. Aí foi proibido. Engraçado, o que dá dinheiro para alguns profissionais do segmento, aí eles proíbem. Agora, avacalhar com adesivo para tudo quanto é canto, né? Inclusive, tem uma construção aqui em Guanambi, que eles aproveitou o tapume que é colocado, que, né, o CREA Bahia, quando uma construção acontece, o CREA exige o enquadramento do local para a proteção, para a segurança. Tá entendendo? Aí tem uns indivíduos que faz um negócio desse, sujando a cidade, bagunçando tudo, deixando emporcalhada a cidade. E depois eles vão limpar, é a pergunta que eu faço. Esse candidato vai limpar os postes? Vai limpar os muros? Não, né? Ganhando ou perdendo, ele vai sair fora. E eu queria saber quem é que vai limpar a porcalhinha da cidade toda, sujando tudo. Pelo amor de Deus. Olha, sem a permissão, quando a pessoa sai pra fora, que vê aquela baderna, aquela bagunça, às vezes a pessoa nem vota naquele candidato. Pelo amor de Deus, o que é isso? Chamar a atenção do Ministério Público para ir no comitê desses candidatos, conversar lá com os que representam eles aqui no local, aqui em Guanambi. De maneira, tem que chegar junto e dar um aperto, sabe? Dar um aperto. É metendo adesivo a tudo quanto é campo. Não pode, isso não pode de jeito nenhum. É? Não pode. Isso tem que ser denunciado. E quem trabalha aí nesses comitês tem que saber que isso não pode, é contra a lei. Você está praticando um crime, viu? Você está emporcalhando a cidade. Essa aqui é a verdade. Nada contra as bandeiras. Inclusive dá trabalho para quem merece, né? Nada contra. Tem uma forma decente de fazer isso, permitir, aliás, com a permissividade da lei, sim. Fora isso aí, a gente repugna. Repugna. 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Falar com um amigo João ou Kleber. Marcos Coimbra para Val Rodrigues do Bocão, o âncora da informação primeira, uma força no ar.
4: Valeu, obrigado, repórter Marcos Coimbra, nosso repórter que participa diariamente deste programa. Marcos Coimbra levantando um assunto muito bastante delicado e que a Justiça Eleitoral precisa estar fiscalizando, precisa rever isso aí. De fato, a cidade está poluída, os postes, rapaz, é tanto adesivo colado em postes, enfim, viu? Parabéns, Marcos, pela reportagem, pela posição coerente e temos que cobrar uma maior fiscalização mesmo. São 8h30. 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
1: 8:46, são 8:46. Olha, atenção, um amigo nosso, ele acabou perdendo um fardo de roupas, muito provavelmente ali nas imediações da Cambuí, naquela rotatória em frente à churrascaria Vale do Sol. Estavam vários fardos de roupas na caminhonete desse meu amigo. E o que acontece? Quando ele percebeu, o fardo de roupa acabou caindo, e ele está pedindo encarecidamente a quem encontrou. Pode manter contato diretamente comigo no 99949777. No fardo de roupas está escrito Daisy Kelly, Guanambi, Bahia. Então, veja bem, se você encontrou um fardo de roupa em nome de Daisy Kelly, Guanambi, Bahia, por favor, dá uma ligada para mim, que nós vamos lhe encaminhar ao verdadeiro proprietário. Esse nosso amigo, ele trabalha com venda de roupas, e o carro estava carregado, e ele acredita que foi nas imediações da Cambuí, naquela rotatória, um desses fardos caiu, e ele precisa muito encontrar. O amigo é um pai de família, trabalhador, e ele, caso não encontre, ficará com prejuízo muito grande. Então, eu acredito que há cidadãos, cidadãs de bens que vai ajudar esse meu amigo, ok? Então, é um fardo de roupas em nome de Daisy Kelly. Pode falar direto comigo, 99949777. 99949777. Fala direto comigo, que eu vou encaminhar você a esse amigo lojista da nossa cidade, ok? Atenção, informação que eu tenho é que a Polícia Federal esteve em Guanambi nesta manhã de terça-feira, 29 de setembro. A notícia que nós recebemos é que a Polícia Federal esteve na rua Prudente de Moraes, bairro Monte Pascoal, e levou detido um homem acusado de compor uma rede de pedofilia. Nós não temos mais informações a respeito desta operação da Polícia Federal. A PF ainda não mandou para nós da imprensa nenhuma nota oficial, mas

0: informação é que a Polícia Federal esteve à Rua Prudente de Moraes, bairro Monte Pascoal, e levou detido um homem acusado de compor uma rede de pedofilia. Amanhã no programa, caso tenhamos mais novidades, passaremos a vocês. 8:50, são 8:50. Vamos com participação popular no Bocão.
1: Bom dia, Vá Rodrigues. Vá Rodrigues, a reclamação sobre o mototáxi, principalmente aqui do regional. Não atende ligação, acaba de ligar para eles, depois retornar a ligação, aí fala em outra ligação. Tem hora que eu passo meia hora ligando por ponto, para às vezes fazer alguma obrigação. Se tiver alguma coisa, um exame para fazer, perde, por conta que eles não estão atendendo o telefone. A maioria lá está usando esses aplicativos. E a maioria das pessoas não sabe mexer com o aplicativo. Tem que botar uma pessoa que atende o telefone lá para atender as pessoas. Todo mundo está reclamando sobre isso aí. Um dia eu passei meia hora ligando, foi obrigado a eu chamar um amigo para me levar no atendimento médico, senão eu perdi até o horário. Essa reclamação que eu quero fazer, Rafa Rodrigues, tenha um bom dia, fique com Deus. Eles não querem trabalhar no ponto, eles passam o ponto para quem quer trabalhar, ué. E nem atende o telefone, para que eles querem telefone lá se não atende? Não é isso mesmo? Valeu, tenha um bom dia, fique com Deus.
0: Valeu, amiga, atenção, amigos mototaxistas do ponto do hospital regional. A senhora está reclamando, vocês precisam se atentar, não é a primeira vez que alguém se manifesta neste programa em desfavor ao trabalho prestado pelos mototaxistas do ponto do regional. Ontem pela manhã eu recebi 2-3 reclamações de moradores do bairro Lagoinha, da rua Alexandre Dias Guimarães, reclamando de um corte que foi feito na rua e os paralelepípedos ficaram todos amontoados e eles estavam cobrando providência por parte da Embasa ou da prefeitura. Imaginei eu também que havia sido um serviço da Embasa. Mantive contato com o gerente da Embasa, o senhor Rogério, e ele me informou que esse serviço não foi a Embasa que fez, e sim um loteamento próximo ao bairro Lagoinha, e que os responsáveis por este loteamento já estão corrigindo o problema, ok? Então, não foi nem a prefeitura, nem a Embasa que fez, que deixou esse corte na rua, os paralelepípedos desta maneira, mas sim, segundo o gerente da Embasa, um loteamento que está lá naquelas proximidades, mas que o dono do loteamento, os responsáveis, já vão recompor, refazer o serviço e deixar tudo da forma que estava antes. Certinho? Fui em busca da informação e a notícia é essa. Quem mais quer participar, quer falar comigo? Coloca no ar, bora lá, o povo participa no 99-29-1049.
2: Bom dia, Val. Beleza? Tô vendo você falar aí, Val, das bets, correto? Eu também não sou a favor delas estar atuando, certo? Só que assim, porque o governo resolveu ir contra as bets logo agora, faltando uma semana para as eleições, sendo que esse mesmo governo foi quem autorizou, certo, a legalidade dessas bets no Brasil em 2023, porque antes de ele autorizar, ele não continuou proibindo e veio proibir agora que está chegando as eleições. O governo é esperto, hein? Fazendo altas manobras, certo, para tentar a reeleição próximo do dia 4 de outubro.
3: Valeu, irmão.
0: Valeu, amigo. Obrigado pela opinião emitida.
4: Bom dia, Val. Estado Pastel. Val, pessoal aqui da rua Santo Antônio, em frente ao Idalis, gostaria de saber se você tem alguma informação aonde que vão votar, porque nas eleições passadas todos votavam aqui, mas o colégio está em reforma e não colocaram placa dizendo aonde que vai votar os pessoal que votam no Idalis. Se souber, meu amigo, dá uma notícia pro pessoal aí, por favor.
0: Valeu, meu amigo Tal, bom dia para você, prazer falar contigo. Tal, você já é a segunda pessoa que me pergunta onde o pessoal irá votar, aqueles que sempre votaram no Idalice Nunes. Eu vou junto à Justiça Eleitoral buscar essa informação para vocês, tá bom, Tal? Obrigado pela participação. São 8:55, já tem uma outra senhora que diz que é verdade o que a mulher ouvinte falou anteriormente a respeito do serviço prestado pelos mototaxistas do ponto do regional. Segundo ela, aconteceu também com ela isso. 8:56. 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Tá chegando aí o Tony com Manhã na Cidade. Eu quero agradecer a você pelo carinho, quero agradecer pela sintonia desde as 7:25. Estamos no ar. Amanhã, quarta-feira, se Deus permitir, logo após o programa eleitoral, estarei de volta. Um abraço, gente. Ótima terça-feira.
3: Nove horas e um minuto.
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5: Tudo bem, só conferindo comigo. Agora são 9:12, 9:12. Já estou por aqui.
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5: Muito, mas muito bom dia. Bom dia, meus amigos. Bom dia, minhas amigas.

Olá, muito bom dia, meus amigos, bom dia, minhas amigas. Juntos aqui pela sua 104 com o nosso programa Manhã na Cidade até às 11, depois do programa do Val Rodrigues. Tudo certo? Então eu sigo por aqui pelo rádio, mas você tem a opção de acompanhar a programação via internet na rede mundial de computadores, até na sua televisão smart na sua casa. É só você colocar a TV Guanambi no primeiro link, você vai clicar, vai abrir o em alta resolução toda a programação da 104 na TV Guanambi. Em especial os programas jornalísticos, porque agora está rodando um desenho super animado, super educativo. Mas começamos o programa de hoje, nesta manhã super gostosa, descontraída. Hoje é dia 29 de setembro, né? 29 de setembro de 2026. São Miguel, São Gabriel e São Rafael são santos desta manhã. Para você que faz aniversário, felicidades e que essa data seja ótima, ao lado da pessoa que você gosta, ao lado da pessoa que você tanto admira. Os nossos parabéns e felicidades mil. Daqui a pouquinho tem previsão astrológica, eu sei que você acredita nos astros, segura aí. Daqui a pouquinho tem previsão astrológica. E como sempre você pode participar, mande pra gente um WhatsApp 99929-1049. Bom, nosso WhatsApp 99929-1049, esse é o WhatsApp da sua.

Tudo bem, agora são 9:18, 9:18. Bem, meus amigos, nós estamos aí nesta terça-feira, dia 29, né? Restam poucos dias para definirmos, pelo menos assim, nesse primeiro turno, se acontecer uma definição. Mas iremos definir uma eleição para senador ou senadores, que são dois. Iremos definir as eleições para deputado federal e deputado estadual. Mas a gente sabe que as indefinições, ela ainda rege, porque os institutos mostram essas definições, indefinições. Porque o que a gente pode ver é que há uma possibilidade, até então, analistas de 55%, a probabilidade de vitória, segundo os institutos, do Luiz Inácio Lula da Silva, isso na eleição presidencial de 2026. Embora a gente vê que seus modelos de previsão, que são as pesquisas, uma disputa praticamente equilibrada com o senador Flávio Bolsonaro do PL. A vantagem atribuída a Luiz Inácio Lula da Silva decorre, meus amigos, principalmente do peso da incumbência e da avaliação de que a candidatura, a gente percebe, do adversário ainda poderá enfrentar novos testes durante esses poucos dias e poucas horas, posso dizer, que restam para a campanha. Para o que a gente percebe, haverá reduzido anteriormente, houve uma redução que anteriormente, meus amigos, a probabilidade de vitória de Lula era de 60%. Os institutos mostravam isso. Agora a gente vê que cai para 55% e continua identificado um viés de baixa, embora menos intenso do que na semana anterior, porque parece que deu uma estabilidade. Mas vamos falar sobre isso ainda. A gente percebe também que momentos desses 55% de probabilidade da vitória de Lula, porque enxergamos esse peso de 55% um pouco maior para essa vantagem, é uma de incumbência e as fragilidades do que está transcorrendo com tanto sobe e desce de Flávio Bolsonaro, com risco de novas denúncias envolvendo o próprio candidato. Agora, levantamentos recentes apontam vantagem de Lula. Ou eu não estou dizendo isso? As pesquisas estão falando no rádio, na televisão, nos meios jornalísticos. Mais uma disputa mais estreita, todo mundo sabe. Isso em um eventual segundo turno. Por exemplo, pesquisa Quest, divulgada ontem, dia 28, para não dizer que eu estou falando aleatoriamente, eu vou falar números também, por isso que eu dou esse percentual de 55% ainda para uma chance de uma vitória de Lula. A pesquisa Quest dessa segunda mostrou Lula com 39% das intenções de voto contra 34% de Flávio.
O Instituto ouviu, pelo que eu busquei e encontrei, 2.004 pessoas ou eleitores em 24, entre 24 e 27 de setembro, salvo me engano. Isso com a margem de erro de 2 pontos percentuais, para mais ou para menos. Teve também o Datafolha, que registrou Lula com 40% e Flávio com 36% no primeiro turno. Na simulação do segundo turno, o presidente aparece com 47% entre 45% do senador. Diferença dentro da margem de erro de 2 pontos também, 2 pontos percentuais. Quem fala isso é o Instituto, não sou eu. Nos votos válidos do primeiro turno, o Datafolha calculou 43% para Lula e 39% para Flávio Bolsonaro, o Instituto. Isso aí vale uma incumbência para o nosso análise que eu estou fazendo agora. Tende a considerar, meus amigos, a capacidade de ação. Quem ocupa a presidência é alavancada, tem muito mais vantagem. São medidas anunciadas pelo governo na reta final, essa reta final de campanha. Entre elas, mudanças envolvendo os apostas, né? Essas apostas aí online, aumento do Bolsa Família, a renegociação de dívidas, essas são as vantagens. Quando estamos em uma eleição que realmente parece meio a meio, que está aparecendo meio a meio, nós damos um viés aí para a incumbência, porque ele tem a capacidade de se mexer e de fazer novos anúncios ou não. Tá com a caneta na mão, tá com os decretos, podem fazer para lá, podem fazer para cá. Para manter a estimativa de 55% que eu estou falando, que uma probabilidade para Lula vencer as eleições, segundo os números de Instituto de Pesquisa, é a avaliação de que o Flávio Bolsonaro, segundo colocado, ainda não foi plenamente testado. Vai ser testado agora no primeiro turno. Num eventual segundo turno, ampliaria a exposição do próprio candidato do PL. Ataques de adversários. Ainda vai ter, não tem mais como respirar. É mais tempo para sofrer mais ataques. Ele seria atacado de uma forma mais ampla nesse eventual segundo turno. Ele é um candidato que não foi plenamente testado, é uma candidatura que não foi testada ainda. Por essas razões, damos ao viés de vitória para o Lula, por ele não ter testado ainda. Essa projeção, meus amigos, ela é muito válida, porque a gente sabe que é muito difícil. Diferentes indicadores que a gente tem visto produzem resultados distintos. Modelos que atribuem aí maior peso à segurança pública, à corrupção, são mais favoráveis ao próprio Flávio Bolsonaro, que está aí nas redes, espantada, espalhada para todos os lugares. Aqueles baseados na aprovação do governo beneficiaria, claro, sem dúvida alguma, o Lula. E que os privilégios de intenção de voto indicam o equilíbrio nesse instante. Eu posso dizer que eu estou fazendo uma leitura fria. Sem isso aí, você não pode dizer, não. Está aquecendo, está dizendo que... Não, é bem assim, uma leitura fria. É uma disputa que calcula tudo isso. E são os números que falam. Porque a própria crise do Supremo Tribunal Federal afetou o próprio Lula, não foi isso?
A crise envolvendo o Supremo Tribunal Federal, pelo que eu vi, foi um dos principais fatores responsáveis pela deteriorização da posição eleitoral do próprio presidente Lula para sua reeleição nas últimas semanas. A crise do Supremo Tribunal Federal foi um evento que desequilibrou o jogo. O presidente Lula e a campanha dele claramente sofreram claros ataques, o que acabou ampliando o grau de pessimismo eleitoral e levou até mesmo à queda da aprovação do presidente ao longo desses últimos meses. Olha aí as pesquisas. Eu estou dizendo porque eu estou vendo números. É aquilo que eu estou falando. Porque o movimento fez desaparecer a vantagem de Lula, possuiu anteriormente nas últimas simulações, que foram mais de uma, né? De segundo turno. A consultoria que a gente está vendo e que olha nos quatro cantos, que a gente busca, lê bastante, isso aí está perdendo força agora. Tá. Por isso que estamos falando que esse cálculo de vencer as eleições em 55% Lula é uma coisa que passa até então real. Esse 55% com viés a Lula, porque as pesquisas dos últimos 10 dias, eu posso dizer isso um pouco menos, mostram que o segmento do presidente, meus amigos, parou. Levado a um sangramento, parou. A aprovação dele parou de cair. E ele voltou a ampliar o percentual. Pode ver nas pesquisas, são os números que estão dizendo. Até as medidas do governo podem mudar o eixo da campanha nesse instante. Nessa quinta, sexta, sábado, que vai continuar até na meia-noite do domingo. Porque os anúncios recentes do governo têm importância não apenas para os seus possíveis efeitos sobre a avaliação da administração, mas também pela capacidade de retirar da crise do Supremo Tribunal Federal do centro do embate eleitoral. Pode retirar. Mas ontem já apareceu outro aí, da Nossa Senhora. Agora, mais relevante do que as medidas é a capacidade de deslocar a cobertura da imprensa. Tem esse momento da cobertura da imprensa para a forma das denúncias no Supremo Tribunal Federal, para temas mais favoráveis ao presidente Lula. Isso aí sem dúvida, os temas, né? Eu sei que a campanha do petista, posso dizer isso, que é o petista que favorece a isso, começou de maneira dispersa, posso dizer, mas passou a apresentar maior foco na reta final. Ou não, apareceu um foco na reta final. Até na Bahia. Porque na avaliação que a gente vê, Lula precisa associar as realizações do governo, meus amigos, em uma perspectiva de melhora para os próximos anos. Porque se ele não mostrar isso, também não condiz com esse crescimento. Porque a campanha do PT está mais aliviada, ou não está. Mas o equilíbrio atual não é tão confortável como a gente pensa para o presidente Lula. Mesmo com esse equilíbrio, não é tão confortável. Por isso, é tão difícil cravar um resultado declarado e falar assim, não, ele será o vencedor das eleições. Você vê aí as bets e caso de Nossa Senhora, o caso de Nossa Senhora Aparecida, eu falei no programa de ontem, entraram no cálculo ou não entrou?
Entraram, sim. Repercussão das medidas contra as bets, a renegociação de dívidas, a circulação de informações falsas envolvendo Nossa Senhora Aparecida, como acontecimentos que alteraram parcialmente o ambiente da campanha, tanto de um lado quanto do outro. A repercussão da proibição das bets, meus amigos, o alívio da dívida para os consumidores e a fake news de Nossa Senhora Aparecida, quero reafirmar isso, surgiram, né? Que Lula entra aí nesta última, ou nessa reta final, posso dizer isso, nesses últimos dias do primeiro turno, como um pequeno ímpeto de firmeza para manter o equilíbrio dentro de si, assim, um provável segundo turno. Ou segundo turno. Por quê? O que mais pesou a controvérsia sobre Nossa Senhora Aparecida também chegou, meus amigos, ao judiciário. Anteontem e ontem, decisões relacionadas às circulações de publicações sobre o título da padroeira do Brasil, eu falei no programa de ontem, foi isso? A circulação de publicações sobre o título de Nossa Senhora Aparecida do Brasil provocaram divergência entre os ministros do Supremo Tribunal Federal e do TSE, do Tribunal Superior Eleitoral, envolvendo questões de liberdade de expressão, desinformação eleitoral, a retirada de conteúdo das plataformas digitais. Tudo isso aconteceu. Agora, nenhum desses acontecimentos, isoladamente, eu posso falar isso, representa uma mudança definitiva na eleição. Não. A soma de todas essas medidas, pelo que eu estou vendo, anunciadas pelo governo, e a fake news sobre Nossa Senhora Aparecida não são nenhuma bala de prata, aquela, a última bala de prata, mas reforça a nossa permissão de que nenhuma eleição empatada há vantagem ligeira para Lula pelo poder de incumbência. Isso aí é pelo poder de incumbência. Eu quero dizer para vocês novamente, pesquisas, posso dizer, e comparecimento às urnas é um favor prioritário nesse instante para eles. É outro elemento de incertezas, porque quem é que vai comparecer lá, não é? Quem é que vai votar? É um elemento de incerteza, isso aí sem dúvida. E a capacidade dos institutos de pesquisa de estimar corretamente quais eleitores efetivamente comparecerão às urnas. Isso considera, meus amigos, possíveis em alguns elementos que estejam subestimado a eleitor, né? Ao eleitorado da direita. Muitos nem querem ir às urnas, porque a individualidade de cada um está na percepção. Porque essa questão, ela estaria menos relacionada à hipótese, eu posso dizer, do chamado voto envergonhado. Tem muita gente aí que vai votar envergonhado pelos acontecimentos dos últimos dias, dos últimos tempos. E mais a composição das amostras e ao comparecimento do eleitorado às urnas. É o chamado voto envergonhado. O que ocorreu no Brasil, em outras eleições, eu posso dizer isso, nas eleições que a gente acompanha, é que os institutos não calibraram bem quem é que vai comparecer nas urnas, e também o fato de que o perfil de quem responde às entrevistas tem mudado.
o que é chamado de não responder, certo? O BIOS ali que são feitas perguntas. Esses são os dois grandes vilões, posso dizer, do porquê as pesquisas erram. As pesquisas erram, porque são esses os vilões. Será que responderam certo? Será que vão às urnas? Esses levantamentos também, eles mostram rejeição elevada aos dois principais candidatos. Eu estava vendo nas pesquisas. Na Quest divulgada ontem, eu sei que, eu vou lembrar os números, 56% dos entrevistados, meus amigos, disseram rejeitar Flávio Bolsonaro. 56. Enquanto 55 declararam rejeição a Lula. Olha para você ver. Olha a individualidade e a responsabilidade que você tem que ir nas urnas com voto envergonhado. 56, 55. Aí chama de voto envergonhado. Não há, de forma alguma, pelo que a gente está vendo nos números, 56 dessa vergonha, né? Envergonhado. Eu posso dizer que decisão no primeiro turno é pouco provável. Embora a gente reconheça a possibilidade matemática de definição da eleição já no primeiro turno, os candidatos que aparecem entre ou atrás, eu coloco que aparece atrás de Lula e Flávio, os outros candidatos, assunte isso aí, para ver se vocês está de convívio o que eu estou dizendo. Ainda concentra votos suficientes para dificultar que um dos dois ultrapasse o maior ou a maioria dos votos válidos, porque ainda tem candidatos atrás que ainda somam alguns votos. Eu sei que em uma eleição muito equilibrada entre o próprio Flávio e o próprio Lula, a alternativa soma 8%. Achamos até difícil nesse instante, eu acho, eu falar achamos que não quero que você ache, que você, é, que um candidato consiga chegar aos 51% dos votos válidos no primeiro turno. É difícil. Por quê? Eu vou buscar dados agora porque eu estou falando isso. A Datafolha mais recente reforça essa dificuldade. Nos votos válidos, Lula registra 43%, Flávio 39%. Augusto Cury, vai somando, Augusto Cury 6%, Ronaldo Caiado 5%, Renan Santos 3%, além dos demais candidatos. Se vocês somarem, eles não vão alcançar 50% dos votos válidos. Isso aí, a gente pode abastecer e ampliar a incerteza de tudo que eu estou falando, não é? A eleição, como marcada por menos entusiasmo das bases políticas, em comparação com pleito anteriores, assunto só. As duas principais campanhas precisarão trabalhar para mobilizar esses eleitores, porque eles não estão acreditando em ninguém. Essa eleição ela é marcada pelo desalento, pelo desânimo, como as duas candidaturas, né? Isso é com as duas, não é só com uma não. Com a certa decepção das respectivas bases, que nem eles querem apoiar eles mesmos, lá. Flávio não conseguiu fazer uma base sólida dentro do seu próprio partido. Da mesma forma está transcorrendo com o próprio Lula. Olha que na Bahia, pessoas que votam muitas vezes em Lula, votam num candidato diferente. É um cenário bem diferente, meus amigos, de 4 anos atrás.
quando você tinha cada lado mobilizado e articulado pelo seu candidato. Não era assim? Não tinha uma base sólida, articulada? Já essa não. Eu sei que a composição de abstenção, meus amigos, essa abstenção, ela pode ser determinante em uma disputa apertada, mas ainda é difícil antecipar quais grupos deixarão de votar em maior proporção pela essa abstenção. A atribuição a Lula, damos aí seus 55% de chance para vencer as eleições, quem fala isso são os números, não representa uma previsão baseada apenas na fotografia atual das pesquisas, não. O número incorpora fatores políticos, considera capazes de interferir na reta final, com o poder de incumbência, o rumo dos noticiários que aparece a todo momento, a capacidade do governo de alterar os temas dominantes da campanha.

extensão, ninguém sabe como é que vai ser o momento de agora para frente. Esse aponto de equilíbrio para 50% a 50%. Por isso que a gente, através de leituras dentro dos próprios números, mantém aí um percentual, que eu disse lá no começo, de 55% para uma vitória de quem está com determinante poder em mãos. Porque tem como fazer o viés da coisa. E já foi feito. Hã? E já foi feito. Olha aí as bets, que era uma coisa que atornava, era uma coisa que bagunçava a cabeça dos pais, que bagunçava a cabeça até então de alguns das sociedades que era responsável por alguém ligado a esse tipo de jogo. Por isso que os 55% talvez seja favorável a quem está no poder. A Lula, por quê? Enxergamos algumas dinâmicas da campanha estar com numericamente muito leve à frente. E no eventual segundo turno, se não aparecer mais alguma incumbência, alguma coisa que certamente vai aparecer, olha aí, confusões uma atrás da outra, envolver a própria religião dentro de política, tá usando o fato religião para se manter com percentual à frente ou percentual atrás. É muito ruim esse tipo de coisa. É muito ruim. Um episódio que aconteceu em Goiânia, lá antes de Goiânia, haveria momentos onde o próprio Flávio, ele entregou que um decreto a entregar o Brasil para o Senhor Jesus. Não era assim? Para o Senhor Jesus. Estava favorável 100%, ali talvez não seja 100%, porque nem tudo é 100% hoje, aos protestantes, aqueles que eram ou que sejam da sua religião, estava bastante confiado que era o candidato que ia traçar uma linha reta em cima das igrejas evangélicas e na sua defensoria. Quando foi lá, então, número já mostra hoje de manhã. Os números mostram hoje de manhã isso. Quando foi lá, então, achou uma santa que era um empecilho de alguns evangélicos que realmente não acredita, que não mostra ele como crença e não gosta realmente, né? Alguns deles. O Flávio levante uma santa Nossa Senhora de Aparecida nas mãos. Uma parcela dos evangélicos já estão dizendo, dentro dos números, que já não é mais favorável a Flávio, porque ele levantou a santa. Então, meus amigos, há um embate religioso entre os números. Há um embate de inconfiabilidade, tanto de um grupo quanto de outro. E nessa altura, só resta nós ficarmos por aqui, pendente, sabe de quê? Da sua confiança, do seu jeito de interpretar, do seu jeito de chegar nas urnas e dizer o seguinte: eu estou votando nesse aqui porque eu confio, ou eu estou votando nesse aqui porque é o menos ruim. É isso é que deixa a inconstância de nós falarmos que esse Brasil está polarizado, sem dúvida alguma, tanto na sociedade religiosa, que é quem não deveria envolver com esse tipo de coisa, e do outro lado, a sociedade política, que são as manobras feitas por eles, que é um direito político deles. Aí você vê que tanto a sociedade política, que são os próprios políticos, e a sociedade política religiosa, que estão meio a meio. E isso deixa uma inconfiabilidade nisso tudo que está acontecendo, e nós só estamos vendo uma coisa: onde é que vamos parar com tudo isso?

que vamos entender que hora e que dia e a que momento vai aparecer uma pessoa no Brasil que nós possamos confiar.

0: Tá aí, sucesso. Ai de você aqui dentro do nosso programa, hein? Cotovelo vai doer. Zezé de Camargo e Luciano na programação da nossa. 104,9. Só conferindo comigo nesta manhã super gostosa. Agora são 9h53, 9h53. Participe conosco, mande pra gente um WhatsApp, 99929-1049. Esse é o WhatsApp da sua. 104,9. Porque agora é hora de previsão astrológica, a parte que nos interessa.
1: O que dizem os astros para Áries, Touro e Gêmeos?
0: Atenção e muita atenção você de Áries, bom dia Ariano, bom dia Ariana, tudo bem? Como é que estão as coisas? Olha Áries, hoje a atenção redobrada com finanças, evite gastar menos com boas oportunidades de diversão e apostas. Se estiver solteiro, um novo interesse pode animar a sua rotina, enquanto o amor no relacionamento fica muito mais intenso. Mas cuidado com ciúmes. Aproveite o dia com equilíbrio, valendo para você de Áries. Já você de Touro, alô Taurino, alô Taurina, olha Touro. Dia para mostrar os seus talentos com confiança, mas evite resistir às mudanças. Sua família fica acolhedora e generosa, embora a teimosia possa criar tensões, principalmente à noite. Já no amor, seja direto e valorize conexões sinceras, apostando na simplicidade e na autenticidade. Já você de Gêmeos, alô geminianos, alô geminianas, é um ótimo dia para compartilhar ideias, fazer o network chamado ou a participar de entrevistas, mas cuidado para não falar demais não, tá bom? Vale aproveitar momentos de descanso no sofá para recarregar as baterias. Já no amor, o clima fica muito mais reservado, então observe com calma e evite expor demais. Aproveite o dia que é todo seu. Daqui a pouquinho dentro do nosso programa, previsão astrológica para Câncer, Leão e Virgem, sempre comigo. Conferindo. 9h55.
2: Principal, com muita honra e carinho, nossos ídolos, Mato Grosso e Matias.

0: aí, música linda. Em César Menotti e Fabiano, frente a frente. Participação do Mato Grosso e Matias aqui na programação da nossa 104,9. Conferindo. Agora são 10 horas em ponto, onde quer que você esteja. O nosso.
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0: Tá na 104, tá feliz? Participe. Esse é o nosso WhatsApp. Porque agora é hora de você conferir previsão astrológica.
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0: Atenção e muita atenção, você de Câncer, é muito bom dia. Olha, Câncer, as oportunidades de melhora, pode melhorar seus ganhos e aumentarem também tudo aquilo que você está construindo. Mas cuidado com os gastos impulsivos, principalmente na parte da noite. A vontade de estar perto de amigos ou dos amigos cresce e um encontro simples pode acontecer ou até mesmo evoluir para algo muito mais sério. No amor, momentos casuais podem abrir espaço para um romance bom. Que coisa boa, né? Já você de Leão, alô Leonino, alô Leonina, olha Leão, hoje, nesta terça-feira, a carreira ganha destaque com a lua no ponto mais alto do seu mapa, trazendo segurança e boas oportunidades. Agora aproveite para avaliar o futuro e agir com persistência. Já no amor, seu charme fica em alta e pode conquistar o coração de alguém. Aproveite o dia para ser feliz, afinal de contas, é todo seu. Já você de Virgem, bom dia, tudo bem? Virgem, dia de organizar e planejar, aproveitando a lua em touro para colocar ideias em prática. Faça pausas, aprecie momentos que elevam o bem-estar e desacelere, principalmente à noite. Já no amor, mantenha os pés no chão ao explorar novas possibilidades, especialmente nas redes sociais. Daqui a pouquinho, dentro do nosso programa, previsão astrológica para Libra, Escorpião e Sagitário, logo depois do nosso apoio cultural. Segurei. Agora são 10:02.
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0: Tudo bem, agora são 10 horas mais 14 minutos. Muito bom dia!
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0: Até às 11 fazendo sua manhã gostosa. Esperando o seu WhatsApp, fique à vontade, 999 29 104.

0: 7h04, tá feliz, tá comigo. Vamos lá com previsão astrológica para Libra, Escorpião e Sagitário.
1: O que dizem os astros para Libra, Escorpião e Sagitário?
0: Atenção e muita atenção, você de Libra. Muito bom dia, Libriano, muito bom dia, Libriana. Olha, Libra, ouça a sua previsão, não é? Ótimo dia para revisar suas finanças e economizar. Mas cuidado ao misturar dinheiro com amizades. Novas conexões podem fortalecer a sua rede social. Mas evite assuntos delicados. Já no amor, a paixão fica em alta, mas mantenha a cautela com possíveis descobertas. Já você de Escorpião, tudo bem, Escorpião? Olha, Escorpião, hoje é uma terça-feira, dia 29. O sucesso tá on no trabalho, com boas chances de promoções e novas parcerias, especialmente para quem trabalha com conta ou por conta própria. Já no amor, o clima fica quente e sedutor, mas evite ciúmes excessivos. Aproveite o dia para fortalecer laços e viver momentos especiais. Já você de Sagitário, tudo bem, Sagitariano? Muito bom dia. Olha, Sagitário, a lua taurina favorece uma rotina prática, ajudando a organizar tarefas e hábitos. Cuidado com o cansaço e a tentação de perder o controle na alimentação. Quem está solteiro pode contornar, né, e encontrar alguém interessante. E quem já tem alguém especial deve demonstrar carinho com gestos simples e aqueles que são amáveis. Daqui a pouquinho, dentro do nosso programa, previsão astrológica para Câncer, Leão e Virgem, sempre comigo.

0: Oh, meu coração está em suas mãos, Hugo e Gabriel, meu coração em suas mãos. Agora são 10:20.
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0: É hora de fecharmos nossa previsão astrológica aqui dentro do nosso programa Manhã na Cidade pela sua 104,9.
2: O que dizem os astros para Capricórnio, Aquário e Peixes?
0: Atenção e muita atenção, você de Capricórnio, muito bom dia. Olha, Capricórnio, é um dia favorável para ajustar finanças e quitar dívidas, mas cuidado com gastos impulsivos, especialmente com diversão. A sorte e a lua ficam ao seu lado, trazendo boas surpresas. Já no amor, a flete pode pegar aí. É muito rápido para você, porém mantenha o equilíbrio para evitar ciúmes nesse instante. Já você de Aquário, tudo bem, aquariano? Muito bom dia. Olha, Aquário, as parcerias trabalham crescente, né? E trazem as boas oportunidades, abrindo portas para projetos em equipe. Já no amor, alguém especial pode surgir, mas cuidado com o passado que pode surgir também. Aproveite o dia que o equilíbrio e a possessividade que você possa alcançar com seus objetivos. Muito cuidado nessa hora. Já você de peixes, para fecharmos nossa previsão nesta manhã de terça-feira, dia 29. Olha, peixe, dia de mais praticidade, o que favorece reunião, contratos e apresentações. Agora aproveite para reservar pendências e buscar novas oportunidades. Cuide da sua saúde com bons hábitos e relaxe, principalmente à noite. Já no amor, sua timidez pode conquistar alguém muito especial. Previsão astrológica de volta amanhã, às 9:00 AM, dentro do nosso programa, sempre comigo. Comigo, claro. Tá bom, agora são 10:22. Os Travessos. Essa é boa, hein? Sem o teu amor.

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8: Essa luz, é claro que é Jesus.
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8: Tá certo. Bem, gente, final do nosso programa. Estarei de volta amanhã às 9 horas com o programa Manhã na Cidade. Quero agradecer a audiência e o carinho e dizer que foi muito bem e bom essas 2 horas juntos aqui pela sua 104. Escondido no Senhor. Quem não quer estar escondido no Senhor, né? Sucesso com o William. Um forte abraço, felicidades e até amanhã. Para meu pai, meus irmãos Lúcia e Bena, que estão com Deus, um beijo.

0: 11:02.
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0: Governo Federal.
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Conferindo agora 12:25, começando aqui pela Rádio 104, nosso programa 104 Debate, todo dia, meio-dia. Tudo que for do interesse da comunidade, você vai acompanhando: saúde, educação, segurança pública, notícias policiais, entrevistas, política e esporte. Você acompanha nosso programa 104 Debate, todo dia, meio-dia, que esse período aí esteve começando 12:25, por conta do horário político eleitoral, que vai até o dia 1º agora de outubro, deste primeiro turno. Então, a partir de sexta-feira, volta o horário normal, né? O nosso programa começando ao meio-dia. 12:26, abraçando as amigas donas de casas, as empregadas domésticas, os chefes de família, os aposentados, pensionistas, comerciantes, comerciários, os profissionais liberais, a turma do trânsito. O nosso programa tem essa particularidade de ter grande audiência com o pessoal que nesse horário agora está se locomovendo, geralmente saindo do centro da cidade para os bairros, horário de almoço. Muita gente vai acompanhando nosso programa pelo rádio do carro, muito obrigado. Os pais buscando os filhos nas escolas, nos colégios, depois de uma manhã de aula, estão no trânsito com rádio do carro ligado e nosso programa, muito obrigado. Uma boa terça-feira. Hoje é dia 29, penúltimo dia do mês de setembro. Amanhã é o último dia, né? Setembro, 30 dias. E quinta-feira, 1º de outubro. 12:27, hora certa no oferecimento da Farmácia Martins, Avenida Guanabara, na Praça do Feijão. 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Vamos seguindo aqui na Rádio 104, 12:30, estamos aí vivendo o momento que antecede as eleições em todo o Brasil, dia 4 agora, domingo, e a Rádio 104 está fazendo, vai fazer a cobertura do dia das eleições.
né, desde manhã cedo, a partir das 8 horas da manhã, com flashes, com transmissões, com comentários, com entrevistas acerca da votação. E a partir das já às 15 horas, né? Na verdade, a votação vai até às 17 horas. Mas um período antes, assim, 2 horas antes, a gente vai estar com toda a equipe na parte da manhã e na parte da tarde, né? Eu, Val Rodrigues, Léo Dourado, Antônio Nogueira, demais comunicadores aqui da Rádio 104, vamos estar debatendo os números, a movimentação dos eleitores, né? A votação em todo o Brasil, os principais colégios eleitorais, né? São Paulo, Rio de Janeiro, Minas Gerais, Bahia, né? E a votação em todo o Brasil. E com debates, com a mesa redonda, com entrevistas, né? Durante todo dia, todo domingo, né? E na entrada da boca da noite, é na boca da noite que a gente vai ficar sabendo quem tá na frente, quem tá ganhando e quem vai ganhar, né? Eu acredito que por volta ali das 28 horas da noite, o Brasil já estará sabendo quem será eleito presidente do Brasil, né? Também nos estados, os governadores. Eu acho que a apuração vai começar o quê? 17 horas, 17:10, 17:20, 5:20 da tarde ali, ou por volta das 8 horas da noite, 8:20 no mais tardar, 8:30 no mais tardar, creio que o Brasil já estará sabendo quem será, né, o próximo presidente para esse período aí de 2027 a 2030, né? 27, 28, 29, 30. Exatamente, mais 4 anos aí. Nós vamos ver, vamos saber já no domingo à noite quem será o próximo presidente do Brasil. Se vai ter segundo turno, como é que será? Os dois mais votados, os dois nas pesquisas, estão indicando aí o presidente Lula e o Flávio Bolsonaro, os que têm as melhores intenções de voto, provavelmente serão os dois, ou se decide no domingo agora, ou se vai para a realização do segundo turno, né? Se for para o segundo turno, certamente os dois que estão os mais votados, né? As pesquisas estão mostrando aí, disputarão o segundo turno. Mas vamos aguardar, né? A Rádio 104, com toda a sua equipe, com toda a sua experiência, seus profissionais, seus comunicadores, analisando, né, as eleições 2026. Os deputados aqui da região, né, Guanambi, inclusive Guanambi tem mais representantes do que Vitória da Conquista. Nem Vitória da Conquista tem a quantidade de deputados estaduais e federais que Guanambi tem, né? Interessante isso, né? Interessante. Vitória da Conquista é uma cidade com quase 400 mil habitantes, né? Ou seja, 4 vezes maior que Guanambi a sua população. No entanto, Guanambi tem 3 deputados federais, 3 estaduais, e lá não tem, né? Parece que o pessoal de Salvador, de outra região ali, vai buscar muito voto lá em Vitória da Conquista. Acaba que o pessoal de Vitória da Conquista não foca muito nos candidatos da região e acaba ajudando a eleger deputados de outras regiões do estado, né? E Guanambi tem tido um comportamento um pouco diferente, foca mais aqui nos candidatos da cidade, da região, né? Interessante essa análise, né? Veja, Guanambi, que quase 100 mil habitantes, né? Em torno de 60 e poucos, 70, não chega a 70 mil eleitores, né? 60 e poucos mil eleitores, e assim tem representantes mais do que Vitória da Conquista, tanto na Assembleia Legislativa da Bahia como na Câmara Federal.

0: Conferindo agora 12 horas e 35 minutos. 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Vamos seguindo aqui, olha, quem é isso aqui? 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Deus o livre. 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Marcão aí da Guanacô. ficou. Seguindo. Olha, eleitores da Bahia terão transporte gratuito para votar nas eleições de 2026. Antigamente, teve um período que era proibido, não era? Não foi proibido por um período? Hã? Esse negócio de transporte. Se eu não estou enganado, um período atrás foi proibido. Depois voltaram a permitir. Olha, eleitores da Bahia poderão usar gratuitamente o transporte público intermunicipal e metropolitano para chegar aos locais de votação nas eleições de 2026, domingo agora, né? A gratuidade foi estabelecida pelo decreto número 24.833, publicado pelo governador Geraldo Rodrigues no Diário Oficial do Estado, né? De hoje, exatamente. E valerá no primeiro turno e, caso haja, também no segundo turno. A medida contempla ônibus intermunicipais, rodoviários, sistema metrovias, né? O metrô, transporte metropolitano, lanchinhas e ferry boat, é para Salvador, né? Salvador e tal. Neste último caso, exclusivamente para pedestres. No primeiro turno, o passe livre estará disponível das 18 horas do dia 3 de outubro, no caso, sábado, até as 23:59 de 4 de outubro, domingo. Se houver segundo turno, a gratuidade será das 18 horas de dia 24 de outubro até as 23:59 do dia 25 de outubro. Na viagem de ida, o eleitor deverá apresentar o título de eleitor, né? Físico ou pelo e-título, ou outro documento físico ou eletrônico que comprove o local de votação, além de um documento oficial de identificação com foto. Na volta, será necessário apresentar o título ou comprovante do local de votação, documento oficial com foto, comprovante de votação e a comprovação do uso da gratuidade na viagem de ida. Conferindo, 12:42, programa 104 Debate comigo, Salvani Cotrim, todo dia, meio-dia. Tudo que for do interesse da comunidade, você vai acompanhando: saúde, educação, segurança pública, notícias policiais, entrevistas, política e esporte. Você acompanha aqui em nosso programa 104 Debate, todo dia, meio-dia. 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Olha aí. E cadê a Nathalie? Sumiu, moço. Nathalie dos Castro. Hã? Viajou? Natalice, moço, Natalice dos Calçados Magnéticos. Você falou que eu tinha morrido? Eu falei, eu não. Nunca falei que você tinha morrido. Eu não. O povo que falou. Ela viajou. Aí ela me ligou outro dia, braba. Eu tô viva. Você não tá viva? Graças a Deus. Gente boa, Natalice dos Calçados Magnólia. Não sei quem foi que falou esse negócio aí. Não fui eu não, viu? Não fui eu não, Natalice. Olha. Ih, rapaz, um perito criminal é preso suspeito de filmar nudez de colega na Bahia. Vai. Ai, que perito doido foi esse. Daqui a pouco a gente volta com essa informação e outras aqui na Rádio 104. Vamos tomar aqui uma água e vamos aqui para o intervalo, apoio cultural. A gente volta já no seu rádio.
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1: Conferindo aqui na Rádio 104, 12 horas 49 minutos, programa 104 Debate comigo, Salvani Cotrim, todo dia, meio-dia. Tudo que for do interesse da comunidade, você vai acompanhando, hein? Olha, atenção, atenção aqui, atenção contribuintes aqui de Guanambi, para esta oportunidade, hein? 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

0: Agora 12:51. Meu amigo Luiz Carlos Fernando da Bahia só tá ligado, tá acompanhando os programas de rádio. Sempre obrigado, Luiz, hein? Luiz Carlos Fernando da Bahia Solo. Luiz é empresário, pecuarista, produtor rural, político, fazendeiro, palestrante, professor, piscicultor, estudioso da metrologia, contador, industrial, sabateiro, borracheiro, savaneiro, eletricista, radialista, zabumbeiro, feiticeiro, não. Luiz não gosta de feitiço, não gosta de feitiço, não. Nada. Ele só gosta de coisa certa, coisa de construção, de progresso. E gente boa, coração bom. Meu amigo Luiz, que não é mexe com negócio de feitiço. Agora, me falaram que tinham botado feitiço em Vanderlei. Será? Foi Di que falou, Di irmão de Vanderlei. Você soube, Savani? Eu não soube, não. Di o que foi. Ué, moço, botaram feitiço em Vanderlei. Será? Ei, Vanderlei, foi Di, seu irmão, que falou, viu? Eu não tenho nada a ver com isso aí. Dick falou, botaram. E como é que fez para poder sarar, curar? Ele falou, não, foi Manel Nicolau. Eu falei, Manel Nicolau que botou feitiço. Não, moço, Manel Nicolau que tirou o feitiço, você é doido, né? Dick me falou, Dick, que mora lá em Campinas, São Paulo. Manel Nicolau, que mora lá perto de. Tem Caldeirão ali, né, Juliano? Foi Manel Nicolau que tirou o feitiço de Vanderlei, será aí, né? Antes que Vanderlei passou apurado. É, me falaram. Aí Vanderlei falou assim, quem tem Deus no coração não teme nada, não teme nada. Então é bom. E outra coisa, eu tô bom de voto, com saúde. É, então, graças a Deus, tá vendo aí? Viu, Vanderlei? Foi Di de Saraíma, seu irmão que me falou. Não foi eu que inventei, não, entendeu? Agora, voltando a Luiz Carlos da Bahia Solo, na Bahia Solo você encontra semente de milho, semente de soja, inseticida, herbicida, pelo menor preço da cidade, você encontra na Bahia Solo do meu amigo Luiz Carlos Fernandes. Luiz trabalhador, ali é sabido, inteligente, empreendedor, meu amigo Luiz Carlos da Bahia Solo, hein? Vamos seguindo aqui na Rádio. A seleção brasileira, eu não quero nem falar a seleção brasileira, a seleção brasileira de Marcelotti. Quero nem saber de Marcelotti, larga Marcelotti pra lá. Ganhou de quem? Hã? Aquele que perdeu o pênalti lá contra a Noruega e jogou? Não é o nome dele? Esqueci até o nome dele. Ele é tão bom que eu esqueci até o nome dele. Olha, aqui, Roberto, olha aqui. Larga a seleção brasileira de futebol pra lá, moço. Quem caiu? O povo agora só quer pensar em eleição. Quer saber como é que tá o deputado estadual, como é que tá o deputado federal, como é que tá o governador, como é que tá o candidato a presidente. O povo não quer saber de seleção brasileira de futebol agora, não, moço? Não vai nem ninguém falar. Ninguém dá ousadia mais, não. Pelo menos agora. Quando eu tiver perto de Copa do Mundo, tudo bem. Mas agora, quem quer saber de seleção brasileira? Ganhou, que perdeu, que empatou, que fergou, que não fergou. Ancelotti, Marcos, Carlos Ancelotti. Eu quero saber quantos votos tem um deputado, governador, presidente. O povo agora está voltado para as eleições. Esquece a seleção brasileira. Eu não sei porque, devia até ter cancelado esse jogo. Esquece, cabeça. Tem audiência, não, moço? Tem audiência, não. Olha aqui, ó. Roberto e Hugo, da Eucaliptos Brasil. 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Já buscou o Ravi nesse horário agora, Roberto? É Ravi, filho de meu amigo Roberto, 9 anos de idade, já é fã do nosso programa, já está na faixa roxa aí no karatê. O garotinho Ravi, fã do nosso programa, filho do meu amigo Roberto aí da Eucaliptos Brasil. Obrigado, Roberto. Obrigado, Hugo. Vamos seguindo aqui. Quem é esse aqui? Essa notícia aqui, olha, essa notícia traz a informação aí, ó. Um perito criminal de 40 anos foi preso em Luiz Eduardo Magalhães, suspeito de importunar sexualmente e filmar a nudez de uma colega de trabalho sem autorização dela, né? Segundo a Polícia Civil, o homem foi localizado e preso dentro, dentro da delegacia do município, que já abriu um inquérito sobre o caso. Durante a ação foram apreendidos equipamentos eletrônicos que podem ter relação com a foto e uma arma de fogo. Ainda não há informações sobre como o crime teria ocorrido. O Departamento de Polícia Técnica, onde o perito trabalhava, informou que a corregedoria do órgão também abriu uma investigação administrativa. Conforme o departamento, a vítima já recebe acolhimento desde que a instituição tomou conhecimento do caso. Olha aí. O cara foi filmar a colega de trabalho nua. Aí não. Que é isso, né? Que é isso? Isso aqui é o quê? É de Flávio Bolsonaro. O que é que tem, Flávio? Ih, vamos. Acho que não, né? Será? Flávio. Ah, foi um ex-amigo de Flávio, né? Que. Olha aí. Festinhas privês com garotas de programa. Ex-amigo dedura Flávio Bolsonaro para mulher de Flávio. E expõe traições e orgias. Olha aí. Um ex-amigo que participou junto com o Flávio, teria participado junto com o Flávio Bolsonaro de as festinhas privês, com as meninas, aquelas meninas bonitas, novas, e as garotas, né? E aí chegou, brigou com o Flávio Bolsonaro, foi e contou pra mulher de Flávio: ah, seu marido fez isso, fez aquilo, fez isso, é assim, assim, assado. Dedurou. Que isso, rapaz? Ave Maria. O empresário Alexandre Santini, ex-amigo do senador, que é candidato à presidência da República, Flávio Bolsonaro, procurou a esposa de Flávio, a Fernanda Bolsonaro, e entregou detalhes do que o então amigo fazia quando estava longe da família. Além de contar fatos, Santini mostrou para a mulher de Flávio provas das aventuras sexuais em festinhas privês com garota de programa. As informações são do site Platô BR e outros sites estão divulgando para todo o Brasil. Que eu vou comentar, né? Era amigo, era parceiro, e aí brigou com o Flávio, falou, contou tudo para a mulher de Flávio, ele faz isso, ele fez isso, ele é assim, assim, assado. Agora não se sabe o que a mulher a Fernanda Bolsonaro, o nome dela, né? O que a Fernanda vai fazer, se ela vai, né, ter uma conversa com Flávio, ou larga pra lá, ou larga pra lá. Olha, a Polícia Federal cumpre mandado aqui em Guanambi, hein? Durante a operação contra abuso sexual infanto-juvenil na internet. Isso foi hoje, né? Foi hoje, olha aí. A Polícia Federal cumpriu o mandado de busca e apreensão aqui em Guanambi, hoje, durante uma operação de combate a crimes de abuso sexual infanto-juvenil praticados pela internet. A ação foi deflagrada hoje, 29, né? Guanambi está aí entre as três cidades alcançadas pela décima fase da operação Voz da Infância. Ao todo, quatro mandados de busca e apreensão foram cumpridos também em Goiânia, né? E Imbituva, no Paraná. Goiânia, Goiás e Imbituva, no Paraná. Um homem foi preso em flagrante durante a operação. A Polícia Federal não informou em qual das cidades ocorreu a prisão. Segundo a Polícia Federal, as investigações envolvem crimes de armazenamento e compartilhamento de arquivos contendo cenas de violência sexual contra crianças e adolescentes, além de aliciamento e estupro de vulnerável. Mídias digitais apreendidas durante a ação serão submetidas à perícia. A análise deverá verificar a possível ocorrência de outros crimes da mesma natureza e auxiliar na identificação de eventuais outros envolvidos. Olha aí. A Polícia Federal também reforçou a orientação para que pais e responsáveis acompanhem o uso da internet por crianças e adolescentes. A instituição destaca a importância do diálogo sobre segurança no ambiente digital e da orientação para que situações ou abordagens suspeitas sejam comunicadas. Agora, uma hora aqui na cidade, aqui na Rádio 104, final do programa. Quero agradecer a vocês pela audiência. Amanhã nós estaremos de volta meio-dia com mais um programa 104 Debate. Tudo que for do interesse da comunidade, você vai acompanhando: saúde, educação, segurança pública, notícias policiais, entrevistas e política, né? Você acompanha em nosso programa 104 Debate todo dia, meio-dia. Um abraço e até amanhã.
1: 1:02.
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0: Está entrando no ar o programa A Voz da Libertação, órgão oficial da Igreja Pentecostal Deus é Amor, sede mundial, Avenida do Estado, número 4568, Baixada do Glicério, Liberdade, São Paulo, capital. 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

está no ar o programa A Voz da Libertação. E esse que vos fala. E saúdo a todos com a doce e gloriosa paz do Senhor, sua irmã em Cristo, pastor S. Teixeira. Quero desejar uma boa tarde para todos. Hoje é 29 de setembro, estamos aqui no penúltimo dia do mês de setembro. E estamos com esse programa A Voz da Libertação, a voz de Deus no seu lar, a voz de Deus no seu coração. São 13 horas e 9 minutos, estaremos juntos até as 14 horas. E hoje é terça-feira na nossa igreja pentecostal Deus é Amor, é culto das mulheres de fé. Hoje estamos na continuidade da grande e poderosa campanha que tem por tema a queda das muralhas. Então você que me ouve, que me assiste, somos nossos convidados especiais para participar dessa grande concentração de fé na igreja pentecostal Deus é Amor. Igreja Pentecostal Deus é Amor, localizada na rua Otávio Mangabeira, no número 130, ao lado da Pousada Lara, no centro da linda cidade de Guanambi. Próximo também ao supermercado Doce Lá e à farmácia Pague Menos. Esse é o endereço da sua bênção, da sua vitória. Não fique de fora, venha receber o seu milagre. Igreja Pentecostal Deus é Amor, a igreja dos milagres de Deus. São 13 horas e 10 minutos.

É, querido amados ouvintes, hoje é terça-feira, grande concentração de fé na Igreja Pentecostal Deus é Amor, templo sede, o tempo da glória de Deus. E hoje é o culto das mulheres de fé, as mulheres que oram e os milagres acontecem. E nessa ocasião, pregando a santa e anerrante, inefável palavra, o jovem João Paulo, ele estará pregoando a palavra de Deus e orando pelos mais excelentes dons do Espírito Santo, e Deus fará o milagre acontecer na vida de todos aqueles que comparecer. Coloque um propósito diante de Deus, venha, participe dessa grande concentração. Deus tem uma palavra para os vossos corações. 13:13, esse é o meu, seu programa, A Voz da Libertação.

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1: São 13 horas e 15 minutos. Vamos ouvir um lindo louvor, Débora e Leia, ao vivo. Amanhã também é o ciclo da oração. Amanhã, às 8 da manhã, temos o ciclo da oração. E à noite, às 19 horas, temos o culto dos homens de fé. Então, você que me ouve, que me assiste, são os nossos convidados para estar no poderoso ciclo da oração, onde nós estaremos santo jejum a Deus, orando ao Senhor para que o poder de Deus seja manifesto. E nessa ocasião, eu mesmo, pastor Edson Teixeira, estarei pregoando a palavra de Deus amanhã no ciclo da oração e orando por todos, Jesus dando a vitória. 13 horas e 16 minutos.

É, querido amados ouvintes, quero convidar também os ouvintes, os irmãos do Beija-Flor, do Monte Pascoal. É, neste sábado, dia 23, nós temos a vigília de oração. Sábado 23, perdoe, sábado dia 3, temos a vigília que é das 23:50, das 23 horas até a 1:30 da manhã. Das 23 até a 1:30 da manhã, nesse sábado, dia 3. Você que de outro ministério, que gosta de orar à madrugada, a palavra de Deus ela nos ensina: eu amo os que me amam, os que de madrugada me buscam, esses me acharão. E é nesse sábado, dia 23, a vigília de oração. Igreja Pentecostal Deus e Amor, o Otávio Mangabeira, número 130, ao lado da Pousada Lara. E hoje à noite, hoje, estamos na continuidade da grande, poderosa e monumental campanha que tem por tema a queda das muralhas. Quando falamos de muralha, falamos de impedimento. Muralha no dia de hoje significa para a igreja do Senhor todo impedimento, todo obstáculo, toda barreira, todo empecilho. E quem é que traz os empecilhos? A Bíblia diz que desde o primeiro dia que Daniel aplicou o coração a compreender e humilhar perante Deus, foi ouvida as tuas palavras. E o anjo disse: eu vim por causa das tuas palavras, mas o príncipe do reino da Pérsia me deteve 21 dias. Então, desde o primeiro dia que Daniel aplicou seu coração a compreender e humilhar perante Deus, foram ouvidas as palavras de Daniel. Mas o príncipe do reino da Pérsia, um demônio, não deixou o anjo descer, o anjo mensageiro. Então, quer dizer, tem demônios que lutam para que a gente não alcance a bênção. Então, barreiras, muralhas, hoje, significa empecilho, embaraço, e também, nós também podemos, nós mesmos, às vezes por palavras, podemos colocar barreira, impedimento, quando a gente duvida do poder de Deus. Quando a gente profere também a palavra será, isso é uma barreira, isso é impedimento. A dúvida, quando nós somos incrédulos, tudo isso traz oposição, que coloca impedimento, barreira, empecilho, e tem um inimigo das nossas almas, que quer que a gente desfaleça, que quer que a gente desanime. Mas participe dessa campanha, eu creio que aqui esse obstáculo, essa muralha que está na sua frente, no seu caminho para você alcançar os seus objetivos, os seus sonhos vão cair e nós vamos passar em nome de Jesus. Deus, ele tem algo especial para nossas vidas. Então é nesta terça-feira, presença confirmada dos jovens de João Paulo na grande e poderosa campanha A Queda das Muralhas. É hoje, a partir das 19 horas. O Otávio Mangabeira, número 130, ao lado da Pousada Lara, no coração da linda cidade de Guanambi. Grande concentração de fé. Vamos ouvir esse lindo louvor. Débora Miranda, ao vivo.

São 13 horas e 27 minutos. Esse é o meu, seu programa A Voz da Libertação. Amanhã é quarta-feira, grande concentração. Poderoso Círculo de Oração, às 8 horas da manhã, na nossa igreja Pentecostal Deus é Amor, Templo Sede, Templo da Glória de Deus, localizado na rua Otávio Mangabeira, número 130. E você que me ouve, que me assiste, vocês são os nossos convidados especiais. Estaremos junto com a equipe de homens de Deus, de mulheres de Deus, homens de Deus, orando ao seu favor amanhã no Círculo da Oração. Não perca, eu mesmo, pastor S. Teixeira, estarei pregoando a palavra de Deus, orando por todos e Jesus dando a vitória. Rua Otávio Mangabeira, número 130, ao lado da Pousada Lara. Esse é o endereço que nos conduz à bênção.

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2: Querido, amados ouvintes, vamos ler a palavra de Deus nessa tarde, que se encontra no livro do profeta Jeremias, capítulo de número 29, e versículo 13. Diz assim, vamos ler o versículo 13 e o versículo 14 para a nossa meditação. E buscar-me-eis e me achareis quando me buscardes de todo o vosso coração. Serei achado de vós, diz o Senhor, e farei voltar os vossos cativos e congravo-eis de todas as nações, de todos os lugares aonde eu vos lancei, diz o Senhor, e tornarei trazer-vos ao lugar de onde vos transportei. Querido, amados ouvintes, está aí uma palavra viva, eficaz e verdadeira. A palavra de Deus, ela é lâmpada para os nossos pés e luz para o nosso caminho. A palavra de Deus, ela é o nosso guia, a nossa bússola. E aqui a gente está vendo Deus falando com o povo dele, o povo que se encontrava exilado na Babilônia. Por quê? Porque Deus, ele é um Deus longânimo. Por que o povo estava no exílio? Por que o povo estava num cativeiro? Porque o povo de Deus não é para ficar cativo. Através de Jesus, nós somos libertos pelo sangue de Jesus. Mas por que aquele povo estava cativo? Deus tirou ele da terra de servidão, 400 anos no Egito. E Deus tirou eles. E Deus deu a eles uma terra que emanava leite e mel. Mas eles se distanciaram de Deus. Eles deixaram de buscar Deus. Deixaram de trazer adoração, de sacrificar ao Deus Todo-Poderoso. Só que Deus, vendo eles se afastando dele, ele enviou seus profetas para profetizar, para perguntar a eles por que eles estavam se afastando. Deus chegou a dizer: que mal eu fiz aos vossos pais para andar em caminhos alheios, em caminhos levianos, porque eles estavam andando conforme o propósito do seu coração, estavam andando conforme as suas vontades, o seu querer, e não estavam andando conforme a vontade e o querer de Deus. E Deus, ele usava os profetas, profetas menores, profetas maiores, para que eles pudessem se arrepender e voltasse a buscar Deus. E eles não deram ouvido àquilo que Deus falou com eles. Eles não deram crédito às palavras que Deus usou, principalmente Jeremias, para que eles voltassem a buscar Deus, voltassem a adorar, voltassem a colocar Deus em primeiro plano, não existisse para eles outro Deus, ou melhor, outros deuses, a não ser o Deus Criador dos céus e da terra. Então, querido, amados ouvintes, Deus permite eles sofrerem, eles ser levados como cativo, porque eles não obedeceram a Deus. E nós temos que observar que no dia de hoje as pessoas não têm se voltado a Deus da forma que é para se voltar. E as pessoas têm ficado cativas, presa na depressão, presa na ansiedade, presa na síndrome do pânico, preso na angústia, na tristeza, na decepção. Porque o único que não decepciona nós é Deus. Deus, ele cuida de nós, Deus, ele nos livra, nos guarda. E Deus, irmãos, está sempre alertando os seus servos, as suas servas, para que a gente não se afaste dele de maneira nenhuma. Ele tem que ser o Senhor da nossa vida, ele tem que ser a prioridade nossa, ele tem que estar em primeiro plano na nossa vida, porque tudo é ele. Se nós deitamos e levantamos, porque ele nos sustenta. Se nós saímos e voltamos das nossas casas, é porque ele nos livra. Se nós estamos com perfeita saúde, é porque ele nos dá saúde. Se nós trabalhamos para ganhar o pão, é porque ele que abre as portas. Então, ele tem que ser Senhor. Ele que tem que estar em primeiro plano. Hoje as pessoas têm virado as costas para Deus. As pessoas não têm colocado Deus como prioridade. As pessoas estão se preocupando, não posso generalizar, entre aspas, as pessoas estão se preocupando muito com o seu bem-estar. A gente tem que tentar conciliar tudo. 50% ou 70% de Deus, 30% a nossa vontade. E tem pessoas que para Deus é 20%. Deus tem que ser Senhor, tem que estar em primeiro plano, Deus tem que ser prioridade. Porque é ele que nos guarda, é ele que nos livra, é ele que nos abençoa. Como eu falei, estamos de pé agora, porque ele tem nos sustentado. Então a gente não pode de maneira nenhuma, querido, amados irmãos, se afastar, porque senão o mal tem êxito. Por que ele estava cativo? Porque Deus permitiu que o mal viesse contra eles. Deus permitiu que o povo de Deus ficasse exilado na Babilônia, sofrendo, padecendo. Por quê? Porque eles não colocaram Deus como Senhor. Eles não colocaram Deus como prioridade. E Deus, querido, amados ouvintes, telespectadores, internautas, tem que ser prioridade na nossa vida. Deus tem que estar em primeiro plano. Porque a Bíblia diz no capítulo 4, versículo 8 da carta de Tiago, ali as igrejas da Ásia Menor, as províncias ali da Ásia Menor: chegar, pois, a Deus, e ele chegará a vós. Então, se a gente se achegar a Deus, Deus se achega a nós, mas se a gente se afastar de Deus, Deus vai se afastando de nós. E quando Deus se afasta do ser humano, nós estamos abrindo brecha, legalia, para o inimigo vir. Nosso inimigo é sagaz. Ele fica, o apóstolo Pedro, ele escreve, 1 Pedro capítulo 5, versículo 8, seja sóbrio. A palavra sóbrio significa esteja atento, alerta, porque Satanás, o vosso adversário, está ao derredor, bramando como leão, procurando quem possa tragar. O nosso inimigo, ele não é leão, mas ele brama como leão. Ele procura ocasião contra a vida da igreja. É por isso que tem muitos crentes que não têm uma paz interior. Tem muitos crentes que sofrem com tantas coisas, devido que ela não tem colocado Deus como Senhor. Às vezes, a gente buscamos nossos interesses, nossos próprios interesses nós buscamos, e Deus fica lá: não, se der eu vou, se der eu oro, se der o jejum, tudo é se der. Mas nós, irmãos, somos carentes das misericórdias de Deus. Tudo é Deus, tudo é Deus. Deus tem que ser o nosso Senhor, Deus tem que ser a nossa prioridade. Eu sei que a Bíblia diz que nós temos que cuidar dos nossos, porque se nós não cuidarmos, somos pior do que os infiéis. Mas Deus quer também que você tenha tempo para Ele, que você busque a Ele, que você se esforce em fazer a obra dEle, a vontade dEle. Porque Ele tem bênção, vitória para nossas vidas, queridos amados irmãos. Então vamos buscar Deus, vamos colocar Deus em primeiro plano. Buscar-me-eis e me achareis quando me buscar de todo o coração. É necessário nós buscarmos aí de todo o coração. Nós seremos achados dEle. Ele vai nos dar força para a gente congregar mais, para a gente fazer a obra dEle, porque Ele escolheu a nós com propósito. Então vamos fazer a obra do Senhor. Que o Espírito Santo continue falando em cada coração. Senhor Deus e Pai que está no céu, mais uma vez entramos, Senhor, na tua santa e gloriosa presença. Perdoa meus milhões de pecados, minhas falhas. Minhas transgressões, minhas negligências, Senhor. Aviva, Senhor, a tua igreja, aviva o teu povo. Não despede ninguém de mão vazia, meu Deus. Repreenda, meu Deus, o mal. Repreenda o espírito da morte, Senhor. Repreenda, meu Deus, contra a minha vida, o espírito da morte. Repreenda toda retaliação maligna. Repreenda toda a obra do adversário, toda a legião do inferno que tem se levantado contra a minha vida, o meu lar, minha família. Senhor, repreenda. Toma a tua igreja nas tuas mãos, teus filhos que oram, que clamam, que buscam. Alabassura, banduia, ceia, candarabe. Deus, aviva a tua igreja, aviva o teu povo, nos desperta em orar. Não desperta em clamar, não desperta em buscar, Senhor. Enche esse lugar de glória, enche esse lugar da tua presença, enche esse lugar do seu poder. Traz o avivamento para nossas vidas, meu Deus, traz o avivamento. Ah, Deus de Abraão, de Isaac e Jacó. Santo, santo é o Senhor dos exércitos. Meu Deus, meu Deus, meu Deus. Abre as portas da prosperidade, meu Deus. Abre as portas da prosperidade, Senhor. Repreenda, meu Deus, todo o mal. Repreenda, meu Deus, todos os demônios. Repreenda, meu Deus, toda a seta, toda a enfermidade. Repreenda agora, meu Deus, pelo poder do nome de Jesus. Pelo poder que há no nome de Jesus. Pelo poder que há no nome de Jesus. Nos concede a bênção, a vitória, o milagre. Concede, meu Deus, as portas abertas. Deus, que o sobrenatural do Senhor venha acontecer, meu Deus. Renova nossas forças, renova as forças da tua igreja, do teu povo. Liberta as almas cativas, oprimidas, meu Deus. Liberta os cativos oprimidos, liberta as almas. Deus, eu oro pela esta pessoa que se encontra enferma. Essa pessoa que às vezes já fez tantos exames e não tem achado o diagnóstico dessa enfermidade. Repreenda, meu Deus, porque é espiritual. Repreenda agora. Os seus olhos como chama de fogo, tudo o seu vê, meu Deus. Fez ressonância, fez ultrassom e não achou nada. Deus, Deus, seu médico dos médicos. Opera, meu Deus, ao favor desta criança, desse adolescente, desse jovem. desse homem, desta mulher, desse idoso, dessa idosa, opera. Repreenda toda enfermidade agora, enfermidade, eu não te peço, eu te ordeno, é em nome de Jesus Cristo que te venceu na cruz do Calvário, Satanás. Você que colocou essa enfermidade no corpo desse homem, desta mulher, sai agora, no corpo dessa criança, desse adolescente, desse jovem, sai agora, eu te ordeno, eu não te peço, saia desse corpo, é uma ordem. Em nome de Jesus, saia. Em nome daquele que está acima de todos os nomes, Jesus Cristo de Nazaré, que te venceu na cruz do Calvário, em nome dele, saia desse corpo, saia desta vida, saia desta família. Em nome de Jesus agora, eu te repreendo. Saia desta casa, saia, saia da finança desta família, saia desse, do negócio, desta empresa. Você que quer trancar as portas, saia agora, eu te repreendo agora, pelo poder do nome de Jesus. Pelo poder do nome de Jesus, Senhor, ó Deus, unge essas águas, meu Deus, para as pessoas que vão beber, receba a cura, o milagre, a libertação. Unge essas peças de roupa também, meu Deus, para as pessoas que vão beber, receba a cura, o milagre, a libertação. Toma as pessoas das fotografias, Senhor, repreenda o mal, liberta, transforma, abre as portas na vida das pessoas das fotografias, ó Deus. Toma todos os telespectadores, internautas, todos que estão ouvindo as nossas orações, que estão orando. Toma o irmão Armando, que está de joelho orando no interior da sua casa. Toma o irmão Paulo, meu Deus, oh meu Deus. Toma também o irmão José Magalhães, a sua família. Toma a família de toda a igreja de Pentecostal Deus e Amor, do membro da sede das igrejas do bairro, a família de todos irmãos e outros

nas tuas mãos, repreendo o mal e garanta a vitória, a bênção na vida de todos. Somos culto nesta noite, usa os jovens João Paulo com poder e autoridade, fala, meu Deus, de uma forma especial, gloriosa, em nome de Jesus Cristo, Senhor, em nome de Jesus Cristo, em nome de Jesus, o nosso Salvador.

São 13h50. Esse é o meu, seu programa Voz da Libertação. É hoje, grande concentração de fé na Igreja Pentecostal Deus e Amor, o Otávio Mangabeira, número 130, ao lado da Pousada Lares. Estamos na continuidade da grande, poderosa e monumental campanha que tem por tema a queda das muralhas. Nessa ocasião, presença já confirmada, se assim Deus permitir, do jovem João Paulo, pregando e orando pelos mais excelentes dons do Espírito Santo. E você que me ouve, que me assiste, é o nossos convidados especiais. Você que mora na zona rural, você que mora em algum distrito, povoado, pertencente aqui ao município de Guanambi, venha. Venha participar dessa grande concentração de fé. E você que mora nos bairros, você que mora aqui no centro, a Igreja Pentecostal Deus é Amor está localizada na rua Otávio Mangabeira, número 130, ao lado da Pousada Lares. Esse é o endereço que nos conduz à bênção de Deus. É hoje, a partir das 19h. E lembrando aos irmãos, aos telespectadores, internautas, os ouvintes que nos ouvem pelo seu rádio receptor no interior da sua casa, que nós temos a oração do Calvário, que é a oração das 18 às 19, todos os dias, de domingo a domingo, temos a oração do Calvário. Então, você que precisa de um milagre, de uma cura, quiser orar conosco, venha. E lembrando que sábado nós temos a vigília de oração. Igreja Deus é Amor, Igreja dos Milagres de Deus. Vamos continuar ouvindo esse lindo louvor. Débora Miranda ao vivo. 13h52.

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3: 13:54, queridos amados ouvintes, quero te convidar também para amanhã. Amanhã é quarta-feira, é o poderoso ciclo da oração. Estamos em uma grande e poderosa campanha no ciclo da oração, que tem por tema: Por esta causa me ponho de joelho. É baseado no capítulo 3, versículo 14 da carta de Paulo aos Efésios. Então venha participar dessa campanha: Por esta causa me ponho de joelho. Que causa é que você quer que Deus resolva? Que problema é que você quer que Deus venha solucionar? Então venha, participe dessa grande concentração amanhã às 8:00 da manhã, o poderoso círculo da oração, onde nós estaremos em santo jejum a Deus. Estaremos ali orando ao Senhor. Os homens de Deus, mulheres de Deus estarão orando, e Deus vai fazer um milagre acontecer na sua vida. Igreja Pentecostal Deus é Amor, rua Otávio Mangabeira, número 130, é o poderoso ciclo da oração. E amanhã, e à noite temos também a continuidade da campanha à noite. Quem sabe você me ouve, você me assiste, e você não pode vir pela manhã, mas você pode vir à noite, às 19:00, estará um homem de Deus pregando, orando, e Jesus dando a vitória, na continuidade dessa grande, poderosa e monumental campanha Por esta causa me ponho de joelho. E amanhã de manhã, às 8:00 da manhã, eu mesmo, a partir das 8:00, né? Eu mesmo, pastor Elcio Teixeira, estarei pregoando a palavra de Deus, orando por todos, e Jesus dando a vitória. Estarei orando pelos mais excelentes dons do Espírito Santo, e Deus vai operar maravilha na sua vida. Não fique de fora, traga a sua família para participar das grandes e poderosas concentrações de fé que são realizadas na Igreja Deus e Amor. Aos domingos é o culto da família, segunda é o culto de oração, terça-feira, culto das mulheres de fé, quarta-feira, pela manhã, o poderoso ciclo de oração, à noite, culto dos homens de fé, quinta-feira, culto de ensino da palavra de Deus, e toda sexta-feira é culto da guerra contra o mal. Estamos na grande e poderosa campanha: nenhuma arma forjada contra ti prosperará. Então não fique de fora. São 7 cultos no decorrer da semana, 7 concentrações para você vir e buscar a bênção de Deus para a sua vida. Venha, eu quero orar ao seu favor, eu quero orar pelos seus problemas, para que Deus possa resolver, para que Deus possa solucionar, para que Deus possa te dar vitória. Igreja Pentecostal Deus e Amor, rua Otávio Mangabeira, número 130, ao lado da Pousada Lara. Esse é o endereço que nos conduz à bênção de Deus. 13:57. 13:57, queridos amados ouvintes.

São 13h59, já estamos encerrando essa programação. É, quero convidar vocês para hoje à noite, né? Culto das Mulheres de Fé, sede setorial de Guanambi, Rua Otávio Mangabeira, número 130. E quinta-feira, se Deus permitir, estarei junto com vocês amanhã, pastor Vanuelis, e assim Deus permitir também. Fiquem todos na doce e gloriosa paz do Senhor. Se despede de todos vocês, seu irmão em Cristo, pastor Edson Teixeira. Até quinta, se assim Deus nos permitir. Agora, programa daqui, da Cris. Deus abençoando.

0: programa A Voz da Libertação fica por aqui. Volte a nos ouvir amanhã, nesse mesmo horário e por esta mesma emissora. 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
1: Duas horas e três minutos.
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boa tarde, Guanambi! Boa tarde, Brasil! Pois é, boa tarde pra vocês, estamos no ar começando mais um Comando da Tarde. Que bom falar com você nessa tarde de terça-feira, 29 de setembro, o ano é 2026 e vamos até as 4 da tarde. Aumenta o som que o comando de hoje está cheio de música boa, informações e aquela energia massa. E já já tem enquete pra você. Participe aí através do 999-29-1049. Comando da Tarde está no ar, tá na 104, tá muito feliz.

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1: Pois é, Cris na voz, Cristina Pelourinho até as 16h. Lembrando que apoio cultural aí da Mara Bronze Estética, valendo aquele bronzeamento pra você aí, tá? Valendo aquele bronze pra você aí, ó. 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Abraço aí pra minha amiga Mara Bronze e também pra ela, alô, Jane Adelaide. E a gente começa com essa energia massa lá em cima pra você, tá, bebê? Deixe o corpo falar, é samba. Então vamos nessa, chegando música boa pra você a partir de agora. Tá na 104, tá muito feliz.

Pois é, você tá curtindo aí Mávila, também Ayla por cá, e não esquecendo também de Mandala, tá certo, bebê? Pagodinho massa de Mávila por cá, lembrando também que passou por cá, ó, Deixa o Corpo Falar, sem esquecer também que tem mais pra você, tá? Chegando aí pra você, Xande Pilares, você gosta? Então cola comigo até as 4 da tarde, Brasil.

0: Pois é, você tá curtindo aí Yasmin Sensação. Vamos aí a um breve apoio cultural e já já eu tô de volta. Pela sua 104,9 FM, tá na 104, tá muito feliz. É só piscar.
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5: Pois é, estamos de volta porque é Comando da Tarde na voz Cris Produções, Cristina Pelourinho. Vamos aí com você até às 16h. Lembrando que falamos aí em nome do, dos nossos apoiadores aí do Comando da Tarde.
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5: 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Abraço aí pra minha amiga Rosana, também Jeane, Érica e Nivaldo. Abraço pra vocês.
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5: 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Beijão no coração. São bebês.
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Pois é, e vamos continuando por cá, lembrando que tá valendo você chamar no 999-29-1049. Esse é o contatinho pra você interagir comigo até às 16h. 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Tá valendo também o bronze aí da Mara Bronze Estética também pras mulheres. Então, as mulheres aí, ó, pode chamar no 999-29-1049. Mas se você quer participar e dar o brinde pra sua esposa, pra sua namorada, tá na hora, tá, bebê? Chama aí no contatinho através da...

0: Pois é, chama aí no contatinho, tá? Lembrando você que a gente já chama na enquete aqui pra você não passar batido. O babado hoje é o seguinte, tá, bebê? Eu quero saber de você aí o seguinte, ó. Eu quero saber de você nessa terça-feira aí, um sol pra cada pessoa em Guanambi, Bahia, Brasil. De 0 a 10, como está a sua felicidade hoje? Chama no 999-29-1049 e me responda. Valendo brindes pra você, na sexta-feira tem sorteio, dois sorteios pra você, tá, bê? Aguarde novidades que tá chegando aí, tá? Quando chega no menu, é lógico que chega também no comando da tarde.
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0: Pois é, vamos de participações por cá, tá? Chama aí no contatinho aqui na live, tá rolando aí no @cris2s.pelourinho. Chama no TikTok, Brasil.
1: Brasil!
0: E chegando mensagem por cá, Caroline é o nome dela, tá falando aí de Coribe, Bahia, Brasil. Ela me disse aqui que lá tá um som pra cada pessoa também, tá, bebê? E ela pede música aqui no Comando da Tarde, ela pede e eu toco, tá, bê? É, chegando pra você aí, ó, lembrando que já também tem as melhores aí de terça-feira pra você, tá? Entre elas tem aí, ó, Grupo Menos é Mais, Simone Mendes, P do Pecado, eita P complicado, hein, Brasil? Pois é, mas quem chega mesmo agora é, ó, tá chegando música aí a pedido de Caroline. Ela disse assim, ó, cê vai dançar até ficar toda suada. É o nome da música, tá? Chegando pra você aí, ó, Fato Casual com eles. É, DJ aí, ó, DJs e também MC por cá, tá? Caroline pediu e você vai ouvir agora, Brasil.
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2: Pois é, você curtiu música aí, ó, pedido pra minha amiga Caroline, diretamente aí de Coribe, Bahia, Brasil, tá? Você vai dançar até ficar suada, bom demais, tá, bem?
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0: Boa tarde, Cris. Tudo bem, Cris? Ô, Cris, passa a multa pra nós de Guilherme Silva, Meu Cavalo Chora. Ofereço aqui pra nosso colega Ailton e outro xará Ailton. E também pro nosso amigo também, Celcinho, aqui no Lucro de Saraema, trabalhando e ouvindo seu programa. Seu programa, né? Ouvindo seu programa, viu? Viu, Cris? Já estamos no outro... outro rumo já. Estamos aqui no Lucro de Saraema.
1: Rapaz, 6 anos, hein?
0: Você passa a música pra nós aí. Guilherme Silva, Meu Cavalo Chora.
1: Pronto, já já pra você.
0: Pra todo que está ligado na 104.9.
1: Exatamente. Valeu, meu amigo.
0: Odaí
1: Lima e Bula Bula da Bahia. Cadê o homem? Cadê o homem, Brasil? Já já tem aí, ó, Guilherme Silva pra você que está na sintonia. Lembrando aí que mudaram de localidade aí, tá? Eles já estão em Saraema, Bahia, Brasil. Falando em Saraema, a gente manda um abraço aí pra Léo Guedes. Tá sumidinho, hein, menino? Tá sumidinho, hein, bebê?

toda a equipe Robério Construções. Alô, Robério Construções, abraço pra toda a equipe aí, ó, trabalhando, tá quente aí, hein, bebê? Tá quente aí, hein? Bom trabalho pra vocês aí, tá? Aquele abraço aí em cada um. Vamos pra cima, toda a equipe aí do Robério Construções.

Chegando mais mensagem por cá, dessa vez quem cola é a Beatriz do bairro Vomita Mel. Cris, quero ouvir aí Heitor, Heitor Ferraz. Rapaz, é essa mesmo, Bê? Tive... Ah, tá. Então tá. Calma aí que a gente troca, tá? Calma aí que a gente troca. Ela pediu uma e depois voltou e pediu outra, né? A gente já se preparou aqui, mas dá tempo. Dá tempo, Brasil. Pois é, minha amiga Beatriz do Vomita Mel pede aí, ó, Heitor Ferraz. É, ela chega pedindo música e ela diz o seguinte: coloca meu nome aí nesse bronze aí da Mara Bronze Estética, porque eu vou levar dessa vez. Vou ficar toda bronzeada daquele jeitão. Rapaz, jogou, hein, Bê? Alô, Beatriz, abraço pra você. Não esquecendo também de mandar um abraço pra Ângela. Alô, Ângela, tamo junto aí, tá, bebê? Vamos de música por cá, já já tem mais participações.

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1: Pois é, bebê, passe lá, tá? Lembrando aí que você curtiu aí Heitor Costa também por causa Sambô. Quer mais? Tá chegando música nova aí pra você de Zé Neto e Cristiano. Cadeira Cativa. A pedido aí do nosso amigo Daniel, é isso? Palmeirense, rapaz, segue o líder, bebê. Diretamente de Uberlândia, Minas Gerais, por cá. E a gente manda um abraço aí a todos os mineiros. Salve, salve aí, tá, bebê? Chama na bota, bebê.

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1: Pois é, tô de volta porque, lembrando você aí que vamos pra mais um bloco, tá? Lembrando aí que você chama no 999-29-1049. Esse é o contatinho pra você interagir comigo até as 4 da tarde. E vamos de informação pra você, lembrando aí que hoje, 29, terça-feira, o comando avisa aí, ó, dia do anunciante, exatamente, dia também aí do petróleo, tá, bebê? Então, parabéns aí, tá, bebezinhos? Lembrando também que já tem aniversariante do dia aí, nessa terça-feira, 29 de setembro, por cá até as 4, comando da tarde, de segunda a sexta-feira.
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meu amigo, alô, meu amigo Mazinho, um abraço pra você, tá? Aí na Avenida Santos Dumont. Não esquecendo também do meu amigo Nenê Costa, sua esposa Nalva e também a sua mãe Dil, no Monte Pascoal. Minha amiga Nezinha na rua por dentro de Moraes, beijão no coração. Minha amiga Dalvinha também na sintonia. Abraçando aqui minha amiga Sobrito, Vila Nova na área, tá? Abraço pra você, também a Caroline Oliveira, diretamente de Coribes para o mundo. Meu amigo Dom Maglione também por cá hoje, beijão no coração.

0: nova, tá? Chegando mais participação e dessa vez quem cola é minha amiga Lulu. Ela diz 10, ela respondeu a enquete aí, tá? 10 porque estou assistindo o Comando da Tarde com a locutora da minha preferência, Cris Produções, Cristina Pelourinho. Valeu, Lulu, abraço pra você, obrigada pela participação e boa sorte no sorteio. Vamos com mais uma participação, porque ainda dá tempo que encola, porque é minha amiga Luciene Santana. Boa tarde.
1: Boa tarde, Cris. Respondendo sua enquete número 5. Mara, bronze, estética avançada, Janes Moda, apoio cultural.
0: Valeu, minha amiga Luciene, abraço pra você também por cá coladinha aqui, ó, Maria Eduarda, ela diz boa tarde, Cris, respondendo aí a sua pergunta, número 5, Mara Bronze, estética avançada, Jane Modas, apoio cultural. Valeu, minha amiga Maria Eduarda, valeu, Luciene, valeu, Sueli Silva, Vila Nova na área, tá? Abraço pra você aí, já já tem mais participação, mas agora a gente, vamos de música, né, Bê? Vamos de música por cá, lembrando aí que tá chegando a uma das mais tocadas aí de hoje, tá? Em seguida tem pra você aí, ó, Meu Cavalo Chora, que o nome da música, na verdade, ó, daí, na verdade, o nome da música é Guilherme Silva, participação aí do Nando Moreno Oficial, Meu Cavalo Sabe. Em seguida tem ela e também já tem aí Bezerra da Silva por cá. Alô, Jerry Adriano, abraço pra você, tá? Canta Simone Mendes e Grupo Menos é Mais, P do Pecado aí, tá, B?

0: Pois é, você tá curtindo aí, Guilherme Silva, participação aí do Nando Moraes, é isso? Oficial, tá? Meu cavalo sabe. Lembrando também que você curtiu aí, ó, Simone Mendes, participação aí de Menos é Mais. Vamos a um breve apoio cultural e já já eu tô de volta, é só piscar.
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2: Pois é, tô de volta por cá, lembrando você aí, ó, que tá valendo brindes pra você na sexta-feira no oferecimento de Mara Bruns Estética Avançada. 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É, você chama no 999-29-1049 e garanta aí o seu nome no sorteio, tá, Bê? 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Mandando um abraço também para meu amigo Charles Rodrigues. Esse é moral.
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Alô, meu amigo Paulo, abraço pra você, também aí pra Sandra e pra ele. Alô, Almir?

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hoje vamos aí de alô, alô pra você, tá? Pra você que está na sintonia, porque ainda estamos por cá, tá, bebê? Mas antes, a gente informa aí a hora certa pra você. São exatamente 3 horas e 49 minutos. Alô, alô! 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Alô, Neivinha, abraço pra você, também pra meu amigo Emerson Batera. 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É Cassimiro de Abreu, antigo espetinho da Dona Vera. 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Alô, minha amiga Janaína, mãe das crianças. Alô, meu amigo Alisson. Alô, Ícaro, beijão no coração, tá? Alô, meu amigo Geleia, tamo junto e misturado. 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Alô, Diogão, cadê você que eu não te vejo? 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Alô, minha amiga Cássia Paulo, também aí o meu amiguinho Vitor. Beijão no coração, tá, bebê? 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É isso? Deixar de mandar aquele alô super especial aí pra meu amigo Castro, o Tranquilão. Alô, meu amigo Castro, o Tranquilo, beijão no coração e no Ipiranga, tá, bebê? Vamos voltar com as participações porque ainda dá tempo pra muita coisa.

0: Lembrando você que as participações já foram encerradas, só vamos soltar as que tem aqui agora, tá, bebê? Então se liga porque amanhã eu volto às 14h, tá? Mas antes tem muita coisa ainda. Alô, meu amigo Avelino do Vale.
1: Boa tarde, Cris. Sou Avelino do Vila Nova. Lembrando, Cris, aos ouvintes, para passar no Rangolanjo, situado na Praça do Feijão e no Salão de Sueli. Quem vai em direção à rodoviária, o Salão de Sueli fica perto da Pai Bahia, perto da rodoviária, subindo do lado esquerdo. Tem corte de cabelos para homens e mulheres. Vai lá e confere. 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Está todos felizes.
2: Boa tarde, Cris. Tudo bem? Você, minha linda, que é Arlete, município de Pindaí. Respondendo as enquete A e B, número 5, viu, Cris? 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Quero ganhar. Tá na 104, tá feliz. Um grande abraço.
3: Oi, boa tarde. Quero participar aí do Comando da Tarde. Quero pedir uma música, Zezé de Camargo e Luciano, né? Qualquer uma, Zezé de Camargo e Luciano. Dedico aí pra minha família, especialmente pra minha mãe, pra você, pra Moranguete, né? Pra Loira, pra Ana Paula e pra todos os ouvintes aí da 104.9, pra todos os aniversariantes. Estou fazendo uma primavera hoje, aí dia 29.

0: 9 de setembro de 2026. Especialmente para mim, para você e para todos os ouvintes da 104.9, Comando da Tarde aí com a Cris Penorinho.
1: Valeu, meu amigo Marcos Gomes, diretamente de São Paulo para o mundo, tá? Beijos aí também pra dona Maria Lúcia. Tá valendo, tá, bebê? Não esquecendo também da minha amiga Arlete, município de Pindaí. Também aí, meu amigo Avelino, no Vila Nova. Beijão no coração. E chegando mais uma, porque ainda dá tempo. Minha amiga Tayane do Alvorada. Ela diz: boa tarde, Cris. Minha felicidade hoje é 10. Muito bem, tá? Parabéns. Coloca meu nome no sorteio da Mara Bronze Estética e da Jane Modas. Passa aí música de Nadson Ferinha, o nome da música é Sinal, tá certo também. Alô, minha amiga Tayane, abraço pra você, não esquecendo também de vovô Jorge aí, sempre na sintonia, meu amigo Bel também, Voteca também, ligadinha aí no Comando da Tarde, e eu agradeço, tá, Bê? Chegando música por cá, a pedido aí do meu amigo Jerry Adriano, lá na borracharia Dudu, sintonizada aí, tá? Todo mundo coladinho, Du trabalhando e eles batendo aquele papo gostoso. Olha o assunto, Bezerra da Silva, candidato, caô, caô, é isso, bebê?

Pois é, você curtiu aí Bezerra da Silva por cá, tá? Candidato K.O. Alô, meu amigo Jerry Adriano, aquele abraço pra você. Alô, Du, tamo junto e misturado, tá? Alô, Arthur, alô, toda a tropa aí. Mas chegando música pra você, mais uma por cá, e essa é inédita, tá? Essa é boa demais, é. Composição aí do meu amigo Dom Maglione. Esse é o nome do cara. Você pode procurar aí nas plataformas digital, tá? O nome da canção é Depois da Chuva, participação aí de Jorge Benjó e Dom Maglione. Canta, bebês!

0: 4:01.
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Pois é, lembrando você aí, ó, que a gente já encerramos as participações, tá, gente? Chegou aqui mais umas... Ah, não tem como mais soltar, não, tá? Só vamos soltar aqui agora o pessoal do grupo Comando da Tarde, que já tá aqui na ativa, já tem um tempinho. E em seguida a gente vai rolar aí as músicas aqui, a pedido aqui, tá? Então se liga porque amanhã eu tô de volta. Mas enquanto isso, a gente fala aí com a minha amiga Ângela Silva. Oi, Ângela, boa tarde pra você, tá, bebê? Boa tarde, Cris, passando por cá pra te pedir mais uma vez pra tocar aí Ludmilla. Estou... Ah, e ela colocou assim, tá? Ludmilla, com espaço, tá certo. Já, já pra você, bebezinha. Já tá aqui no ponto, tá? Por isso que eu tô passando aí o horário pra atender todos vocês. Abraço aí, minha amiga Loura do Carro Branco, que chegou por cá, beijão no coração. Abraço pra meu amigo Marcos Gomes. Também ela, minha amiga Lidy. Essa é moral, tá? Beijos pra você, bebezinha. Lá no grupo Comando da Tarde tem gente que fala com a gente e a gente chama aqui, tá? Chama aí, Calabreso, chama aí pra gente dar um recado, soltar os áudios e seguir em frente aí, porque às 5 da tarde, às 17 horas, tem ele, Matheus Ferreira e Léo Dourado. O programa Fiquei Sabendo.

0: Boa tarde, Cris e todo do Comando da Tarde. Sou Suzilândia do bairro Brasília, de 0 a 10, com certeza, 10.
1: Aí sim.
0: Temos que ser feliz, não importa a circunstância. Temos que ter positividade. Tá na 104? Tá feliz? Chama na bota, se liga na 104, Comando da Tarde com Cris, Produções Cris, a música eu deixo com você. Vou ali degustar um sorvetinho bem gostoso agora.
1: Aí sim.
0: O calor.
1: Valeu, Suzy.
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1: Pronto, Suzilândia, porque a bairro Brasília na área, porque também a gente manda um abraço pra dona Lita aí, tá? Emanuelita no bairro Brasília, beijão no coração. Minha amiga Núbia, diretamente de São Paulo, Hortolândia, é isso? Ela diz número 2, tá? Sim, sim, sim, tá certo também. Alô, Núbia, beijão no coração, tá, bebê? Chegando mais uma participação por cá e dessa vez quem cola por cá, minha amiga Selma, Selminha do grupo Comando da Tarde. Ela diz boa tarde, Cris e todos do grupo. 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E ela diz que o número dela é 1. Rapaz, tá muito baixo aí, hein, Selma? Vamos melhorar isso aí, tá, bebê? Vamos melhorar, Brasil. Pois é, vamos de música, porque vamos de música, porque chegando música aí a pedido pra você, tá? Chegando música a pedido e dessa vez quem cola é ele, Nadson Ferinha. Sinal é o nome da canção. Alô, minha amiguinha Tayane no Alvorada, abraço pra você. Em seguida tem Zezé de Camargo e Luciano, a pedido do meu amigo Marcos, diretamente de São Paulo. Me leva pra casa é o nome da canção. Você tem coragem, Marcos? Então me leva, bebê. Nadson Ferinha, porque alô, Tayane.

Pois é, você tá curtindo aí Zezé de Camargo e Luciano, Me Leva Pra Casa. Tem coragem, Loura? Pois é, mandou um abraço aí pra meu amigo Marcos, diretamente de São Paulo, aí pediu música aí de Zezé de Camargo e Luciano, e a gente tocou, tá? Lembrando também aí que passou por cá, Sinal, com ele, Nadson Ferinha, a pedido aí da minha amiga Tayane do Alvorada, tá? Vamos pra última música de hoje, lembrando aí que a gente manda um beijão aí pra você que está na sintonia, pra você que está ligadaço, Comando da Tarde acabando por hoje, amanhã, se possível e se Deus permitir, estarei de volta, mas antes eu te falo o seguinte, não saia da sintonia, tá, bebê? Não saia porque já tem aí pra você Matheus Ferreira e ele, Léo Dourado, exatamente, o nome do programa é Fiquei Sabendo. E eu deixei um abraço especial aí, ó, pra você aí, ó, pra minha amiga Suzilândia no bairro Brasília, também pra Maria Eduarda Luciene do Grupo Comando da Tarde, minha amiga Núbia em São Paulo, Selma no bairro Renascer, é isso? Também Lulu aí no bairro Ipiranga, meu amigo Adair Lima, meu amigo Bula Bula, esse é moral, tá? Alô, minha amiga Val Carvalho em Candiba, Bahia, Brasil, João Alves aí e toda a equipe do Robério Construções, tá certo? Não esquecendo de Sobrito também, Jerry Adriano, Duda Borracharia, Arthur e toda a tropinha que está por lá, minha amiga Sueli Silva, Arlete de Pindaí, e não esquecendo também dele, Marcos Gomes e Tayane na sintonia, minha amiga Gabi também por cá hoje, beijão no coração, alô Lid, te adoro, tá, Bê? Também abraçando aí a loira do carro branco, um abraço também dona Márcia aí no bairro BNH. E vamos aí com a última de hoje, chegando pra você, Ludmilla. Essa foi pedida hoje, tá, Bê? Essa foi muito pedida. Alô, Beatriz, abraço pra você. Também aí pra minha amiga Ângela, que está esperando aí, Ludmilla. Paraíso é o nome da canção, tá? E a gente toca pra você, lembrando que eu tô de volta amanhã, no mesmo horário, no mesmo bate-canal, pela sua 104,9 FM. Lembrando que amanhã às 2 tem Comando da Tarde com apoio cultural, Mara Bronze Estética Avançada e também Jane Moda. Exatamente isso. Fiquem todos com Deus e Deus no comando sempre, bebê. Canta, Lude.

0: foda demais.
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1: Essa dupla é querida pelo Brasil inteiro. Duas pessoas que têm uma consideração infinita. E com certeza, tudo que eu tô vivendo hoje, eu devo a essas duas pessoas. Por favor, uma salva de palmas. Com você, Jorge Matheus!
2: Oi! Boa noite!
1: Bom, nego! Seja bem-vindo, senta aí.
3: E aí, nego?
2: Legal,
3: né?
2: E aí?
1: Bom?
2: Tudo bem, gente? Bonito, hein, cara? Bonito demais, bicho.
1: Seja bem-vindo ao Boteco do Gustavo Lima.
2: Obrigado, cara.
1: Fica à vontade.
2: Tem uísque nesse boteco?
1: Tem uísque, tem cachaça, tem cerveja.
3: Tudo bem com vocês aí, gente?
2: Vamos lá.
1: Olha, amor.
4: Essa eu sei, essa eu sei.
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0: Muito bem, em nossa linda Guanabí são 5 horas e 31 minutos. Que bom falar com você. A partir de agora você ouve o Fiquei Sabendo aqui na sua Rádio Cidade 104 FM.
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0: Muito bem, para você ligado no som da sua rádio Cidade 104.9 FM, uma ótima tarde para você. Que bom falar com o melhor ouvinte do mundo. Agora são 5 horas e 32 minutos, nosso relógio vira uma terça-feira, dia 29 de setembro de 2026. É um prazer estar em sua companhia. Claro, nós iremos até às 7 horas da noite com muita informação para você. Tudo o que acontece em Guanambi, na Bahia, no Brasil e fora dele, você fica sabendo aqui e agora. Vamos juntos? Participe com a gente através do 999-29-1049. Eu quero sim ouvir o som da sua voz. Até às 7 da noite estaremos juntinhos em uma das emissoras que mais cresce no interior da Bahia. Lembrando sempre, senhoras e senhores, que você pode também, para além de nos ouvir no radinho convencional, aquele radinho que está na cozinha, aquele que está no seu carro, aquele que está com você, você pode também nos ouvir através do Radiosnet, boa plataforma que nós temos, leve, de fácil utilização. Pode também através da TV Guanambi estar conosco. É simples, é muito fácil. Hoje nós temos aqui muitas informações sobre a política, a área policial, tudo que acontece em Guanambi, na Bahia, no Brasil e fora dele, você fica sabendo aqui e agora. Então sintonize, aumenta o som, porque o seu Fiquei Sabendo está no ar. E eu sempre digo a você, querido e nobre amigo ouvinte, este programa é feito por, para além do Léo Dourado, você que me ouve agora, que é o melhor ouvinte do mundo, também ele, o nosso querido Matheus Fenômeno Ferreira, que já está por aqui, preparado, também está para nós irmos até às 7 com muita informação. Ô Matheus, boa tarde, querido, que bom falar com você, Matheusão.
1: Boa tarde, Léo, boa tarde, ouvintes da Rádio Cidade. Estamos começando mais um Fiquei Sabendo, às 17 horas e 35 minutos, 5h35 em nossa Guanambi. Mais um Fiquei Sabendo entra em evidência nesta tarde de terça-feira, ao qual iremos tratar de diversos temas nas mais variadas esferas: área policial, política, faltando pouquíssimos dias, 5 dias para as eleições, ao qual irão decidir as principais cadeiras desse país pelos próximos 4 anos. Não só isso também, como teremos a condição da saúde, educação, é claro, a área esportiva entra em evidência. Vamos falar da maior polêmica ao qual está sendo discutida nos últimos dias, que é a condição das bets. Exatamente, as bets, elas, após o projeto de lei ao qual foi divulgado pelo presidente Luiz Inácio, e uma situação foi colocada direcionada aos clubes, as bets deixam de patrocinar os clubes a partir do dia 6 de outubro. 6 de outubro, os clubes não podem mais ser patrocinados por bets, por casas de aposta. E como 90% dos clubes no Brasil são patrocinados por casas de aposta, e todas elas, ou pelo menos grande parte delas, são patrocinadores masters, os clubes ficam um tanto quanto aleijados nessa situação e muitos irão perder boa parte da sua receita no ano. É claro que isso, existe ali uma situação relacionada ao Ministério Público, que estão dialogando com cada clube para que haja um auxílio, para que haja uma ajuda nesse momento, mas aparentemente os clubes da Série A não querem, pelo menos no modelo que foi proposto pelo governo, e ameaçam boicotar o Campeonato Brasileiro, paralisar o Brasileirão.
0: O que gera ruim pode ficar ainda pior. Essas e outras informações aqui e agora para você ligado no som da sua Rádio Cidade 104.
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0: Vamos lá, meus amigos, como nós temos feito aqui nos últimos dias, né? Nós que estamos aí há pouquíssimos dias das eleições gerais do nosso Brasil, nós vamos trazer para você sempre no começo do programa o informe relacionado, meus amigos, a tudo que diz respeito à agenda dos candidatos ao governo do estado da Bahia. Nós temos todos os dias a condição de falar para você, né? Dia 4, tem muita gente que vai sentir falta, isso aí eu te garanto. Tem muita gente que vai sentir falta do horário político gratuito eleitoral, que todos os dias é executado aqui na emissora, assim como é no Brasil, né? Das 7 às 7h25, do meio-dia ao meio-dia 25, e fora os spots que rodam aí, né? Mas enfim, tá chegando ao fim, né, amigos? A decisão vai acontecer no dia 4. E você, claro, vai fazer parte desta que é, por muitos, colocada como a festa da democracia. Eu particularmente enxergo de outra forma, mas dizem que é a festa da democracia. Enfim, é fato que você, dia 4, vai estar lá nas urnas depositando o seu voto. O voto, meus amigos, inclusive, um minuto teu, sei que você já está com a pauta preparada aí para trazer os informes dos candidatos ao governo do estado, mas esse voto que será computado na urna no próximo dia 4, não é um voto qualquer, não é? É a decisão que vai mudar a sua vida, é a decisão que mudará a minha vida, é a decisão que fará com que muita coisa melhore neste país ou muita coisa não ande, não é? Aí você vai ter que passar por um perrengue muito grande durante 4 anos para que outra possibilidade venha. Então é a hora realmente de escolher aqueles e aquelas que darão norte nas nossas vidas, aqueles e aquelas que vão estar fazendo observam o que existe no país, formam leis, discutem, não é? Enviam emendas, criam possibilidades. Então, dia 4 de outubro, no momento que você for depositar esse voto, pense nisso tudo, tá? Ah, Léo, mas eu não vou votar. Ah, Léo, mas eu não quero estar lá. Quando você não faz, quando você se abstém do voto, a história nos mostra que assume o poder aquele que você não gostaria que estivesse. Então, o fato de você não ir porque está chateado ou bravo com o que quer que seja, só faz com que o cenário ele seja ainda pior. Essa é a grande verdade. É preciso que você, no dia 4, então, esteja apto à condição eleitoral, esteja apto a buscar novos tempos para o nosso país, né? É preciso que você observe com bons olhos o que pode ser feito no dia 4 de outubro, né? Para além de tão somente ir lá e digitar os números todos, né? Que estão aí colocados para essa eleição geral, mas a mudança que o Brasil quer ver, você faz parte dela, né? Você faz parte dessa mudança que o país precisa, tá? Vamos lá, agora às 5:39, eu vou acionar o nosso Matheus. Nós temos, Matheus, a condição então de colocar aqui a agenda dos candidatos ao governo do estado da Bahia? Nós temos a condição de informar aí a todos aqueles que estão conosco sobre as agendas dos candidatos ao governo do estado da Bahia, eles que estão aí sempre em evidência, Matheus, nos últimos dias, né? Só se fala nisso. Vamos então às agendas todas. Por favor, Matheus, chamou, falou, meu querido amigo e colega Matheus. Lembrando sempre que ao fim deste informe nós vamos falar também da condição da nossa linda Guanambi, não é? E de uma situação envolvendo um pré-candidato ao governo do estado. Vamos aos informes, Matheusão. Diga, meu querido.
1: Muito bem, começando pelo Jerônimo Rodrigues, ele participou de um café da manhã com entidades sindicais em Salvador às 8:30. À tarde ele integrou uma caminhada com lideranças políticas a partir das 15:13, mais uma vez temos a condição do marketing em evidência, saindo de Olinda até o Farol da Barra, às 3:13. Já o ACM Neto dedicou os períodos da manhã e da tarde para a participação visando o debate eleitoral e participou de um confronto de propostas na TV. Ele irá participar desse confronto às 9:00 PM. O Haroldo Félix, do UP, do Unidade Popular, cumpriu a agenda de campanha no Recôncavo Baiano, passando por Cruz das Almas pela manhã, Santo Amaro à tarde e irá à Cachoeira à noite. O Ronaldo Mansur realizou uma reunião com a equipe de campanha pela manhã em um ato de rua em Alagoinhas e à tarde compareceu ao debate televisivo que irá divulgar suas propostas, não só isso também, como debater a outros candidatos. Temos o Ariel Capistrano, do DC. Ele esteve em bairros de Salvador com agendas nos locais de Pernambués pela manhã, né? E Nova Brasília à tarde. E a Maria Bona não divulgou sua agenda política para o dia. Não tivemos a divulgação dela nos últimos dias.
0: A Maria Bona, realmente, ela... Eu acredito que ela está focando mais na capital, viu, Teo? A Maria Bona, uma condição de tentar imputar algumas ideias aí.
1: Sim.
0: Tentando começar pela capital, né? Talvez a capital seja o foco dela nestas eleições.
1: Pode ser.
0: Ela sabe que a disputa com esses nomes que aí estão, em especial Jerônimo Neto, para ela é muito pequena, mas é sabido também que quem vota tem a condição de ser votado, né?
1: Sim,
0: e ela coloca o nome à disposição. Eu, particularmente, falando dela, Matheus, eu queria falar do Ronaldo Mansur também, que ele sofreu um acidente, viu, Teu?
1: Isso,
0: vamos falar sobre isso. Falando da Maria Bona em especial, meus amigos, a Maria Bona, ela tá uma dos projetos de campanha dela, eu já falei disso aqui outro dia, é acabar com a polícia. Acabar com o STF, esse não é o caminho, né? Esse não é o caminho, mas enfim, tenho que respeitar as ideias colocadas pelo candidato. Posso até, Teu, e você que nos ouve agora, não aceitar, mas cabe a mim respeitar, tá? Vamos lá, o que aconteceu com o Ronaldo Mansur, Matheus?
1: O candidato ao governo da Bahia pelo PSOL, Ronaldo Mansur, sofreu um acidente de carro no início da tarde desta terça-feira, nas proximidades da Avenida 29 de Março, em Salvador. Segundo a assessoria, Mansur dirigia o veículo e retornava de Candeias, na região metropolitana, onde havia acompanhado o sepultamento de um primo. Ele recebeu o atendimento do SAMU e foi encaminhado ao Hospital Geral Ernesto Simões Filho. Até o momento, não foram divulgadas informações sobre o seu estado de saúde. A assessoria informou que novos comunicados serão divulgados conforme houver atualizações posteriores.
0: Muito bem. Aí está, torço pela saúde dele, né?
1: Claro.
0: Que ele recupere, plena recuperação, a Ronaldo Mansur, tá? Que ele esteja bem. Ok, Matheus, obrigado pelas informações nível Bahia, né? Dos nossos pré-candidatos, mas agora nós vamos mergulhar em Guanambi. Mais uma vez, amigos, vou reafirmar a vocês aqui, ontem, num diálogo com os nobres amigos, parceiros da comunidade, né? Funcionários do Tribunal Regional Eleitoral, correspondente à 64ª Zona, que é Guanambi e Candiba. Eles nos informaram ontem que não teremos em Guanambi a lei seca. Ontem nós fomos informados que em Guanambi não teremos a lei seca. Portanto, entende-se que os comércios vão funcionar normalmente. Não tem lei seca, então não há nenhum tipo de fiscalização, né? Ontem eu dialogava, enquanto o Matheus trazia alguns informes aqui, eu estava em contato direto com os profissionais do Tribunal Regional e eles falavam sobre isso. Eu até sugeri um documento formal, uma sugestão, né? Para esses donos de bares terem ali a condição de imprimir isso, enfim. Porque qual é a minha preocupação quando eu falo aqui da condição de documento? Ô, Léo, mas para que documento? Se o juiz já disse que não vai ter lei seca, para que isso? Vocês que me ouvem agora, já participou de algum evento político onde um lado faz de tudo para arruinar o outro? Vocês já viram como é que funciona? Eu estou falando de alguém que já viu de perto algumas situações bem desconfortáveis, tá? O lado A querendo de alguma forma afetar o lado B ou vice-versa. E um documento desse iria, minha humilde opinião, tá, minha gente? Iria dar aos comerciantes certa tranquilidade. Porque ainda ontem, enquanto eu discuti aqui com esses queridos colegas da imprensa, os profissionais do TRE, alguns donos de bares aqui em Guarani me procuraram e falaram: Léo, se ninguém falar nada aqui, tiver nada oficial aqui na minha mão, eu não vou abrir meu comércio, porque eu posso me prejudicar. E eu tô aqui, né? Não, moço, escuta seu amigo, confie no amigo. O TRE disse que não tem a lei seca e tal. Ele falou: não, confio em você, Léo. São pessoas que estão comigo há um tempo, né? Mas a gente fica apreensivo, né? Vai que a polícia passa aqui, tem algum problema, ou vai que alguém cria uma denúncia lá que não existe. Eu falei: não, rapaz, mantenha calma. Não vai haver nada disso, nos foi dada a garantia, tá? Nós temos aqui todas as conversas com esses profissionais. Quero abraçar, inclusive, o Dr. Ronaldo, que está à frente do TRE aqui em Guanambi. Então, você comerciante que trabalha com bebidas alcoólicas, não se preocupe, não vai ter, nós não teremos, não haverá lei seca no município de Guanambi. Diferente de outros municípios, nós temos Iuiú, nós temos Palmas de Monte Alto, nós temos Sebastião Laranjeiras, lá a lei seca prevalece. Lá nós teremos a lei seca. O que é isso, Léo? A partir de um determinado horário da sexta-feira ou do sábado, né, que antecede as eleições, não se pode vender bebida alcoólica. Não se pode consumir em bares, nas ruas, né? É claro que tem aquele pessoal que se prepara para em casa se divertir, enfim, depois das eleições, mas nas ruas, nos bares, não. Então, alguns municípios aqui optaram pela lei seca. Guanambi, não. Este ano, Guanambi não optará pela condição da lei seca. Então, de acordo com os informes do TRE, nós temos todo um diálogo aqui, nós da imprensa, né? E os bons profissionais do TRE. Não haverá lei seca em Guanambi. Então, você comerciante, não se preocupe. É claro que você vai ajudar a manter a ordem, né? Você não vai dar corda a alguém que está fazendo besteira no seu comércio, tá? Mas não haverá lei seca, ok? São 5 horas e 46 minutos em nossa linda Guanambi, que a gente volta para girar. Eu quero saber, Matheus, com relação às sessões em Guanambi. Eu queria, inclusive, Matheus, saber de você, porque não está aí, não. Esse informe saiu, hoje é terça, saiu no último sábado, salvo engano. Para onde vão, Matheus? Aqueles que votavam, para onde vão? Aqueles que votavam no Getúlio Vargas, que saíram da Praça Central, foram para o Idalice Nunes, que agora é Getúlio Vargas, e de lá foram para outro lugar. Onde votarão essas pessoas, meu querido Matheus?
1: Eles estarão direcionados ao Colégio Modelo.
0: Muito bem.
1: É o que nos foi informado, o Colégio Modelo. Não temos o número das sessões. É algo, sim, que não temos.
0: Eu recebi, eu confesso que eu recebi, não fiz a impressão, porque meu amigo, são tantas sessões quanto essas aqui.
1: Nós temos aqui 20 tópicos e são mais do que essas sessões.
0: Muito, muito. Muito mais, porque o número de sessões lá quando sai do Getúlio Vargas, um colégio tradicional, até um pouco menor, e vai para o Idalice, se transformando em Getúlio Vargas, ele ampliou o leque dele. Ele saiu, ele acredito que dobrou as sessões que lá existiam. Sim. E agora nós teremos a possibilidade de, acredito eu, que aumentar um pouco mais.
1: Claro.
0: Né? Para além dessas sessões, as demais que já estão lá postas no Colégio Modelo. Né? Claro. Enfim, mas estão lá, Matheus?
1: Exatamente, serão direcionados ao Colégio Modelo.
0: Quem votava no Getúlio Vargas?
1: Modelo.
0: Muito bem, vamos lá. Outras mudanças em Guanambi, Matheusão, diga.
1: Exatamente, Léo Dourado. Citando aqui outras mudanças, como falamos anteriormente, são mais de 20 tópicos, diversas sessões que sofreram alterações e todo dia trazemos pelo menos 3, 4 sessões
0: Boa.
1: Que sofreram essas alterações. Vamos começar pelo tópico 15, a sessão 134 que funcionava na Associação de

0: passará a funcionar na Escola Municipal de Suruá. O transporte de eleitores sairá do antigo local a partir das 7 horas da manhã e retornará de hora em hora até o término da votação.
1: 5:50, nós vamos, Matheus, a um recado rápido dos nossos nobres apoiadores e daqui a pouquinho a gente volta trazendo informações da área policial, viu? Quero falar da ação da polícia aqui hoje em Guanambi, uma ação da Polícia Federal, tá? Uma ação da Polícia Federal que esta operação diz respeito, né? À condição de um mandado de prisão foi cumprido pela polícia e prendeu um homem que pesa contra ele a condição de crimes de abusos sexuais, tá? A gente vai falar sobre isso no próximo bloco. A gente volta já.
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0: Vamos lá, nós já estamos de volta na sua rádio Cidade 104.9 FM. Que bom falar com você, que bom também ouvir o som da sua voz através do 999-29-1049. 999-29-1049. Ontem eu estive aqui no Monte Pascoal, quero mandar um abraço pra turma do Monte Pascoal, meu amigo Júlio, eu vi por lá, valeu Júlio, abraço. Estava lá também a turma de Vermilton, né? Vermilton Pé de Chimango. Ele fica bravo comigo. Ele fica bravo comigo.
1: Peraí, vamos lá. Nós brasileiros
0: é um apelido carinhoso.
1: Uma característica muito boa
0: é um apelido
1: de dar apelidos para indivíduos. E, inclusive, eu tenho um amigo que tem um apelido muito legal. Que é sobre o Cazuza, inclusive.
0: Ele não fala. Eu me lembro. Esse aí não pode falar
1: nada. É um grande amigo meu.
0: Deixa,
1: não mostraram o nome dele.
0: Manda um abraço pra ele. Mas Vermilton.
1: Pé de Chimango.
0: Pé de Chimango, meu amigo.
1: Meu Deus do céu.
0: Vermilton, gente boa demais. Tava lá ontem, eu vi a turma toda. Um abraço, Vermilton. E um abraço, pessoal, no Monte Pascoal, aqui no Marabá, Vila Nova. A turma ali do Santo André, né? Nos ouve também. Lagoinha e tantos outros bairros aqui,
1: sim,
0: né?
1: Sim, claro.
0: Você vai subindo um pouquinho mais, você vai pegar ali São João, Alvorada, né? Tem o Candeal do outro lado da estrada e por aí vai. É o Guanambi grande, mas que bom. Um abraço pra todo mundo, Pascoal. Viu o Marcos também, né? Ele tem um comérciozinho lá no bairro, valeu. Abraço a cada um de vocês, tá? Meu amigo Rony Santos já mandou mensagem aqui. Que foi, Rony? Você tava lá também, Rony? Não me diga que você tava lá, não. Você tá vendendo é lanche, né, Rony? Já começou e agora, garoto? Você é fera, Rony, gosto de você, tá? O Rony Santos mandou mensagem aqui. Abraço, querido. Obrigado pelo carinho da sintonia também. Um dos bons comunicadores que a nossa Guanambi já produziu. Rony Santos. Está nos ouvindo lá. Valeu, Ronão. Abraço. Amigos, eu viro a chave agora e trago um outro informe. Este aqui da área policial. Isso aqui foi o que movimentou, tá? A nossa Guanambi no dia de hoje. Movimentou a nossa Guanambi para além disso. Movimentou o nosso país, tá? Porque uma operação grande, extensa, não é? Uma operação da Polícia Federal que realizou, portanto, em vários estados brasileiros, e esta operação se estendeu para Guanambi também contra crimes de abuso sexual infanto-juvenil e cumpriu um mandado de prisão aqui em Guanambi, tá? Essa é a décima fase desta operação que se chama Voz da Infância e foram cumpridos, atenção, 4 mandados, de busca e apreensão em 3 estados. Guanambi é uma das cidades que é alvo desta operação da Polícia Federal, tá? Veja então, a Polícia Federal deflagrou hoje pela manhã, dia 29, a décima fase da operação Voz da Infância, com ações em diferentes estados para combater crimes relacionados ao armazenamento e compartilhamento pela internet de arquivos contendo cenas de abuso sexual de crianças e adolescentes. Entre os municípios que foram alvo da operação está a nossa Guanambi. Ao todo, foram cumpridos 4 mandados de busca e apreensão em Goiânia, Guanambi e Imbituva, uma cidade do Paraná. A investigação também apura possíveis práticas de aliciamento de crianças e adolescentes, ainda estupro de vulnerável. Durante o cumprimento das medidas judiciais, um homem foi preso em flagrante em Guanambi. Esta ação em Guanambi resultou no cumprimento de uma das ordens de busca previstas nesta operação. Os materiais e dispositivos digitais apreendidos durante a diligência serão agora encaminhados para uma análise pericial. De acordo com a Polícia Federal, os exames poderão contribuir para verificar a existência de outros crimes da mesma natureza e identificar eventual participação de outras pessoas nos fatos investigados. A Operação Voz da Infância tem como foco a repressão de crimes praticados no âmbito digital, envolvendo a exploração sexual de crianças e adolescentes. A Polícia Federal vem realizando diferentes fases da operação para identificar pessoas que armazenam ou compartilham este tipo de conteúdo e aprofundar as investigações sobre possíveis redes de atuação. A polícia, claro, meus amigos, ela também orienta, né? E reforça a necessidade de acompanhamento do uso da internet por crianças e adolescentes. Isso aqui é um desafio para os pais atualmente. Entre as medidas, é recomendado pela Polícia Federal a supervisão das atividades online o diálogo sobre os riscos existentes no âmbito digital e a orientação para que situações suspeitas sejam comunicadas a adultos de confiança. A corporação também destaca que os pais e responsáveis devem estar atentos ao uso de redes sociais, aplicativos e outros ambientes virtuais frequentados por crianças e adolescentes, buscando assim reduzir situações de risco e ampliar a proteção. Essa investigação da Polícia Federal, ela segue em andamento e o material apreendido durante a operação vai ser agora submetido à perícia para subsidiar as próximas etapas do trabalho policial. Tá? Então veja, essa é a 10ª fase dessa operação Voz da Infância. De 4 mandados nível Brasil, viu, minha gente? De 4 mandados nível Brasil, um deles aqui em Guanambi. Tá? De 4 mandados nível Brasil, um deles aqui em Guanambi. Os outros aconteceram em Goiás e no Paraná. Tá? E o outro aqui em Guanambi. É uma situação tensa, tá? Só de pensar, só de imaginar aqui, não é? O quão profunda é essa investigação, porque são muitos anos de investigação até se, ou muito tempo, né? Até se chegar nessas pessoas e imaginar que alguém consuma este tipo de conteúdo, né? De crianças praticando sexo ou exploração do corpo de uma criança, pelo amor do bom Deus, é realmente terrível. É realmente terrível. A pessoa que foi conduzida aqui em Guanambi, ele é conhecido. Eu tive acesso à imagem, minha gente. Não me peçam para compartilhar. Não farei. Hoje já, o que eu já neguei aqui de imagem, não está escrito. Não vou compartilhar, tá? Mas nós tivemos acesso às imagens e o cara é conhecido. E o cara é conhecido. Inclusive eu o vi ontem. Ontem eu o vi aqui. Nessas minhas andanças aí, tá? Infelizmente, mas tá aí um bom trabalho da nossa polícia, tá? É claro que foi a Polícia Federal, mas tem sempre o apoio, meus amigos, da nossa militar, da nossa Polícia Civil. É preciso nós colocarmos isso em evidência, tá? Nesse momento, para que nós possamos então acalmar os nossos corações, eu vou convidar o padre Ezequiel Dalpozo. Daqui a pouquinho o Matheus vai trazer os informes da saúde, também política, por que não? Tratar ali de outros temas importantes, falar dos nossos parceiros, tudo isso já já. Mas agora eu aciono o padre Ezequiel Dalpozo e a gente volta um instante só.
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5: Olá, meu amigo, olá, minha amiga ouvinte. Estamos juntos para este momento de oração de fim de tarde, terça-feira. Que o nosso coração possa sintonizar agora com Deus, com a nossa vida. Colocarmos a nossa vida nas mãos dele, porque ele sustenta, ele está conosco. E essa consciência é muito importante. Por isso eu convido você a sintonizar profundamente o seu coração, a sua vida com Deus nesta hora. O pensamento de hoje é: Deus está em toda parte ao mesmo tempo, em redor de você e dentro de você. Jamais você está desamparado, nunca está só. Não permita que a mágoa o perturbe. Procure manter-se calmo para ouvir a voz silenciosa de Deus dentro de você. Meditemos a canção.

0: Vamos rezar juntos. O anjo do Senhor anunciou a Maria, e ela concebeu do Espírito Santo. Ave Maria, cheia de graça, o Senhor é convosco. Bendita sois vós entre as mulheres, e bendito é o fruto do vosso ventre, Jesus. Santa Maria, Mãe de Deus, rogai por nós, pecadores, agora e na hora da nossa morte. Amém. Eis aqui a escrava do Senhor, faça-se em mim segundo a vossa palavra. Ave Maria, cheia de graça, o Senhor é convosco, bendita sois vós entre as mulheres, e bendito é o fruto do vosso ventre, Jesus. Santa Maria, Mãe de Deus, rogai por nós, pecadores, agora e na hora de nossa morte. Amém. E o Verbo se fez carne e habitou entre nós. Ave Maria, cheia de graça, o Senhor é convosco, bendita sois vós entre as mulheres, e bendito é o fruto do vosso ventre, Jesus. Santa Maria, Mãe de Deus, rogai por nós, pecadores, agora e na hora de nossa morte. Amém. Rogai por nós, Santa Mãe de Deus, para que sejamos dignos das promessas de Cristo. Oremos. Derramai, ó Deus, a vossa graça em nossos corações, para que, conhecendo pela mensagem do anjo a encarnação do vosso Filho, cheguemos por sua paixão e cruz à glória da ressurreição. Por Cristo nosso Senhor. Amém. E assim vamos concluindo mais um momento de oração. Eu desejo a você graça e paz. Sobre você, a sua família, sobre seus amigos, sobre o seu trabalho, vamos invocar a bênção. Por intercessão de Nossa Senhora, o Deus amoroso que nos ampara, que nos cuida, esteja com você na sua vida e no seu coração. Te dê a paz e a serenidade. Te abençoe com toda a sua graça. Em nome do Pai, do Filho e do Espírito Santo. Amém. Quero convidar você a acompanhar sempre este momento e também procurar as redes sociais Padre Ezequiel Dal Pozzo. Um grande abraço, muita paz e até amanhã.
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0: Bora, nós já estamos de volta aqui na sua rádio Cidade 104.9 FM. Eu falava com o Matheus aqui, meus amigos. Você se lembra daquela situação de um rapaz que foi preso aqui no país? Ele acabou tentando se masturbar enquanto a mulher num condomínio malhava. Vocês se lembram disso? Um jovem, ele tem 17 ou 18 anos, a mulher malhava e, assim, as mulheres geralmente usam uma roupa que valoriza um bumbum. Normal, normal. O defeito está na cabeça do cara, viu, minha gente? Que fique bem claro isso. Ele acabou tirando o pênis, tentou se masturbar e foi visto. Ele não esperava que a filmagem acontecesse. Foi preso, aí foi solto. Aí eu discuti com o Matheus aqui em off, né? Qual a pena necessária para ele? Quanto tempo, né, Matheus? Ele poderia pegar de pena? O que seria interessante para ele, enfim. Mas não... entende-se que ele poderia ter ficado um pouco mais, né?
1: Entende-se que...
0: Para aprender a lição, talvez?
1: Exatamente. Algo mais rígido.
0: É. Seria preciso, né? E espero que ele não cometa mais esse crime, né? Porque, além de um atentado ao pudor, ele... Sabe lá Deus o que poderia ser o próximo passo, né? Ele tentou se masturbar, mas sabe lá Deus o que seria o próximo passo, né? Enfim, discussões que acontecem no Brasil o tempo todo, né? É isso. Vamos lá, vamos trazer outros informes para você ligado no som da emissora. Falando nisso, já eu tenho o Matheus aqui para falar dos nossos parceiros, enfim. Nós falamos de política mais cedo, eu tenho uma matéria interessante do CNN. Ninguém vai poder ser preso a partir de hoje.
1: Nenhum? Zero?
0: Zero, mas olha lá.
1: E se forcar abrir a boca?
0: Rapaz, eleitores.
1: Ué?
0: Depende
1: do eleitor. O cara tinha conexões.
0: O Código Eleitoral, Matheus, ele prevê que ninguém pode ser preso ou detido a partir de hoje, tá? 5 dias antes da votação ou até 48 horas antes do encerramento do pleito, salvo em situações previstas na própria lei. O cara não vai cometer um deslize que ele vai sobrar, né? Aí aquela frase que a gente tanto fala aqui, vai dar ruim.
1: Vai dar fumo.
0: É isso aí. Então vamos ouvir, é uma matéria do CNN, ninguém pode ser preso. Interessante nós ouvimos isso aqui.
1: Você lembra aquele filme Uma Noite de Crime?
0: Matheus, eu não me lembro desse, mas eu me lembro um outro, onde o personagem principal tem um dia perturbador. Ele está completamente alucinado, ele passou por diversas situações no extremo durante o dia e passou no filme. Boa lembrança sua, Teu. Enquanto o repórter fala, a gente vai conversar sobre isso em off.
1: Claro.
0: Vamos ouvir então a condição de nenhum eleitor ser preso neste pleito.
2: Candidatos e eleitores não sejam presos nessa reta final, podemos dizer assim, da votação do primeiro turno. A partir de hoje, então, 29 de setembro, eleitores e eleitoras, eles não poderão ser presos, salvo 3 exceções que a gente vai trazer em seguida. A restrição para a prisão ou detenção, ela começa a valer hoje e vai até as 48 horas seguintes da votação, do fim da votação, ou seja, até a próxima terça-feira. Teremos aí um período de 1 semana. Elas também, essa regra também vai voltar a valer no segundo turno, no período entre 20 e 27 de outubro, já que o segundo turno ocorre no dia 25 desse mês. Então, há 3 casos nos quais os eleitores, eleitoras, candidatos, eles podem ser presos, sim, neste período, que são, então, as exceções. Quando ocorrer flagrante delito, que foi o que você mencionou, sentença criminal condenatória por crime inafiançável, que é quando há uma decisão definitiva da justiça que condena alguém por um crime grave para o qual a lei não permite o pagamento de fiança, ou seja, se a pessoa estiver condenada por um crime e for, então, abordada, for localizada, ela vai ser presa do mesmo jeito. E o desrespeito ao salvo-conduto, que é o seguinte: quando alguém descumpre uma ordem da justiça eleitoral que protege outro eleitor contra ameaças ou coerção para votar, para não votar ou por já ter votado, ou seja, quando alguém tenta aí de alguma forma atrapalhar ou influenciar nessa decisão ou no direito do eleitor de votar. Para os candidatos, a regra está valendo desde o dia 19 e também valerá no segundo turno, então, a partir do dia 15 de outubro. Essa regra, Elisa, ela é quase centenária. Ela foi criada em 1932, durante o governo provisório de Getúlio Vargas. À época, o objetivo era evitar que chefes políticos locais, chamados de coronéis, eles usassem o poder de polícia e detenções arbitrárias para evitar que alguém que fosse votar na oposição não pudesse, então, exercer esse direito. Então, é uma regra de 40 anos que segue perdurando, mas tem essas exceções para que as pessoas que descumpram a lei ou tenham condenações, ou sejam, ou cometam um crime e sejam flagradas cometendo esse crime, elas sejam presas, mas o restante pode seguir sem ser detido até 48 horas depois da votação.
0: Tudo bem. Tá aí as informações. Não quer dizer que você, cometendo um crime comum, né? Um crime previsto em lei, não vai preso, não. Não entra nessa não, bichão, que dá ruim, viu? Não vai nessa aí não, que dá muito ruim, tá? Agora são 6:30. Eu vou acionar o Matheus para ele trazer o recado dos nossos queridos parceiros que já estão aqui, todos eles laterais a nós, né, Matheus? Por favor, queridão, quem vem de lá para cá, meu querido Fenômeno Ferreira? Chamou, falou, garoto?
1: Exatamente, Léo Dourado, às 6:29, entra em evidência o refrigerante Fizz. 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
0: Obrigado, Matheus, pelas informações dos nossos nobres parceiros. Inclusive, pro fim de ano, algumas novidades vão surgir aqui, viu, Teu?
1: Coisa boa.
0: Importante falar desses queridos que estão conosco, conectados sempre, tá? Obrigado, meus amigos. Vocês que são realmente parte fundamental desse programa feito pelo Léo e pelo Matheus, tá? Obrigado a você, querido parceiro e apoiador. 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Vamos lá, vamos trazer outros informes para você ligado no som da sua Rádio Cidade 104.9 FM. Tem muita coisa para ser colocada em evidência e nós vamos trazer para você aqui agora. Matheus, você gosta de rádio?
1: Rapaz, Por que, que você acha que eu tô aqui?
0: Pergunta besta,
1: Pergunta besta. O rádio é um ambiente muito saudável.
0: Show,
1: né? É o fato de estarmos aqui comunicando já é um bom exemplo disso, né?
0: Se eu lhe disser que um sinal de rádio veio de fora do planeta Terra, você acreditaria?
1: Acredito, porque temos a sonda Voyager.
0: É, e para além da sonda Voyager...
1: outras diversas que foram lançadas ao decorrer dos anos.
0: E se não fosse um sinal de uma sonda?
1: Aí,
0: agora, assim, gerava uma roupa. Alguma coisa trancaria?
1: Na mão, não passava uma fileta de vento.
0: Pois é, então vamos falar sobre o sinal de rádio que pela primeira vez foi captada, tá? Nós temos aqui uma condição de falar sobre isso. Esse sinal veio de uma superestrela. Fala comigo, Mateusão.
1: Pela primeira vez, cientistas captaram ondas de rádio emitidas diretamente por um exoplaneta.
0: Hã?
1: O sinal veio de Beta Pictoris B, um gigante gasoso a cerca de 63 anos-luz da Terra. Nossa, tá longe pra caramba. Não,
0: e aí, bebê? E aí?
1: Vamos à matéria.
0: Vamos, seguimos, claro.
1: Porque o estudo ele foi feito por pesquisadores de Harvard e do Smithsonian, Museu Smithsonian, e da Universidade de Oregon, usando um radiotelescópio na África do Sul. Não se trata de alienígenas. O sinal é natural, provocado pelo poderoso campo magnético do próprio planeta, milhares de vezes mais forte do que o da Terra. A novidade abre um caminho inédito para a ciência estudar a proteção atmosférica de mundos distantes e entender as condições reais da vida no universo. É um sinal de rádio emitido por um gigante gasoso.
0: Muito bem, Matheus. E se tiver alguma coisa lá, Matheus?
1: Rapaz...
0: Já se perguntou isso?
1: Essas perguntas, elas começam a surgir nesse exato momento. São as teorias da conspiração, porque é o seguinte. Nós, seres humanos, sabemos que existe vida.
0: Claro, é verdade.
1: Essa vida, ela se varia nas mais diversas esferas. Desde micróbios, vírus, até outros seres que não,
0: não, você floreou muito. Você floreou muito. Tô falando de ETs. Extraterrestres.
1: Ah, já existem.
0: Já pensou, lembra do Bilo?
1: Porque qualquer vida fora da Terra é uma vida extraterrestre.
0: Você é complicado, viu, Matheus? Então eu vou falar de um ETzinho lá, um negocinho.
1: Você é o ET Bilu?
0: Já pensou, lembra do Bilu?
1: Você quer o ET Bilu? O ET de Varginha?
0: Pô, já pensou, negão? Matheus, eu sou daqueles que penso que não estamos sozinhos no universo.
1: Também.
0: Universo deste tamanho aí, tá doido?
1: Tem lógico um universo desse tamanho, só um planeta.
0: Não acharam a Arca de Noé aí ontem?
1: Oxi!
0: Dá um Google aqui, por favor, querido.
1: Não, agora você, aqui, agora eu fiquei interessado.
0: Por favor, só não fecha isso aqui, teu. Dá um Google aí, a Arca de Noé, lá, salvo engano, em Arafat, Israel, se eu não estiver enganado, os pesquisadores chegaram até lá, onde acredita-se estar os destroços da Arca de Noé. A partir daí é outra pedrada na sociedade, viu? É outra lapada, já estou escavando lá, viu?
1: Porque é o seguinte, após mais de 4 mil anos, uma montanha de 157 metros na Turquia pode revelar o paradeiro da Arca de Noé.
0: E aí, bebê?
1: E aí, como é que fica?
0: Rapaz, aí, vai quebrar a cara de muita gente se a coisa tiver... se for, de fato...
1: Comprovado.
0: Eles já estudaram lá, existem várias cavidades, né?
1: Sim.
0: Já, rapa, Mateus.
1: Prepare o seu coração.
0: Bem que Dindinho falou. Bora, minha gente. Se essa arca surgir lá, você vai ver, viu? Vai ser bambuzada. Olha, meus amigos, agora são 6 horas e 37 minutos. A gente sai da condição de informe sobre tecnologia, sobre ciência e o mundo, para falar sobre uma situação triste que está acontecendo no país. A Anvisa está agora investigando uma relação entre uma doença que pode causar cegueira permanente e canetas emagrecedoras. As canetas emagrecedoras, que são até então a revolução deste século, né? Mas algumas pessoas, lamentavelmente, ficaram cegas. Nós temos aqui 13 notificações de suspeita de neuropatia óptica isquêmica, tá? Anterior, não artérica. Eles chamam de noia. Neuropatia óptica isquêmica anterior não artérica. Isso aí pode resultar, esse nome é um difícil, pode resultar na perda permanente da visão, tá? Isso em pacientes que usaram canetas emagrecedoras de uma classe específica, eles chamam de GLP-1, indicado para diabetes e obesidade. Nós temos aqui o informe e vamos trazer para você ligado no som da sua Rádio Cidade 104.9 FM.
3: está investigando 13 notificações da doença que causa perda de visão associada a canetas emagrecedoras, essas indicadas a pacientes com diabetes e obesidade. É uma lesão rara que entope os vasos do nervo óptico, deixando sequelas permanentes. Parte das células nervosas morre e a visão piora de repente. Até aqui não tem um estudo que prove a relação entre a doença e os medicamentos, mas os casos ainda são tratados então como suspeitos e estão sendo acompanhados pela Anvisa. De acordo com a agência, a presença do remédio e da doença na mesma notificação não comprova que um tenha causado o outro. Ainda assim, fica o alerta à importância do acompanhamento e a indicação médica para uso desses medicamentos.
0: Muito bem, obrigado pela informação. Esta é uma profissional repórter do Eixo Rio-São Paulo. Aí está, Matheus, então, e você que nos ouve agora, cegueira, né? Cegueira foi, dentre as pessoas que utilizam essa caneta específica, né? 13 pessoas estão cegas de forma permanente, tá? Agora estão vendo aí se essa cegueira tem realmente algum tipo de ligação com as canetas emagrecedoras. Caso tenha, meus amigos, aí vai ter que se reavaliar algumas questões específicas. São 6h40 em nossa Guarambi. Matheusão, tratar de algumas questões esportivas aqui.
1: Bora.
0: É importante, né, garoto?
1: Claro.
0: Nós colocamos em evidência. Ó, saiu a informação da Liga Desportiva, viu?
1: Já temos data pro Municipal.
0: Dia 10 de outubro.
1: 10 de outubro.
0: Vai começar. Dia 10 de outubro vai começar o Campeonato Municipal. Um abraço para todos aqueles que fazem parte da Liga Desportiva Guanambiense, o presidente Jorge, o vice-presidente Marcos,
1: claro.
0: E a todos aqueles ligados aos clubes, né? Que estão conectados aí com a Liga Desportiva. Dia 10 de outubro, a festa do esporte em Guanambi acontece. 10 de outubro, portanto, a Casa do Esporte vai sediar um dos maiores campeonatos municipais já visto na cidade. Matheusão, para além disso, querido, ontem começamos a tratar aqui das bets.
1: Isso.
0: Eu vi, Matheus, e quero ouvir Vossa Excelência, você que está talvez até mais antenado que eu nesse aspecto.
1: Certo.
0: É verdade que a Fatal Model quer entrar com grana para cobrir, não todos, mas parte de custos de exploração relacionada à publicidade, garoto.
1: Patrocínio Master. Quer?
0: Quer a Fatal Model naquela empresa?
1: E o Flamengo
0: empresa...
1: é o alvo principal.
0: Mas a Fatal Model naquela empresa de mulheres, agenciadora de garotas,
1: isso,
0: acompanhantes de luxo.
1: Isso.
0: Já tem clube no Brasil que...
1: Vitória.
0: É?
1: Vitória. Patrocínio Master.
0: Pegou?
1: Exato.
0: A lei permite?
1: Permite. Ué, sexo vende nesse país?
0: É. Rapaz, eu tem coisas que eu tem coisas que eu sei lá, a gente se são perguntas que se remoem o tempo todo, né?
1: Sim.
0: Enfim, eu ia entrar no celeuma aqui que não vale a pena, mas se nós, enfim, dá vontade de dar uma alfinetada. E o Banco Master, aquelas resenhas todas, né? Ali foi uma sacanagem sem tamanho.
1: Inclusive, mas... queria patrocinar o Santos.
0: Não é?
1: Queria.
0: Mas, pronto.
1: Queria, enfim, patrocinar o Santástico.
0: Mas é patrocínio, né? Patrocínio é patrocínio. Ele poderia patrocinar nós também, não poderia?
1: Poderia.
0: O Márcio poderia?
1: Poderia.
0: E a Fatal Model?
1: Também entra nessa seleção.
0: Poderia ser até... aliás, poderia ser imoral, mas não é ilegal.
1: A lei permite, são as brechas.
0: Se
1: da
0: a lei permite, brother, pau, diga lá.
1: A lei permite, e essa situação da Fatal Model é o seguinte... Com a saída das casas de aposta,
0: claro,
1: do futebol brasileiro, seja primeira e segunda divisão, e as outras divisões também entram nessa seara, abre uma brecha gigantesca para outras empresas.
0: Claro.
1: Mas uma coisa é fato. Uma coisa é fato. Nenhuma empresa no Brasil irá pagar aos clubes o mesmo que as bets pagam. Nenhuma.
0: Então os clubes podem não ter interesse em acabar com as bets?
1: Os clubes não têm interesse em acabar com as bets. Não tem interesse. Inclusive, foi ali criada a condição de uma reunião dos clubes com os ministros e outros ministérios, principalmente o Ministério da Fazenda, o Dário Durigan. Houve a condição de dialogar com esses clubes, mas os clubes queriam a presença de Luiz Inácio. Só que Luiz Inácio não estará presente nessa reunião. Resultado: reunião cancelada, adiada para depois do primeiro turno, lá para dia 14, 15 de outubro, pelo menos é o que está sendo divulgado. Os clubes não gostaram disso, não ficaram nem um pouco satisfeitos com essa desfeita por parte do governo, e com isso os clubes estão ameaçando nos bastidores, a partir do dia 6 de outubro, boicotar o Campeonato Brasileiro. Matheus, como assim boicotar o Campeonato Brasileiro? Meus amigos, o Campeonato Brasileiro retorna dia 7. O que vocês acham que eles vão fazer? Talvez um clube não vá em um jogo, talvez tenhamos alguns WOs, talvez tenhamos alguns protestos dentro de campo. É claro que são conjecturas que estão sendo feitas nos bastidores. Nenhum clube se posicionou oficialmente com relação a isso. Mas existe sim um desconforto muito grande por parte das entidades. A saída das bets é um auxílio, é uma ajuda, é uma coisa que vai sim melhorar o nosso país nas mais diversas esferas. Porque, quer queira ou não, as bets estavam acabando com o nosso país. Eu tenho aqui diversos exemplos, N exemplos. Eu acho que o principal seria a condição de muitos pagamentos direcionados a programas sociais como Bolsa Família, Bolsa Verde, Bolsa Gás, não sei o que lá, que estavam sendo, de certa forma, dinheiro recebido para a condição de auxiliar familiares, que esses mesmos familiares estavam jogando esse dinheiro nas casas de apostas.
0: Uma pergunta, Matheusão.
1: Claro.
0: E você que nos ouve agora também, claro.
1: Claro.
0: Eu estava lendo sobre isso.
1: Sim.
0: Porque a gente tem que ouvir as mais diversas opiniões.
1: Claro.
0: Os prós, os contras, até chegarmos num senso comum. É assim que funciona, né? Existem várias assembleias, audiências, profissionais que estudam sobre isso. Nós temos aí a condição de, primeiro, as bets são jogos legais.
1: São.
0: Não são ilegais. É o famoso joga quem quer. Tá sem controle porque algumas pessoas estão crentes de que aquele dinheiro vai cair na conta delas. Enfim, é o famoso joga quem quer. Mas de certa forma há uma indução, né? Há uma chuva você é induzido o tempo todo a isso, de forma velada. Existem alguns golpes ali, claro. Sim. Que existe de forma velada,
1: sim.
0: Não é? Isso vai, entra ali e tal, mas o grande questionamento é: se acabar com as bets, como é que fica Mega Sena, como é que fica Super 7, como é que fica Lotomania e tantas outras que também segue o mesmo padrão?
1: É porque é do governo, queridinho.
0: Aí rola.
1: Tem a mão da estatal, do Estado.
0: Eu concordo com você. Eu estive dialogando sobre isso com algumas pessoas e eu gosto, são temas que estão em evidência.
1: É uma discussão,
0: né?
1: Muito boa de
0: ser. Sem dúvida. E essa resposta, ela é sempre unânime. Não, Léo, porque é do governo, pertence a ele, enfim. Pronto. Então, aqueles que são terceiros, né? Que têm uma expertise em criar jogos desse calibre, estão completamente perdidos. Eu imagino, Teu, que algum dia alguém vai criar uma plataforma mais transparente, mais cristalina, para tentar fazer o que fazem hoje esses jogos todos aí, voltados a Mega, a Loto Fácil, a Automania e tantos outros. É claro que assim, nós sabemos também que muito desse dinheiro é voltado para o social no país, né? A condição da educacional, a condição de saúde,
1: claro.
0: Enfim, tem muito desse retorno, né? E as bets não tinham. E, para além disso, as bets também estavam... Eu não acho justo quando uma bet, ela pega um clube, qualquer que seja, ou um esporte qualquer que seja, e ela lhe dê a condição de uma aposta, por exemplo. Quem vai fazer o primeiro gol no clássico tal? Quem vai tomar o primeiro cartão amarelo? E elas patrocinarem esses clubes. Imagine um grande jogo, dois grandes clubes aí. Você pega um Vasco e Flamengo. Você pega um Corinthians e São Paulo, um clássico desse aí. E a turma aposta que o primeiro cartão vai sair do jogador X do Flamengo. Mas a casa de apostas está... Ela é patrocinadora
1: do Flamengo.
0: Do Flamengo.
1: Patrocinadora massa.
0: Sim, um exemplo. Como é que ela vai... Como é que... Sabe, se justifica isso porque não tá legal.
1: É uma situação muito desconfortável. Inclusive, eu trago outro exemplo pra você.
0: Pô.
1: Nós temos hoje o Campeonato Brasileiro.
0: Sim.
1: 20 clubes, 38 rodadas, pontos corridos, blá, blá, blá. Todos nós sabemos como funciona. Não é estranho o patrocinador do Campeonato Brasileiro ser uma casa de apostas? E o patrocinador master do Campeonato Brasileiro, que é uma casa de apostas, patrocinar um clube do Campeonato Brasileiro?
0: Gera certa estranheza, né?
1: Porque a Betano é assim com o Flamengo. A Betano patrocina o Campeonato Brasileiro e patrocina o Flamengo.
0: Se fosse uma construtora, se fosse uma loja de ferragens, um banco, uma loja de carros, por exemplo... Não teria problema, amigos. O que eu estou dizendo aqui é que é uma casa de apostas que, sabe, gera... certa dúvida no brasileiro.
1: Gera um desconforto muito grande.
0: E já teve até um caso do Bruno Henrique, né? Com a família dele.
1: Isso, já teve essa situação.
0: Assim
1: toda
0: como
1: que,
0: outros,
1: que os brasileiros esqueceram, porque brasileiro tem memória curta, a gente sabe muito bem disso.
0: Mas assim como outros.
1: Assim como muitos. Então, é uma situação que fica desconfortável. A saída das casas de apostas, das famosas bets no futebol brasileiro, bom.
0: O que é uma bet, Deus? Só pra galera, o que é uma bet? O que significa bet?
1: Aposta.
0: Em inglês?
1: Em inglês, boa. Bet é aposta, tradução português.
0: Já foi.
1: Com a saída das casas de aposta, das bets, como são chamadas, do futebol brasileiro, a gente sabe que antes das bets existiam os clubes, eles já tinham seus patrocinadores, dentre vários outros, mas eu reafirmo, não existe instituição, empresa que consiga injetar a mesma quantidade de dinheiro que uma casa de apostas injetava num clube. Não existe. O Flamengo, eu vou pegar aqui como exemplo, Flamengo e Palmeiras, que são os que recebem mais hoje no Campeonato Brasileiro. O Flamengo recebe 240 milhões por ano de uma casa de apostas, sem falar das outras quantias que são geradas para o clube de forma indireta ou direta, por causa dessa casa de apostas. Claro. E o Palmeiras, que recebe 190 milhões por ano. Com a saída das casas de apostas, o Flamengo e o Palmeiras, respectivamente falando, vão receber uma pancadinha. Eu vou dizer na condição diminutiva, uma pancadinha de algo entre 600

0: briga na parte de cima, briga na parte de baixo. Libertadores, Sul-Americana, Copa do Brasil. Tudo bem, retiraram as bets. Mas por que não fizeram isso no começo do ano? Ou não fizeram isso já no final do ano? Se, ou
1: pós,
0: pelo menos,
1: pós-competição.
0: Ou pelo menos tiraram as bets do Brasil, mas criaram uma situação específica pro futebol para elas saírem dessas equipes, desses clubes, no final do ano ou no começo do ano, algo assim. Eu, sinceramente falando, acho que é uma medida que vai agradar alguns, porém vai acabar lesando outros. E com a saída das bets, a gente retoma a condição de outras empresas patrocinarem clubes. Fatal Model, bancos, instituições de saúde, instituições ligadas à construção civil, como foi há muitos tempos atrás. Quem lembra
1: do clube? Sinto falta.
0: Quem lembra da Eletrobras, que patrocinou o Vasco da Gama, o Banco BNG, que patrocinou o Vasco, a Unimed, que patrocinou o Fluminense, a Batavo, que patrocinava o Corinthians,
1: Flamengo,
0: Palmeiras também, com a Parmalat, com a Pirelli, que tinha, sim, na época os patrocínios, Cruzeiro com a Fiat, Atlético Mineiro com a Fiat, Atlético Mineiro com a os MRV, clubes, que é uma construtora.
1: Os clubes sul-americanos, muitos deles com a Coca-Cola, lembra?
0: Exatamente.
1: Sul-americanos quase
0: a
1: todos.
0: A Coca-Cola patrocinou todas as equipes nos anos 80 do futebol brasileiro. Todas, todas. Inclusive tem uma polêmica relacionada ao Grêmio, porque a Coca-Cola, a logo é vermelha. E no estatuto do Grêmio, na época, não pode nada vermelho. Aí colocaram preto e tal, só
1: e
0: que
1: branco,
0: na época,
1: perde a característica.
0: Na época gerou um desconforto
1: o
0: muito
1: Botafogo
0: grande.
1: O Botafogo tinha, pra finalizar, teu claro, tema interessante, mas o tempo nos aperta ali. O Botafogo tinha 7-Up, lembra?
0: Isso, o 7 com o Up. Isso, que era um refrigerante muito famoso. Então, com a saída das bets, voltam esses patrocínios e outras situações, mas a gente sabe que é uma PL que tem 90 dias pra votar.
1: Perfeito, Matheus.
0: Então,
1: é agora.
0: As bets podem voltar.
1: Nessa parte eu entro.
0: Ainda mais porque a reunião...
1: Isso aí.
0: Eu vou pegar aqui como gancho a reunião que tivemos com os clubes que foi adiada para depois das eleições.
1: Isso aí.
0: Meu amigo, depois das eleições, tudo pode acontecer. As bets podem sair, mas pode voltar também.
1: Não, e eu acredito que voltam.
0: Volta, dificilmente vai sair.
1: Eu acredito que vão voltar. Vai haver uma série de pontos discutidos, né? Do que pode, quem pode jogar, quem não pode, como jogar.
0: Sim.
1: Qual dinheiro vai ser utilizado nisso. Se vai haver um botão de pânico ou
0: socorro
1: ali.
0: Pode haver uma condição de limite.
1: Limitarem. Pronto.
0: Limitarem.
1: Pode haver. Mas não acredito que vão acabar com as bets.
0: Inclusive, eu vou pegar como exemplo a Premier League. Londres... A Inglaterra por si só sempre foi ligada, os clubes sempre foram ligados a casas de apostas. Só que o parlamento inglês criou uma situação seguinte: olha, os clubes podem ser patrocinados pelas bets, mas não vão ser exibidos nas camisas. Vão ser colocados no máximo nas mangas ou nos shorts. E vão ser patrocínios minúsculos. Minúsculos, minúsculos. E na época foi criada uma condição de limite de apostas por pessoa.
1: É isso.
0: Você só podia apostar no máximo uma, duas, três, quatro, cinco vezes. E o valor também era limitado. Então acho que vão criar uma situação parelha a essa.
1: Pense como você. E a medida provisória, qualquer medida provisória, leva 90 dias, né? Pra ser.
0: Tá.
1: Vai pro Senado, há condição de votação.
0: Uma série de burocracias.
1: Exatamente. 90 dias, velho. Eleições é dia 4. Daqui 90 dias.
0: Falta 5 dias para as eleições.
1: Daqui 90 dias, muita coisa vai acontecer, tá? Bora, daqui a pouquinho tem outros informes aqui na sua Rádio Cidade. Aliás, não, daqui a pouquinho dá bye bye, né?
0: A gente. Deus.
1: A gente vai e volta já já, tá? Apenas lembrando você que temos uma pesquisa da BTG Nexus. Acabou de sair. Lula caiu entre beneficiários do Bolsa Família no primeiro e segundo turnos. O Flávio cresceu nesse grupo. É uma informação que vem da BTG Nexus. A pesquisa está. Já foi. Colocada, existe um número, né? Existe a condição ali de colocar de forma legal, tá? O registro aconteceu dessa pesquisa no segundo bloco, no próximo bloco, se houver condição, eu falo para vocês. A BTG Nexus, então, informa que o Lula caiu entre beneficiários do Bolsa Família no primeiro e segundo turnos. O Flávio acabou crescendo nesse grupo. A gente volta já já.
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1: Muito bem, meus amigos, agora são 6h58, não há tempo para mais nada, Matheus, apenas agradecer a você, agradecer os nossos ouvintes, amanhã trazer outras informações importantes para você que se liga no som da Rádio Cidade, valeu, Teu.
2: É isso, Léo, agradecer a você, aos nossos ouvintes, mais um dia finalizado com muito sucesso. Estamos de volta amanhã das 5h30 da tarde até as 7 da noite.
1: Na sequência, a Voz do Brasil, ainda hoje, Marcos Coimbra, também o Geraldo Ferreira e os programas musicais mais ouvidos da noite em Guanambi. Forte abraço, tchau, tchau e até lá. Valeu, meu Brasil!
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16: 7 horas.
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18: Uma coisa bonita.

0: cultural que movimentaram o país no dia de hoje. Olá, boa noite.
1: Boa noite para você que nos acompanha em todo o país.
0: Sexta-feira, 29 de setembro de 2026.
1: Vamos aos destaques do dia.
0: Trabalho e emprego.
1: A população ocupada ultrapassa os 103 milhões de pessoas de junho a agosto.
0: Um índice de 58%, segundo dados do IBGE.
1: E de acordo com o CAGED, foram criados em 2026 mais de 1 milhão e 1.000 postos de trabalho. Graziela Mendonça.
2: Segundo dados do novo CAGED, o Cadastro Geral de Empregados e Desempregados, foram 166 mil novas vagas de trabalho de carteira assinada criadas em agosto deste ano.
0: O governo pede retirada do ar de mais de 5 mil sites de apostas ilegais.
1: E a ação contra bets irregulares removem 390 páginas e perfis das redes sociais. Luana Karen.
3: Ainda como parte das medidas de combate às bets, as lojas de aplicativos foram notificadas para a retirada de 186 apps até o dia 6 de outubro.
0: E vamos falar hoje sobre a prova de vida do INSS.
1: Atualmente é feita de forma automática com cruzamento de dados oficiais.
0: E uma outra oportunidade para a comprovação é comparecer às urnas durante as eleições.
1: Quem vai dar os detalhes é a presidente do INSS, Ana Cristina Silveira.
4: TSE, que tem uma base que é consolidada, consegue fazer após a votação, enviar esses dados para o INSS e com isso a gente consegue fazer a comprovação da vida e continuar com esse benefício ativo.
0: Hoje na apresentação da Voz do Brasil, eu, Mariana Tungma e Luciano Seixas.
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0: Desde a publicação da medida provisória que proíbe apostas online no Brasil, na última sexta-feira, foram intensificadas as ações de combate à prática.
1: Bloqueio de sites, remoção de sites e perfis, retirada do ar de aplicativos e conteúdos de publicidade.
0: Os detalhes foram apresentados em uma coletiva de imprensa hoje em Brasília.
5: Em 3 dias, entre 27 e 29 de setembro, após a edição da medida provisória que proíbe as bets no Brasil, o Ministério da Justiça e Segurança Pública encaminhou à Anatel o pedido de bloqueio de mais de 5.200 sites ilegais de apostas. Quase 400 páginas e perfis em redes sociais tiveram remoção solicitada. De acordo com o secretário nacional de Segurança Pública, Chico Lucas, a medida permitiu aos órgãos competentes seguir o rastro do dinheiro movimentado pelas casas de apostas.
6: Nós não tínhamos instrumentos legais para ir atrás do dinheiro. A MP trouxe obrigações às instituições financeiras, o Banco Central já regulamentou 2 resoluções e essas resoluções permitem que nós possamos ir atrás de para onde vai o dinheiro. Isso representou, nos 3 primeiros dias, uma queda do número de PIX da na ordem de 10% dos PIX realizados no Brasil, que muito provavelmente eram PIX que iam para instituições de jogos.
5: Ainda como parte das medidas de combate às bets, as lojas de aplicativos foram notificadas para a retirada de 186 apps até o dia 6 de outubro. Plataformas de redes sociais também foram notificadas para retirar qualquer conteúdo de publicidade relacionado a apostas de cotas fixas e bets, segundo o secretário nacional de Direitos Digitais, Vitor Fernandes.
7: Em até 10 dias, que foi o prazo dado pela medida provisória, oficiou 8 grandes plataformas de redes sociais para que sejam retirados todo e qualquer conteúdo de publicidade relacionadas às apostas de cota fixa, às bets. Porque aqui é a porta de entrada para que os apostadores consigam acessar esses serviços.
5: Para reforçar a fiscalização contra os sites de apostas, foi regulamentado o Comitê Interinstitucional de Fiscalização da Exploração e da Publicidade Ilegal de Apostas de Cota Fixa. O colegiado será composto por 15 representantes de órgãos federais e vai articular as ações das autoridades competentes para a prevenção, a fiscalização e a repressão a essa prática. Reportagem Luana Karen.
1: O Ministério do Trabalho e Emprego divulgou hoje os dados do novo CAGED.
0: O levantamento do mês de agosto mostra a criação de quase 166 mil postos formais de trabalho no mês.
2: foram 166 mil novas vagas de trabalho de carteira assinada criadas em agosto deste ano, segundo dados do novo CAGED, o Cadastro Geral de Empregados e Desempregados. Os números mostram ainda que nos primeiros 8 meses do ano, o Brasil já alcançou mais de 1.134.000 novos postos com carteira assinada, o que representa um crescimento de 2,41% em relação ao mesmo período de 2025. Todos os setores da economia tiveram aumento no emprego formal, como detalha o ministro do Trabalho e Emprego em Exercício, Francisco Macena.
8: Em agosto, o maior crescimento do emprego formal ocorreu no setor de serviços, que gerou 110.346 postos de trabalho. A construção apresentou o segundo maior saldo positivo, com a geração de 20.848 postos formais de trabalho. A indústria manteve um crescimento, e já vem mantendo, inclusive, já há alguns meses, que indica, inclusive, um crescimento de emprego mais estruturado.
2: Das 27 unidades federativas, 24 tiveram saldo positivo no emprego formal em agosto. Destaque para São Paulo, que criou mais de 42 mil vagas, seguido por Rio de Janeiro e Pernambuco. Com locução de Graziela Mendonça, reportagem Gabriela Noronha.
1: E o IBGE divulgou hoje os dados de ocupação da Pesquisa Nacional por Amostra de Domicílios.
0: No trimestre encerrado em agosto, os dados mostraram que a população ocupada foi de 103 milhões de pessoas no trimestre de junho, julho e agosto.
9: A taxa de desocupação ficou em 5,3% no trimestre encerrado em agosto, uma queda de 0,3% na comparação com o trimestre encerrado em maio. Os dados são da Pesquisa Nacional por Amostra de Domicílios Contínua, a PNAD Contínua, divulgada pelo IBGE. Hoje o Brasil tem cerca de 5.800.000 pessoas desempregadas, uma redução de 4,6% em relação ao trimestre anterior. Já a população ocupada chegou a 103.500.000 trabalhadores, o que representa um nível de 58,9% entre as pessoas em idade de trabalhar. O rendimento médio habitual dos trabalhadores ficou em R$ 3.777, de acordo com o analista da PNAD Contínua, William Kratochil. Os setores da indústria e da construção ajudaram a impulsionar os resultados.
10: Essa redução foi motivada pelo aumento da ocupação na indústria. Teve, depois de um longo período de estagnação ou queda, volta a crescer, acompanhado também do setor da construção, que na construção de edificações aumentou bastante o número de contratações.
9: A pesquisa também mostra que o número de trabalhadores do setor privado com carteira assinada, sem contar os empregados domésticos, chegou a 39.500.000 pessoas no trimestre. Realizada pelo IBGE, a pesquisa acompanha regularmente o mercado de trabalho e as condições de vida da população no país. Reportagem Luciana Colares de Holanda.
1: A qualidade da carne de aves e o mel produzidos no Brasil foi aprovada pela União Europeia, segundo relatório publicado nesta segunda-feira.
0: De acordo com o parecer, o sistema de produção do país atende a todos os requisitos sanitários.
1: Com a decisão, o Ministério da Agricultura e Pecuária afirmou que não há mais impedimento técnico para que o Brasil volte a exportar carne de aves e mel para o bloco europeu.
0: A decisão é resultado de uma auditoria realizada por autoridades sanitárias que visitaram estabelecimentos brasileiros entre os dias 24 de agosto e 4 de setembro.
1: O governo federal solicitou que o relatório seja incluído na pauta da comissão responsável pela decisão final, agendada para 20 e 21 de outubro, e aguarda as etapas administrativas para a inclusão do país na lista de fornecedores do bloco.
0: E atenção, gestores de microempresas e empresas de pequeno porte.
1: Está valendo o novo prazo para quem quer aderir ao Simples Nacional em 2027.
0: A empresa que optar pelo Simples poderá fazer a solicitação até dia 15 de outubro de 2026.
11: O Comitê Gestor do Simples Nacional ajustou os prazos para as empresas que querem entrar ou retornar ao regime em 2027. A solicitação deve ser feita até 15 de outubro de 2026, com efeitos a partir de 1º de janeiro de 2027. Se houver débitos ou outras pendências que impeçam a opção, a regularização poderá ser feita até 30 de outubro. Já as empresas que permanecerem no Simples Nacional e quiserem recolher o IBS e a CBS pelo regime regular, vão ter outro prazo. A escolha poderá ser feita até 30 de outubro de 2026, também com validade a partir de 1º de janeiro de 2027. Essa alternativa está relacionada à reforma tributária e permite que esses tributos sejam apurados fora do documento de arrecadação do Simples Nacional. Os dois procedimentos podem ser cancelados entre 3 de novembro e 20 de dezembro de 2026. Por isso, é importante não confundir as escolhas. Uma define o enquadramento da empresa no Simples Nacional em 2027, a outra trata especificamente da forma de recolhimento do IBS e da CBS. Claudimário Carvalho, para a Voz do Brasil.
1: Próximo domingo, milhões de brasileiros vão às urnas escolher seus candidatos.
0: E esse exercício de cidadania, aposentados, pensionistas e beneficiários do INSS podem aproveitar o momento. Ele vai servir também como prova de vida.
1: A presidente do Instituto, Ana Cristina Silveira, nos concedeu entrevista e explica o porquê a prova de vida é necessária, como ela é feita normalmente e como a troca de informações com a Justiça Eleitoral vai ajudar nessa tarefa. Acompanhe.
0: Olá, presidente. Bem-vinda à Voz do Brasil mais uma vez. Um prazer ter a senhora conosco. Para a gente falar então de prova de vida do INSS, né? A gente queria então que a senhora começasse explicando por que que a prova de vida é necessária e como que ela é feita atualmente.
12: Olá, Mariana. Olá, Luciano. Olá, ouvintes da Voz do Brasil. É um prazer estar aqui com vocês para falar de um tema tão importante que é a prova de vida no INSS. A prova de vida, ela é importante, é um procedimento feito anualmente pelo INSS para evitar fraudes, para evitar que o INSS pague benefícios a pessoas que já faleceram. E hoje o INSS faz isso, uma busca dos segurados na base de dados governamentais e públicas. Então não precisa o segurado, via de regra, fazer a prova de vida. Então o INSS age proativamente buscando esses dados nas nossas bases governamentais. E essa informação, ela é muito importante porque anualmente nós, neste ano, a gente precisa comprovar a vida de 38 milhões de brasileiros, de segurados do INSS. A gente já conseguiu comprovar 25 milhões e a gente ainda falta comprovar 13 milhões de vida desses segurados. E como é que é feito isso? Com um batimento dos dados das bases governamentais públicas em relação aos segurados.
1: Daqui a poucos dias nós teremos aí o primeiro turno das eleições gerais no Brasil, né? E o INSS vai aproveitar a presença do eleitor na urna como prova de vida, né? Como é que funciona essa interação? É o TSE que fornece essa informação para o INSS?
12: Isso mesmo. É mais uma forma de comprovação da vida desse segurado. Então, o TSE, que tem uma base que é consolidada, que é uma base que é importante, eles conseguem fazer, após a votação, enviar esses dados para o INSS e com isso a gente consegue fazer a comprovação da vida e continuar com esse benefício ativo.
0: Agora, é importante aqui a gente destacar, né, que o voto é um exercício de cidadania, mas se a pessoa não for votar por algum motivo, inclusive por não ser obrigada, né, no caso das pessoas com mais de 70 anos, existem outras formas de comprovação de vida, né, presidente? Ou seja, se a pessoa perder a oportunidade no voto, ela não vai ter o benefício ou a aposentadoria dela suspensa por isso?
12: Essa pergunta é muito importante. A finalidade dessa conversa aqui não é criar pânico. Então, se os nossos segurados, os beneficiários, não forem votar, temos diversas outras formas de fazer o batimento desses dados. Através, por exemplo, do Cade Único, de um comparecimento a uma perícia médica. Também, se eles não conseguirem fazer essa comprovação nos primeiros 10 meses após a última prova de vida, o INSS ainda notifica esse segurado para que no prazo de 60 dias eles possam comparecer a uma agência bancária onde eles recebem seu benefício ou fazer um acesso no meu INSS através da biometria.
1: Só reforçando, presidente, quem votar então não precisa fazer prova de vida por um ano.
12: Isso mesmo, a prova de vida no INSS ela vale por um ano e durante esse um ano o INSS vai buscando os dados na base governamental para evitar que o segurado precise fazer algo para comprovar. A gente só vai solicitar essa comprovação se não conseguir encontrar dados nas bases públicas.
0: Agora, o que acontece quando a pessoa não faz a prova de vida? Ou seja, vocês buscam ali alguma movimentação que comprove que ela esteve viva, né? Nesse período de um ano, estava viva. E o que acontece quando não é encontrado isso? O benefício dela é suspenso imediatamente? Ela é convocada a comparecer? Como é que funciona?
12: Primeira prova de vida, ela é para benefícios de longa duração. Então, benefício por incapacidade, benefício assistencial, aposentadorias e pensões. Então, se o segurado, durante os 10 meses da última prova de vida, não fizer nenhuma ação, por exemplo, um empréstimo consignado com biometria, ou não fizer um Cade Único, o INSS ainda faz a solicitação. Em 60 dias, ele não comprovando, a gente bloqueia o benefício, suspende temporariamente, mas assim que o segurado faz a prova de vida, esse benefício, ele é reativado automaticamente, sendo pago todos os atrasados. Então, não há perda para o segurado, isso é bom para deixá-los tranquilos.
1: E é sempre bom lembrar dos golpes, né, presidente? Se a pessoa receber algum contato solicitando dados pessoais, identificação facial, biométrica e achar alguma coisa suspeita, como é que ela pode se informar se se trata mesmo do INSS?
12: A primeira coisa que precisa ser feito é ligar para 135 de segunda a sábado, de 7 às 22 horas, para ter certeza que foi o INSS, ou entrar no aplicativo Meu INSS, onde tem lá um serviço, prova de vida, que ele pode verificar quando foi feita a última prova de vida e se está devendo essa informação. E nessa pergunta, é importante frisar que o INSS não envia links, que o INSS não pede dados. Então, o segurado que recebeu uma mensagem do WhatsApp, um SMS, um e-mail com links, é bom não clicar e entrar diretamente em contato com o INSS.
0: Sempre bom a gente reforçar aqui. Central 135, você diz que aí do seu telefone 135, o aplicativo Meu INSS, que também é possível baixar em qualquer plataforma, né, presidente?
12: Isso mesmo, e que tem um serviço específico lá, muito claro, onde o segurado pode ter certeza se a informação do pedido da prova de vida é verdade ou não.
0: Muito bem, nós conversamos com Ana Cristina Silveira, presidente do INSS. Muito obrigada, presidente, pela sua entrevista à Voz do Brasil.
12: Obrigada, e é importante dizer que não criem pânico. Se for possível, votem para fazer sua prova de vida, mas há outros meios também de fazer a comprovação.
0: Conta de luz virá sem cobrança extra em outubro.
1: Isso porque a bandeira tarifária será verde no próximo mês.
0: A conta de luz será bandeira verde em outubro. Com isso, os consumidores não terão cobrança adicional da bandeira tarifária no próximo mês. A mudança da bandeira amarela para a verde foi confirmada pela Agência Nacional de Energia Elétrica, a ANEEL. Segundo a agência, o aumento das chuvas nas regiões sul e sudeste ajudou a estabilizar o nível dos reservatórios das hidrelétricas. Com condições mais favoráveis para a geração de energia, será possível reduzir o uso de fontes mais caras, como as usinas termoelétricas. O sistema de bandeiras tarifárias indica, mês a mês, as condições e os custos da geração de energia no país. Na bandeira verde, não há acréscimo na conta de luz. Entenda como funcionam as bandeiras em gov.br/ANEEL. Thaísa Vitória para a Voz do Brasil.
13: Cerca de 2.500 indígenas Yanomami em Roraima recebem até amanhã médicos especialistas do Ministério da Saúde sem precisarem buscar atendimento nos centros urbanos.
1: A expedição do SUS no Polo Base Surucucu realiza procedimentos entre exames e consultas nas áreas de pediatria, clínica médica e saúde da mulher.
13: Os atendimentos priorizam crianças com desnutrição e problemas respiratórios, além de gestantes, idosos com doenças crônicas e casos graves de malária nas mais de 30 comunidades da região.
1: Os serviços são oferecidos no Centro de Referência em Saúde Indígena Chapori e Yanomami e nas áreas de difícil acesso.
13: A secretária de Saúde Indígena do Ministério da Saúde, Lucinha Tremembé, destaca a importância da nova expedição.
14: a ida dos especialistas para dentro do território é de suma importância para que mitigamos e chegamos aí a uma redução considerável de tempo de espera e com isso a redução de óbitos por causas evitáveis.
15: Dicas do Enem.
16: Oi, meu nome é Larissa Ferreira e a minha pergunta é: quantas redações eu devo treinar por mês?
17: Sobre redação, quem vai responder é o professor José Aguilera.
18: Você fazendo uma redação por semana, a cada 15 dias, em que você dialogue com um professor, com uma professora, que você reescreva a partir dos erros, limites, desvios que foram encontrados, está de bom tamanho. Escrever semanalmente é bom. Eu recomendaria, inclusive, para que se você tem aí alguma limitação, um desafio para a escrita, se permita escrever pelo menos diariamente um parágrafo num caderninho seu, como foi o seu dia. Escreva um parágrafo somente dizendo: hoje o meu dia foi assim. Neste dia, observei tais coisas. O meu destaque para esse dia, escreva um parágrafo pelo menos por dia para que você exercite a disciplina do parar, pensar, escrever.
17: É isso aí. Se prepare e acompanhe as nossas dicas toda terça-feira aqui na Voz do Brasil e também na radiogov.ebc.com.br.
1: Instituições interessadas em apresentar projetos pela Lei de Incentivo ao Esporte vão ter até o dia 18 de outubro para apresentarem as propostas.
0: Os detalhes vamos ouvir agora na reportagem de Cleide Lopes.
19: A Lei de Incentivo ao Esporte permite que pessoas físicas e empresas destinem parte do imposto de renda devido para financiar projetos esportivos e paradesportivos. São projetos como o do Instituto Reação no Rio de Janeiro, fundado há mais de duas décadas pelo judoca e medalhista olímpico Flávio Canto.
20: Resolvi dar aula de judô sem saber ainda do alcance, da força, e fui percebendo rapidamente que era muito poderoso. O Reação hoje está em 10 polos, está em 5 estados, e a nossa missão é gerar impacto real, né? Todo aluno que está lá tem uma estrutura de transformação robusta, dentro e fora do tatame, né? Em sala de aula e do tatame. E a lei de incentivo, quando aparece, muda muito o patamar do que a gente faz.
19: Os projetos atendem crianças, adolescentes e adultos de todo o país. E aqueles voltados à inclusão social recebem um incentivo maior, como explica o diretor de programas de políticas ao esporte do Ministério do Esporte, Frederico Costa da Silva.
21: Nós temos na própria lei uma possibilidade que aumenta a restituição do imposto de renda, que chega a 2% para a pessoa jurídica, pode chegar a 4% se for em área de vulnerabilidade social. Então isso é uma maneira de incentivar, como a própria lei diz, as entidades a aportarem naquilo.
19: No ano passado foram apresentados mais de 5.600 projetos e está aberto até o dia 18 de outubro o prazo para que organizações sem fins lucrativos e pessoas físicas e jurídicas de natureza esportiva escrevam propostas para garantir recursos na Lei de Incentivo ao Esporte em 2027. As entidades proponentes deverão se cadastrar previamente no sistema de leis de incentivo, plataforma digital do Ministério do Esporte. Reportagem Cleide Lopes.
1: No momento da inscrição é preciso observar os requisitos e as orientações disponíveis no sistema e apresentar corretamente a documentação exigida.
0: Para mais informações, acesse gov.br/esporte e clique na aba
1: Vai fazer a reaplicação do Exame Nacional para a Certificação de Competências de Jovens e Adultos, o Enseja, de 2026, já pode consultar o local da prova.
0: O Enseja é gratuito e voltado a jovens e adultos que não concluíram o ensino fundamental ou médio na idade adequada.
1: Para quem busca a certificação do ensino fundamental, o exame será no dia 6 de outubro. Já para o ensino médio, a reaplicação acontece no dia 7.
0: Os locais estão disponíveis no cartão de confirmação de inscrição no sistema Enseja.
1: partir de amanhã, as vigilâncias sanitárias de todo o país vão ter novas funcionalidades no Sistema Nacional de Controle de Receituários.
13: Entre as mudanças está a atribuição de numerações destinadas às notificações de receita eletrônica.
1: Outra novidade será a possibilidade de atribuir no Sistema Nacional de Controle de Receituários numerações destinadas à emissão de notificações de receitas eletrônicas.
13: Mas os usuários devem estar vinculados à instituição no cadastro da Anvisa.
1: Mais informações você encontra em gov.br/Anvisa.
13: E essas foram as notícias do governo federal.
1: Uma realização da Secretaria de Comunicação Social da Presidência da República.

0: Judiciário.
1: Conselho Nacional de Justiça apresenta medidas para ampliar a segurança e a transparência dos precatórios.
2: Grupo de trabalho sobre modernização do sistema de justiça avança para análise de propostas.
1: Justiça do Trabalho condena a empresa de agrotóxicos por assédio eleitoral.
2: Boa noite, eu sou Marcela Luiz.
1: E eu sou Walter Lima.
2: Ao completar um ano como presidente do Supremo Tribunal Federal e do Conselho Nacional de Justiça nesta terça-feira, o ministro Edson Fachin apresentou diversas providências que têm sido adotadas para a construção da política nacional para o tratamento adequado dos precatórios.
1: As medidas foram apresentadas durante a sessão do CNJ. Amicela Alves.
3: O objetivo de todas as medidas anunciadas é dar mais segurança, transparência e rastreabilidade aos créditos judiciais. Entre os feitos, Fachin destacou o lançamento da calculadora do cidadão de precatórios.
4: E uma calculadora de precatórios, que permitirá a qualquer pessoa conhecer o valor atualizado de seu crédito. Em novembro será a vez do painel nacional de dados, reunindo pela primeira vez informações sobre os precatórios de todo o Brasil.
3: O trabalho inclui diálogo com o Banco Central do Brasil, a Comissão de Valores Mobiliários e a Advocacia Geral da União.
2: O Grupo de Trabalho sobre Modernização do Sistema de Justiça realizou reunião no Supremo Tribunal Federal para consolidação das propostas recebidas.
1: O presidente do Supremo, ministro Edson Fachin, criou a comissão para formular propostas estruturais de curto, médio e longo prazo. Marcelo Della Libera.
5: O processo de participação social recebeu contribuições de 87 instituições, com centenas de propostas, como destaca o presidente do grupo de trabalho, Fernando Facuri Scafi.
6: São centenas de propostas, porque vários grupos desdobraram aquilo em todos os itens aqui colocados, todos.
5: Entre as propostas apresentadas está o tema da inteligência artificial, como destaca o relator do grupo de trabalho, Neide Barros Belo Filho.
7: A outra gama de propostas foi a que gerou talvez mais discussão da última vez, talvez seja mais nova verdadeira delas, giram em torno de inteligência artificial e as plataformas eletrônicas também.
5: Os seis subgrupos terão até 13 de outubro para organizar os trabalhos, discutir e votar as propostas sob sua responsabilidade.
2: Uma empresa de agrotóxicos foi condenada ao pagamento de indenização de R$100 mil por danos morais coletivos.
1: A condenação é referente a práticas configuradas como assédio eleitoral durante as eleições presidenciais de 2022. A decisão é da Justiça do Trabalho em Minas Gerais. Breno Perrucci.
8: De acordo com a ação ajuizada pelo Ministério Público do Trabalho, a empresa coagiu empregados a votarem em um candidato específico, sob ameaça de perda de emprego e com promessas de vantagens, como o 14º salário. Além da indenização, a decisão obriga a empresa a evitar qualquer prática irregular, sob pena de multa.
2: O STJ marcou datas para julgamento em sessões virtuais dos primeiros casos que serão submetidos ao chamado filtro da relevância da questão federal.
1: Os julgamentos deverão ocorrer de 30 de setembro, a partir das 11:30 da manhã, até 7 de outubro. Fátima Uchoa.
9: O ministro Sérgio Coquina, presidente da Comissão Gestora de Precedentes, Jurisprudência e Ações Coletivas, incluiu as demandas na pauta das três sessões especializadas do STJ. As partes e os procuradores poderão acompanhar as votações em tempo real. Em regra, a relevância da questão federal será analisada em sessão virtual e, se ela for reconhecida, os pedidos principais dos casos serão julgados depois em sessão presencial. Vale destacar que, embora todo o processo seja importante e mereça a atenção da justiça, o papel do STJ é definir entendimentos que ultrapassem os interesses individuais das partes, como prevê o filtro da relevância.
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2: Uma boa noite.
1: E até amanhã.

0: Roberto Pinheiro. E estes são os destaques de hoje do Jornal do Senado, que começa agora. Proposta cria o LGBTicídio e prevê pena de até 40 anos de prisão. Acesso de idosos a tecnologias para melhorar saúde mental aguarda votação na CDH. Consultor legislativo analisa causas de abstenção maior na votação para senador. Boa noite. Uma proposta recém-apresentada no Senado tipifica homicídios motivados por discriminação contra pessoas LGBTQIAPN+. O texto torna LGBTicídio crime hediondo e agrava penas para outras formas de violência. Repórter Pedro Pincer.
1: Um novo projeto no Senado cria o crime autônomo de LGBTicídio. A proposta define o delito como homicídio motivado por discriminação relacionada à orientação sexual, à identidade ou expressão de gênero, ou às características sexuais da vítima, reais ou presumidas, e prevê pena de reclusão de 20 a 40 anos. O projeto também propõe incluir o LGBTicídio no rol de crimes hediondos e alterar o Código Penal, a Lei das Contravenções Penais e a Lei Antirracismo. O senador Paulo Paim, do PT do Rio Grande do Sul, destacou os dados da violência contra essa população no Brasil.
2: Essa escalada de violência, agressão, morte, assassinatos, representa uma violação sistemática dos direitos fundamentais. A vida tem que estar sempre em primeiro lugar. A vida, a dignidade, a liberdade, a segurança, garantir que o Estado deve assegurar a todos. E a evidência é que não estamos diante de ocorrências isoladas.
1: Dados do 20º Anuário Brasileiro de Segurança Pública referentes a 2025 registram 3.481 ocorrências de racismo por homofobia ou transfobia, alta de 35,6% em relação ao ano anterior.
0: A Comissão de Direitos Humanos pode votar projeto que garante o acesso a tecnologias para preservar a saúde mental e intelectual da pessoa idosa. Repórter Patrícia Oliveira.
3: A proposta leva em conta o acelerado envelhecimento da população e o aumento da doença de Alzheimer e de transtornos como a depressão. Além de auxiliar a saúde mental, o projeto também prevê a capacitação no uso dessas tecnologias para a estimulação intelectual por meio de aplicativos e ferramentas digitais que exercitam funções mentais. Com a inclusão digital, os idosos vão poder ainda ampliar o acesso aos serviços de saúde por teleatendimento e monitoramento remoto, além de reduzir o isolamento social, como destacou a senadora doutora Eudócia do PSDB de Alagoas.
4: Ao estimular autonomia, participação social e aprendizado contínuo, elementos essenciais para o envelhecimento ativo e saudável.
3: De acordo com o IBGE, o Brasil tem cerca de 9.700.000 pessoas com 70 anos ou mais.
0: A Comissão de Assuntos Econômicos pode votar uma proposta que destina a renda de um concurso de loteria por ano ao Fundo Nacional para Calamidades Públicas. O texto também determina que os recursos reforcem a preparação de estados e municípios para enfrentar desastres naturais e eventos climáticos extremos. Repórter Marcela Cunha.
5: O projeto do senador Fernando Dueire, do PSD de Pernambuco, prevê que a renda líquida de um concurso anual de loterias seja destinada ao Fundo Nacional para Calamidades Públicas, Proteção e Defesa Civil, o FUNCAP. O valor corresponde ao que restar da arrecadação depois do pagamento dos prêmios, do imposto de renda sobre as premiações e dos custos de manutenção da loteria. Dueire afirma que o reforço no fundo pode ajudar estados e municípios a se prepararem para eventos extremos.
6: Os recursos permitirão que estados e municípios se preparem melhor para os desastres naturais, investindo em infraestrutura resiliente e em sistemas de alerta.
5: Na Comissão de Assuntos Econômicos, o relator, senador Hamilton Mourão, do Republicanos do Rio Grande do Sul, recomenda a aprovação do projeto com as mudanças feitas pela Comissão de Infraestrutura, entre elas, a que garante que a nova destinação não reduz os valores dos fundos que já recebem recursos dessas loterias.
0: Está na Comissão de Educação uma proposta que inclui nos projetos pedagógicos das escolas o atendimento adaptado para alunos com deficiência ou com necessidades específicas. De acordo com o texto, as escolas também deverão prever a institucionalização do atendimento educacional especializado, que é o conjunto de estratégias para eliminar barreiras que dificultam a aprendizagem. O objetivo da iniciativa é permitir que o ensino seja adaptado às características e necessidades dos estudantes, favorecendo a participação e o aprendizado em igualdade de condições. A medida já recebeu aval da Comissão de Direitos Humanos, onde teve parecer favorável do senador Flávio Arnes, do PSB do Paraná. Na ocasião, o relatório foi lido pela senadora Damaris Alves, do Republicanos do Distrito Federal. Ela destacou que os projetos pedagógicos das instituições de ensino devem incluir as flexibilizações necessárias, levando em consideração as particularidades dos estudantes.
7: O projeto pedagógico da escola deverá contemplar a flexibilização dos currículos, das metodologias, dos recursos educativos e dos processos avaliativos diferenciados.
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0: A taxa de votos brancos, nulos e abstenções nas eleições para o Senado costuma ser significativamente maior do que na disputa pela Câmara dos Deputados. Nas eleições de 2022, por exemplo, a soma de brancos e nulos para o Senado atingiu 18,7%, quase o dobro da registrada para os deputados federais. As informações com o repórter Douglas Castilho.
11: Enquanto a Câmara é eleita pelo sistema proporcional, com muitos candidatos em disputa e números de registro parecidos, o Senado adota o sistema majoritário, com menos candidatos, números muito diferentes e, por isso, uma digitação errada pode levar ao voto nulo mais facilmente. O consultor legislativo do Senado, João Trindade, ainda chamou a atenção para outro ponto: a falta de compreensão sobre a forma específica de renovação do Senado.
12: A gente tem um problema até de educação política mesmo do cidadão. Muita gente nem entende essa alternância de que numa eleição a gente elege um senador, na eleição seguinte elege dois senadores. Tem muita gente que descobre que tem um segundo voto para o Senado lá na hora.
11: A melhor dica é levar a cola com os números dos candidatos anotados e na ordem em que aparecerão na urna: deputado federal, deputado estadual ou distrital, senador 1, senador 2, governador e presidente.
0: Hoje, 29 de setembro, é o Dia Mundial do Coração. A data incentiva a prevenção de doenças cardiovasculares. O Senado tem projetos de lei que tentam reduzir o índice dessas doenças. A reportagem é de Márcio Maturana.
13: Uma em cada três pessoas morre de doença cardíaca. Por isso, 29 de setembro é o Dia Mundial do Coração. O Senado analisa projetos de lei que podem contribuir para diminuir essas estatísticas. Na Comissão de Assuntos Sociais está em discussão uma proposta que cria a Política Nacional de Prevenção e Controle das Doenças Cardiovasculares, no SUS. O texto é relatado pelo senador doutor Irã, do PP de Roraima, que defende rapidez na aprovação.
14: É do interesse da sociedade, é de interesse do povo brasileiro, principalmente o povo que utiliza o nosso Sistema Único de Saúde, que é o nosso maior patrimônio em termos de saúde no país e o maior do mundo.
13: A comissão analisa também outro projeto que busca a proteção de grupos vulneráveis, como idosos, e pode reduzir o risco de eventos cardiovasculares agudos associados a infecções.
0: Trabalhos técnicos de Eliseu Caires. O Jornal do Senado fica por aqui. Acompanhe agora as notícias da Câmara dos Deputados. Boa noite e até amanhã.

0: Praça Digital.
1: Relatório identifica 500 bilhões de reais em prejuízo anual com a pirataria.
0: Boa noite. Relatório apresentado na Câmara apontou o prejuízo de 500 bilhões de reais por ano com a pirataria. O texto também sugere a criação de uma agência antimáfia, como informa o repórter José Carlos Oliveira.
2: A Comissão Externa sobre Atos de Pirataria e Agenda Brasil Legal aprovou o relatório parcial do deputado Júlio Lopes, do PP do Rio de Janeiro. O texto consolida denúncias apuradas nas audiências públicas e sugere propostas legislativas de combate mais efetivo à pirataria, contrabando, descaminho, sonegação fiscal e contrafação, ou seja, imitação ou cópia não autorizada. Segundo o relator, essas práticas provocam prejuízo anual de cerca de 500 bilhões de reais, considerando as perdas dos setores econômicos e a evasão tributária.
3: O que se consolidou no país nos últimos anos é uma economia subterrânea bilionária, altamente sofisticada, intrinsecamente articulada, com engrenagens do crime organizado transnacional, das facções armadas e das milícias territoriais.
2: O deputado identificou um processo de canibalização do mercado formal no Brasil por meio do controle territorial exercido por criminosos sobre a distribuição compulsória de botijões de gás e de serviços clandestinos de telecomunicações, a adulteração e o furto de combustíveis, o contrabando de cigarros e defensivos agrícolas, o desvio de energia elétrica, a invasão de plataformas de comércio eletrônico por produtos copiados e medicamentos falsificados. Para reverter esse quadro, Júlio Lopes defendeu transformação estrutural na capacidade de fiscalização do Estado, com investimento maciço em inteligência artificial, rastreabilidade de produtos, modernização do marco aduaneiro e urgente responsabilização dos intermediários digitais e marketplaces. O relatório é acompanhado de 3 proposições legislativas da Comissão Externa. Uma delas altera a Constituição para criar a Autoridade Nacional de Enfrentamento às Organizações Criminosas. Lopes a chamou de agência antimáfia.
3: Essa ação da ação antimáfia visa identificar exatamente aqueles que estruturam dentro do setor organizado o fornecimento e a sobrevivência de verdadeiras máfias em setores importantes como o do gás no Brasil.
2: Um projeto de lei cria o SINEOC, Sistema Nacional de Enfrentamento às Organizações Criminosas, com foco na articulação de vários órgãos públicos. O deputado garantiu que o sistema proposto não se choca com os já existentes, como o Sistema Único de Segurança Pública e a Estratégia Nacional de Combate à Corrupção e à Lavagem de Dinheiro.
3: O SINEOC não pretende substituir a mecanismos já consolidados. Seu propósito é diverso, é qualificar a articulação estratégica voltada especificamente à asfixia patrimonial, financeira e logística das organizações criminosas, à investigação de sua infiltração em mercados regulados, à cooperação internacional em caso de projeção transnacional.
2: O terceiro projeto da comissão reforça o combate à pirataria no comércio eletrônico e a pena em caso de violação de direitos de propriedade intelectual.
3: Queremos que haja imediato perdimento das mercadorias a fim de dar celeridade a esse procedimento.
2: Júlio Lopes explicou ter optado pelo relatório parcial porque outras sugestões vão depender da configuração do governo eleito em outubro. Após a aprovação do relatório, foi lançado o Movimento Brasil Legal, também com foco no combate à pirataria. A comissão ainda aprovou requerimento para futuro debate sobre os impactos da publicidade de apostas online e de jogos de azar veiculada por plataformas de redes sociais e big techs. Da Rádio Câmara de Brasília, José Carlos Oliveira.
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0: Covatti, filho do PP do Rio Grande do Sul, defende a proposta de emenda à Constituição que limita o valor do IPVA a 1% do preço de mercado do veículo. O texto também muda a base da forma de cálculo do imposto, que passa a considerar o peso de fábrica do automóvel.
1: A PEC, apoiada por Covatti Filho, ainda prevê a possibilidade de os estados concederem descontos no IPVA para veículos menos poluentes. A mudança busca tornar a cobrança mais previsível, com base nas características físicas dos automóveis, em vez de considerar apenas o valor de mercado.
0: Projetos Guilherme Uchoa, do PSD de Pernambuco, exige que veículos oficiais da administração pública passem por regularização antes de serem leiloados. A medida estabelece a checagem obrigatória do Renavam e da base de índice nacional antes da transferência.
1: De acordo com Guilherme Uchoa, os órgãos públicos devem responder por problemas ocultos que impeçam o licenciamento pelo comprador. Para o deputado, a exigência protege o cidadão contra fraudes e impede o leilão de veículos oficiais com irregularidades graves.
0: Do PSD de Alagoas apoia projeto que incentiva a plantação de hortas urbanas e a compra pública de alimentos produzidos perto dos locais de consumo. Relator na Comissão de Agricultura, ele aponta que a produção pode reduzir os custos de abastecimento.
1: Luciano Amaral afirma que a medida também pode ampliar a oferta de alimentos frescos, gerando renda em regiões que ainda dependem do transporte por longas distâncias. O parecer do congressista sugere a retirada do prazo de 180 dias para a regulamentação da futura lei.
0: Ricardo Salles, do Novo de São Paulo, defende projeto que proíbe os conselhos profissionais de cobrarem anuidades de empresas cuja atividade principal não seja privativa de profissão regulamentada. Segundo o deputado, a medida beneficia agroindústrias, produtores rurais e construtoras que contratam técnicos habilitados.
1: A proposta também anula autuações, multas e processos administrativos em andamento que estejam em desacordo com as novas regras. Ricardo Salles argumenta que a cobrança atual gera custos duplicados e indevidos para o setor produtivo.
2: Educação.
0: Emanuel Pinheiro Neto, do PSD de Mato Grosso, apresentou projeto que inclui estudantes com dislexia entre os beneficiários da educação especial. A proposta altera a lei de diretrizes e bases da educação para assegurar o reconhecimento desses alunos em programas de ensino especializado.
1: Emanuel Pinheiro Neto explica que, embora a legislação já preveja acompanhamento, alunos com dislexia ainda não são reconhecidos como público da educação especial. Ele argumenta que a matéria busca corrigir essa diferença para que as escolas recebam recursos específicos.
0: Tinha do PL do Maranhão é autora de projeto que reconhece o festejo de São Raimundo Nonato dos Mulundus, em Vargem Grande, como manifestação da cultura nacional. Realizada todos os anos em agosto, a celebração reúne romeiros em missas, novenas e procissões.
1: Detinha argumenta que a festa preserva tradições transmitidas entre gerações, fortalecendo a identidade cultural do Maranhão. A deputada ressalta que a celebração também movimenta o turismo religioso e o comércio local.
2: Saúde.
0: Frente Parlamentar para a Promoção da Saúde Mental lançou um guia para a regulamentação do ECA digital. A repórter Silvia Munhato traz mais detalhes sobre a iniciativa.
3: O Instituto de Estudos para Políticas de Saúde, o IEPS, o juntou Iniciativa Brasileira de Saúde Mental de Crianças e Adolescentes e a Frente Parlamentar Mista para a Promoção da Saúde Mental lançaram o guia A Gente Usa, A Gente Decide. O guia pretende apoiar a implementação do ECA digital a partir da experiência do usuário jovem. Foram ouvidos jovens de várias regiões do país que construíram 14 recomendações para a regulamentação da lei, como explicou o presidente da Frente Parlamentar, deputado Pedro Campos, do PSB de Pernambuco.
4: Por isso, o guia A Gente Usa, A Gente Decide é fundamental para que nós possamos falar com os tomadores de decisão, com aqueles que estão escrevendo os decretos, implementando a legislação na prática e colocar a perspectiva das juventudes nesse processo. E que a gente possa sempre garantir que o espaço digital seja um espaço de garantia de saúde mental, de promoção da saúde mental dos jovens, e não um espaço de adoecimento dessas populações.
3: Entre as recomendações do guia estão a segurança por idade e supervisão parental, o controle efetivo de tempo de uso, o uso de algoritmos orientados ao bem-estar e a proteção contra padrões irreais de aparência. O guia A Gente Usa, A Gente Decide pode ser encontrado na página ieps.org.br. Da Rádio Câmara de Brasília, Silvia Minhato.
1: Carlos Sampaio, do PSD de São Paulo, quer instituir o marco legal da reprodução humana assistida. O projeto regulamenta procedimentos como a fertilização in vitro e a cessão temporária do uso.

0: necessário fazer um alerta à sociedade brasileira que não vacinar pode trazer de volta males que haviam sido exterminados do Brasil. Agora, por exemplo, estamos tendo vários casos de sarampo em São Paulo. E o sarampo havia sumido do nosso mapa de infecções, das chamadas doenças tropicais. Também poliomielite. Então, não é possível você achar que vai ter novamente uma geração de pessoas sequeladas com deficiência por conta de um vírus terrível que pode matar e que com uma simples gota sublingual você consegue impedir que o ser humano desenvolva deficiências físicas.
1: O texto de Alice Portugal prevê detenção de 1 mês a 1 ano e multa para quem divulgar notícias falsas sobre vacinas previstas nos programas públicos de imunização. A proposta está em análise na Comissão de Constituição e Justiça da Câmara.
2: Segurança Pública.
3: Célio Studart, do PSD do Ceará, apresentou o projeto que proíbe a publicidade e a promoção de plataformas de conteúdo sexual e de acompanhantes em locais públicos. A restrição abrange vias públicas, transporte coletivo, praças, parques e eventos culturais e esportivos.
1: A proposta também proíbe que clubes, ligas e entidades esportivas tenham contratos de patrocínio com esse tipo de site. Na avaliação do deputado, a medida protege crianças e adolescentes da exposição precoce a conteúdos adultos em ambiente público.
3: Simone Marqueto, do PP de São Paulo, apresentou o projeto que obriga emissoras de televisão a divulgar gratuitamente informações sobre pessoas desaparecidas. Pela proposta, familiares ou representantes legais poderão solicitar a veiculação, que deverá começar em até 48 horas após a entrega do boletim de ocorrência.
1: Simone Marqueto considera que a televisão pode ampliar o alcance das buscas. O projeto também prevê a divulgação da foto do local do desaparecimento e de canais oficiais para contato em horários de ampla audiência.
3: Projeto de Antônia Lúcia, do MDB do Acre, autoriza o uso de mecanismos de choque elétrico não letal em tornozeleiras eletrônicas usadas por agressores enquadrados na Lei Maria da Penha. A deputada explica que o dispositivo seria acionado caso o agressor descumprisse a medida protetiva.
1: Pela proposta, o choque seria aplicado de forma gradual, podendo chegar à incapacitação física temporária em caso de insistência. Para Antônia Lúcia, a medida reduz a vulnerabilidade da vítima e pode evitar feminicídios.
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0: regra para definir pensão alimentícia. A repórter Kate Nayane tem os detalhes.
1: A Câmara dos Deputados aprovou o projeto de lei que estabelece o abandono afetivo entre os critérios para definir o valor da pensão alimentícia de filhos com até 18 anos. A proposta altera o Código Civil para definir que o valor da pensão deve considerar a sobrecarga física e mental de quem tem a guarda da criança ou adolescente, caso seja comprovado o abandono afetivo por parte do pai ou da mãe. A relatora do projeto, deputada Laura Carneiro, do PSD do Rio de Janeiro, explica os diversos danos causados pelo abandono. No adulto responsável pela guarda do menor, pode gerar sobrecarga física e mental, capaz de afetar, inclusive, a capacidade de prover as necessidades da criança ou do adolescente. Já nos filhos, o abandono afetivo pode causar problemas de autoestima, ansiedade, depressão e dificuldades para estabelecer relacionamentos saudáveis. O texto aprovado mantém os critérios já existentes entre a necessidade de quem recebe e a possibilidade de quem paga. Ou seja, tanto as necessidades

0: possibilidades financeiras do genitor que paga a pensão devem ser consideradas. A proposta que estabelece o abandono afetivo entre os critérios para definir o valor da pensão alimentícia segue para análise no Senado. Da Rádio Câmara de Brasília, Kate Nayane.
1: Lúcio Moschini, do PL de Rondônia, propõe a reunião obrigatória de processos que discutam uso capião, posse ou propriedade referentes a um mesmo imóvel. A proposta determina que esses feitos sejam julgados conjuntamente, exceto para ações que já tenham sentença.
2: Lúcio Moschini frisa que a medida evita decisões judiciais conflitantes e garante segurança jurídica em disputas imobiliárias. Nos casos em que a junção não for possível por questões de competência, o texto estabelece que as ações correlatas fiquem suspensas até o julgamento da questão principal.
1: Luciano Amaral, do PSD de Alagoas, pede esclarecimentos ao Ministério da Justiça sobre interlocuções entre a empresa de investimento esportivo SME e membros do Conselho Administrativo de Defesa Econômica. Ele quer investigar se houve tentativa de reverter uma punição antitruste.
2: Luciano Amaral afirma que o presidente da empresa enviou e-mails a clubes de futebol sugerindo proximidade com o CAD. O parlamentar ressalta que a apuração é indispensável para preservar a transparência e resguardar a imagem de imparcialidade do órgão regulador.
1: Daniel Agrobon, do PSD de Goiás, é autor de projeto que permite aos cidadãos bloquear preventivamente seu CPF contra a contratação de empréstimos ou abertura de contas. A proposta garante ao consumidor o direito de ativar e desativar o bloqueio, seja por modalidade, limite de valor ou período determinado.
2: Daniel Agrobon argumenta que a medida dá mais autonomia ao cidadão para se proteger das fraudes digitais. Ele acrescenta que caso os bancos descumpram a restrição imposta pelo titular do CPF e efetuem uma operação indevida, devem devolver em dobro o valor do prejuízo causado.
1: Borges, do Republicanos do Tocantins, elogia a atuação da Frente Parlamentar Evangélica na Câmara. O deputado comenta que o grupo atuou em pautas relacionadas à liberdade religiosa, à educação e à defesa da família.
3: Nós retiramos em todos os momentos a doutrinação ideológica nas escolas. Nós conseguimos garantir, nos termos da lei, ampliar esta segurança para que a liberdade religiosa não fosse confrontada por alguma decisão judicial. Nós conseguimos evoluir nas questões orçamentárias do governo, que vinham com recursos, por exemplo, para uma criança mudar de sexo aos 8 anos de idade, e garantido isso pelo recurso do SUS.
2: Eli Borges cita ainda a ampliação da imunidade tributária para igrejas e a atuação da frente contra propostas relacionadas ao aborto e a mudanças nas regras sobre a autoridade dos pais na educação dos filhos. Ele acredita que essas ações fortaleceram os valores defendidos pela bancada evangélica.
1: Termina agora o jornal Câmara dos Deputados, produzido pela Rádio Câmara, com trabalhos técnicos de Wellington Teles e apresentação de Luciana Vieira e Val Monteiro. Boa noite.
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4: 8 horas.
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0: Muito bem, estamos chegando com mais uma edição do nosso programa nesta terça-feira, dia 29 do mês de setembro. Ainda é setembro, ainda é. Amanhã ainda é, né? 20 horas e 16, nosso muito boa noite, viu? Boa noite você, meu amigo, minha amiga, ouvindo o nosso programa. Principalmente você que é apaixonado por música romântica. Esse programa é destinado a você. Romantismo está no ar, eu, Marcos Coimbra. Romance na Cidade é um programa que acontece de segunda a sexta a partir das 20 horas, depois da Voz do Brasil. E é um prazer grandão, enorme, estar aqui com você para falar de romantismo.
1: Boa noite, Marcos Coimbra.
0: Boa noite, Bernardo.
1: Boa noite, Marcos Coimbra.
0: Boa noite, linda. Tudo bem? Tudo bom? Tudo maravilha? Então vamos que vamos, Brasil. Como eu disse, é um prazer. O homem do campo, sabe? O pessoal da zona rural, sempre ouvindo o nosso programa. O pessoal dos distritos, nosso abraço fraternal. Abraço de irmão, né? A você de longe, tá ouvindo a gente através da tvguanambi.com.br. Nosso muito obrigado, viu? E pra você das rádios net, que de repente encontrou a Rádio 104 aí, aqui em Guanambi, na Bahia, no extremo sudoeste.

0: isso aí, Brasil. Tá feliz. Tararara, tararara. E para você, aniversariante da noite, do dia, né? Mas agora eu falo noite. Parabéns.
1: Parabéns pra você.
0: Felicidade e paz, o

0: Parabéns.
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2: Eu, 2018. O programa de hoje é bacana, como qualquer outro programa. A gente faz uma regimentação musical pensando em você. As nossas músicas são coladas ali, ó, do lado de cada playlist, a dedo, de maneira criteriosa, viu, gente boa? De maneira criteriosa. Vai por mim, é bom demais.
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0: Chitãozinho e Chororó cantando pra gente Evidências. Essa música, inclusive, é do Roberto Carlos, né? É do Roberto Carlos. E antes dessa daí, foi o próprio Roberto Carlos que cantou Querem Acabar Comigo. Que musicão, hein, gente boa?
1: Só oi, gente, eu também sou criança e eu estou na 104 FM.
0: Pois é, vocês já viram falar do Batomus? Já? Pois é. Rapaz, Batomus foi uma embarcação, né? Uma embarcação que foi de turismo, que naufragou na Baía de Guanabara, no Rio de Janeiro, na noite de 31 de dezembro de 1988. Na época foi um escarcéu, né? O Batomus foi notícia no mundo inteiro, o acidente. O barco partiu da praia de Botafogo com 142 pessoas a bordo para assistir a queima de fogos no Réveillon de Copacabana. Faltando poucos minutos para meia-noite, a embarcação emborcou perto da Praia Vermelha e do Morro do Leme. 55 pessoas morreram, incluindo a atriz Yara Amaral. Pois é. Causas da tragédia, supostamente falando, né? Superlotação. O barco levava muito mais gente do que a sua capacidade permitia. Reformas irregulares também podem ter sido causas, né? Modificações estruturais inadequadas, como adição de um convés pesado de concreto em caixa d'água, que é isso? Existia isso na época, né? 1988? Pelo amor de Deus. Alteraram o centro de gravidade e destruíram a estabilidade da embarcação. Negligência e corrupção, falhas na fiscalização e liberação conivente, né, para a viagem. Foi o que resultou na grande tragédia, o Batomus. É, 31 de dezembro de 1988, né, produção? Hã? Embarcação de turismo que naufragou na Baía de Guanabara, lá no Rio de Janeiro. Batomus. Vamos de música, Brasil. Vamos de música.
1: Gilmar.
0: Oi, bebê.
1: Você gostou da minha voz, hein?
0: Demais.
1: Gostou? Eu te amo. Tchau. Beijo.
0: Um beijão pra você, Natasha. 20h29 agora, Brasil.

0: verdade, destilada em forma de música, aqui na nossa programação Show de Bola, são 20h32. Boa noite, Brasil. Boa noite, Bahia. Boa noite, Guanambi. Boa noite, homem do interior. E mulher também, né? Rapaz, eu vi uma notícia curiosa hoje. Uma notícia no mínimo estranha, rapaz. Cemitério para mulheres, só para mulheres. O que você acha? Eu vi nas redes sociais hoje, Pax, não sei o que lá, cemitério só para as mulheres. Por que isso, hein? Por que isso agora? Não sei se se trata de uma notícia real ou se é fake news. Nós estamos vivendo a época das fakes, né? Meu Deus do céu. Já pensou se a onda pega? Cemitério só para mulheres? Que preconceito é esse? Não querem ser enterrada com os homens, é? E se nós homens também não quiserem ser enterrado com vocês, mulheres? É claro que faz parte de brincadeira, né, gente? Mas que eu vi a notícia, eu vi. Pode ser fakeada ou pode ser uma verdade verdadeira. Vamos examinar mais a fundo nos próximos dias para saber aonde a verdade nisso, né? Porque que é curioso, é no mínimo inusitado, é ou não é?
1: Oi, pelo amor quem de Deus. Tá na rádio aí? É Coimbra? É?
0: É eu, menina. Quem tá ouvindo o programa é o Betão, Robertão tá ouvindo a gente, né, Betão? Curtindo o programa, de casa, do conforto do lar. Ai, ai, ai. Ele disse que depois pode colocar cemitério só pra homem também, pronto. Bom, mas se vai ter o cemitério só delas, nos que já estão aí, vai ser só dos homens, né, Robertão? Olha o Rony aí, Brasil. Solta o Rony aí, produção, solta aí.
2: Boa noite, Marcos Coimbra, pra você que tá ligado no Romance na Cidade, o nosso abraço pra turma lá do bairro Caiçara, seu Valfredo Pau pra toda a obra, Serginho Gordo Lô e o Marcão do supermercado Santa Rita, também Vavá do Sacola Cheia, Ivan do Rodo, Luciane e Gabriel na rua Nanere, toda a turma de Inês do Alho e o nosso amigo Franklin lá na fazenda Beira Rio, na região de Morrinhos. Um grande abraço para o amigo Cacau Onça, lá na Boi Forte, na Valdir Pires, perto da faculdade. Grande Cacau Onça e o meu amigo Magal, Magal da Mercearia. Mandar um abraço para seu João do BNH, ele tá com rádio quebrado, mas eu vou mostrar o áudio para ele, mandando um abraço no programa do Marcos Coimbra e Roberto Fernandes.
0: Pois é, esse é o Rony Santos. Obrigado, Rony, pela sua participação. E Coimbra, você está ansioso para votar nesse domingo agora? Bom, ansioso não, né? Mas a gente vai lá exercer a nossa cidadania. Já é domingo agora, né, produção? A grande festa da democracia. A grande festa da democracia. Nós vamos votar em 5 candidatos, né? Vamos votar em deputado estadual, federal, né? Senador 1 e 2, governador e presidente. São 5 votos. Você vai exercer sua cidadania no próximo domingo. E no próximo domingo mesmo, antes que termine de fato o dia, nós já vamos saber muito do resultado das eleições, né? Que as eleições do Brasil é a mais rápida do mundo, viu, gente? O resultado são os mais rápidos do mundo. É, provavelmente a partir das 8 horas, 7h40, 8h30, no mais tardar 9 horas, a gente já sabe. Agora, a gente sabe também de uma certeza, né? A gente vai saber de alguns deputados federais, estaduais, senador. Agora, em alguns estados, provavelmente vai dar segundo turno para governador. E talvez não, certeza que no Brasil, em todo o país, vai ter segundo turno para presidente. Isso é uma verdade. Mas é domingão agora, viu, Brasil? É domingão agora, domingão da democracia. Solta o som, produção. E tem mais música chegando, e essa é boa, que é uma beleza. Essa é Zé de Camargo Luciano, participação dela, a Fátima Leão. A música é pra desbotar a saudade.

0: Botar saudade. A música é de 1991, viu, gente boa? Essa música fez um sucessão, principalmente porque tem ela, a grande cantora e intérprete, e também, é claro, escritora e tudo mais, né? Compositora, a Fátima Leão.
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0: Bom, a gente vai em breve ao apego cultural, são 20h40, a gente volta já já.
2: 8h40.
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Muito bem, são 20 horas e 57 minutos agora. Com o programa Romance na Cidade, aí no recesso do celular, na sua casa. Olha, nosso muito obrigado pelo carinho da audiência, principalmente de você que tá ouvindo o programa agora, né? De repente chegou agora, não chegou no começo, mas tá valendo, né? 20h57, um abraço pra Isaura. A Isaura tá ouvindo a gente, né? A Isaura é irmã do meu amigo, grande meu amigo, né? Grande amigão, o meu amigo. Como é o nome dele lá? Esqueci agora. É muito nome, né? Mas é meu amigo de muito tempo. Ai, ai, ai. É duro, né, pai? Quando a gente esquece das coisas, passa assim, dá um branco, né? Mas eu conheci ele há muitos e muitos anos. E eu vi a Isaura ontem na rua, né? Lá na farmácia, a Isaura falou, manda um alô pra mim. Eu falo, manda, Isaura. E tá ouvindo ela e o Olivão do Agreste. Pronto, lembrei, Olivão do Agreste, né? Ela gosta de ouvir aquela música do Verdes Campos que eu nasci, né? Com o Aguinaldo Timóteo. Grande, Isaura, é show de bola.

0: Leandro e Leonardo, Bobo. 21:01, tem gente para falar com a gente. Fala, Cida.
1: Olá, Marco Imba, boa noite.
0: Boa noite, Cida.
1: Marco Imba.
0: Oi.
1: A música eu vou deixar por sua conta.